0: 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As notícias do governo federal que movimentaram o país no dia de hoje.
1: Olá, boa noite.
2: Boa noite para você que nos acompanha em todo o país.
1: Segunda-feira, 17 de agosto de 2026.
2: Vamos ao destaque do dia.
1: Petrobras confirma a existência de petróleo no litoral do Amapá.
2: Empresa seguirá com estudos para determinar a quantidade e a qualidade do óleo encontrado. Luana Karen.
3: O poço onde a Petrobras encontrou petróleo está localizado a cerca de 175 quilômetros da costa do Amapá, a uma profundidade de quase 2.900 metros.
1: Brasil registra redução de 30% nas mortes por malária em 2025 em relação ao ano anterior.
2: Foram registrados ainda 118.037 casos, 15% a menos que em 2024. Graziele Bezerra.
4: Se diagnosticada a tempo, a malária tem cura e o tratamento é eficaz.
1: E ainda, arte nas escolas.
2: Homologadas as diretrizes para o ensino na disciplina de educação básica.
1: Estudo deve ser organizado em 4 componentes: artes visuais, dança, música e teatro. Thaís Antônio.
5: De acordo com as novas diretrizes, o ensino de arte nas escolas deve aproximar os estudantes das diferentes formas de fazer e vivenciar a disciplina.
2: E hoje, na apresentação da Voz do Brasil, eu, Mariana Jungmann e Luciano Seixas.
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2: É na costa do Amapá que foi descoberta uma nova riqueza do Brasil.
1: A Petrobras anunciou a existência de petróleo num poço que está sendo perfurado pela empresa.
2: Assim que concluída a perfuração, será feito o levantamento da quantidade de petróleo na região.
1: Hoje, autoridades visitaram um navio sonda da empresa, embarcação adaptada para a perfuração de poços em águas profundas e ultraprofundas.
3: Com a descoberta da Petrobras da presença de petróleo em poço perfurado na margem equatorial, uma comitiva do governo federal visitou nesta segunda-feira o navio sonda da empresa. A embarcação está localizada em região de águas profundas no litoral do Amapá. De acordo com a presidente da Petrobras, Magda Chambriard, o poço começou a ser perfurado em outubro do ano passado e em mais alguns dias deve ter o trabalho de avaliação concluído.
6: Nós descobrimos óleo, né, no poço morfo, mas que até agora confirmou todas as nossas expectativas de um potencial relevante de petróleo na margem equatorial, mais especificamente no litoral do estado do Amapá. Esse poço vai acabar nos próximos, talvez, 15, 20 dias, né? Vamos ver quando é que ele acaba. Logo a seguir, nós temos que delimitar essa descoberta, ou seja, a gente tem que saber quanto é que de petróleo tem de fato nessa área, né?
3: Na semana passada, a Petrobras já havia confirmado a presença de hidrocarbonetos na região. Os hidrocarbonetos são compostos orgânicos formados exclusivamente por átomos de carbono e hidrogênio, e onde são encontrados indicam presença de petróleo e gás natural. Com a exploração de novos poços, a Petrobras pretende garantir segurança energética para o futuro, como destaca o ministro de Minas e Energia, Alexandre Silveira.
7: Que a gente possa se orgulhar de ter sim, 90% da nossa energia elétrica limpa e renovável e 50% da matriz geral. E, portanto, nenhum brasileiro em sã consciência pode abrir mão da sua soberania e das suas riquezas naturais para poder combater miséria, combater fome e fazer desenvolvimento.
3: O poço onde a Petrobras encontrou petróleo está localizado a cerca de 175 quilômetros da costa do Amapá, a uma profundidade de quase 2.900 metros. De acordo com a Petrobras, atualmente cerca de 80% do petróleo extraído no Brasil vem do pré-sal.

0: artes visuais, dança, música e teatro. O texto complementa a Base Nacional Comum Curricular, que estabelece os conhecimentos, competências e habilidades esperados dos estudantes ao longo da educação básica. Com isso, as escolas passam a ensinar conteúdos, métodos e processos de criação em arte como prática educativa e não apenas como atividade secundária ou recreativa. Outro destaque é a aproximação entre professores, artistas e mestres e mestras das culturas populares. A resolução reconhece a importância de incluir esses saberes no processo educativo por meio de um trabalho colaborativo com professores de artes visuais, dança, música e teatro, como explica o ministro da Educação, Leonardo Barchini.
1: Primeiro, a gente fortalece as quatro linguagens separadamente, elas obviamente atuam em conjunto, mas a gente fortalece cada uma das quatro linguagens, as artes visuais, a música, a dança e o teatro. E a gente reconhece que na formação de professores com essas diretrizes, também precisaremos ter habilitação em cada uma dessas especificidades, dessas quatro linguagens, teremos que ter formação específica. Então, isso eleva o ensino das artes a outro nível.
0: A resolução também define orientações para a organização do currículo, a distribuição dos professores, a estrutura física e pedagógica das escolas e os processos de avaliação. Todas essas medidas devem considerar princípios como equidade, acessibilidade, inclusão e justiça social. Mariana e Luciana, é com vocês.
2: Obrigado pelas informações, Thaís Antônio.
3: A malária é caracterizada por febres altas, calafrios, tremores, dores de cabeça, podendo estar associada também a vômitos e náuseas.
2: Causada principalmente pela picada de mosquitos infectados, a maior parte de casos da doença estão no norte do país.
3: Mas no ano passado caiu o número de infectados pela malária, bem como de óbitos em função da doença.
4: A malária contaminou cerca de 118 mil pessoas no ano passado, 15% a menos do que em 2024. Os resultados foram apresentados nesta segunda-feira, durante um congresso da Sociedade Brasileira de Medicina Tropical. O número de mortes em função da doença também caiu, especialmente na região amazônica, que concentra o maior número de casos, como disse o ministro da Saúde, Alexandre Padilha.
5: Em 2025, nós tivemos uma redução de mais de 50% dos óbitos por malária, mais de 40% de redução de malária em terra indígena, mais de 40% de malária em áreas de assentamento rural, assentamentos na região amazônica brasileira, que eram as duas regiões com maior incidência de casos de malária, e tivemos o menor número de internações por malária.
4: Em menor escala, a infecção pode ocorrer devido à transfusão sanguínea, compartilhamento de agulhas contaminadas ou da gestante para o bebê, mas o principal modo de transmissão é pela picada de fêmeas infectadas do mosquito Anopheles, também conhecido como carapanã ou mosquito prego. De acordo com o presidente da Sociedade Brasileira de Medicina Tropical, Gustavo Romero.
6: Por isso, a gente tem, às vezes, muita dificuldade, né, de definir exatamente aquela população que efetivamente está em risco, né? Os mosquitos se mexem, né? E os mosquitos crescem com as variações climáticas, que é outro detalhe importante que a gente deve levar em consideração. E, muito frequentemente, populações que estão mais vulneráveis estão mais expostas à picada desses mosquitos. E por isso que a malária se transmite com tanta eficiência, né?
4: Se diagnosticada a tempo, a malária tem cura e o tratamento é eficaz. Após a confirmação da doença, o paciente recebe o tratamento gratuitamente em unidades do Sistema Único de Saúde, inclusive a tafenoquina, medicamento que previne novas manifestações da malária. Por ser administrado em dose única, ele impede que o paciente abandone o tratamento, como explica o infectologista Marcos Lacerda.
7: Comparando com as medicações que são tradicionalmente usadas para malária, que vão de 7 a 14 dias, resulta num benefício muito grande para o paciente. É que as pessoas se tratam enquanto tem febre, geralmente 2, 3 dias, depois ela para de usar a medicação. E isso então faz com que as recaídas aconteçam. Praticamente metade dos casos que estão registrados hoje no Brasil são de recaídas. Então, uma medicação que iniba a recaída é uma medicação altamente estratégica no controle da malária no país.
4: O medicamento está disponível tanto para pacientes maiores de 16 anos e com mais de 35 quilos, quanto para

0: crianças a partir de 2 anos e com peso mínimo de 10 quilos. Reportagem Graziele Bezerra.
1: Entre junho e julho, foram confirmados 21 casos de sarampo no estado de São Paulo.
2: Neste fim de semana, o ministro da Saúde, Alexandre Padilha, esteve no estado, em Grajaú, acompanhando a vacinação contra a doença.
1: E comentou que o reforço na imunização visa prevenir a circulação e a transmissão do sarampo.
3: Em 2026, nós já temos aqui na cidade de São Paulo cerca de 20 casos também com relação de importados, são cepas que circularam nos Estados Unidos e no Canadá. E esse esforço é para manter esse bloqueio, para não permitir que aconteça em São Paulo em 2026, o que aconteceu em 2019, quando começou um surto assim e se propagou para ter 20 mil casos de sarampo em 2019. Naquele momento o Brasil perdeu o certificado de livre do sarampo. Reconquistamos o certificado em 2024 e queremos manter São Paulo, o estado de São Paulo e o Brasil livre do sarampo.
2: Para crianças de 6 a 11 meses, a dose aplicada durante a estratégia é considerada dose zero e não substitui as doses previstas no calendário nacional de vacinação aos 12 e aos 15 meses.
1: Para as demais idades, os profissionais de saúde verificam a necessidade de vacinação de acordo com a faixa etária e a situação vacinal de cada pessoa.
2: A cada hora, mais de 1000 vidas são perdidas devido às doenças cardiovasculares em todo o mundo, segundo a Organização Mundial de Saúde.
1: Estima-se que cerca de 18 milhões de pessoas morrem anualmente em decorrência de condições que afetam o sistema circulatório.
2: De acordo com a Sociedade Brasileira de Cardiologia, o Brasil ocupa o 9º lugar em número de mortes cardíacas.
1: E hoje, 17 de agosto, marca o início da Semana da Saúde Vascular, que promove conscientização, prevenção e diagnóstico precoce.
4: Seu Manuel Arruda da Silva tem 80 anos. Quando precisou ser atendido para tratar de um ferimento, descobriu um grave comprometimento na circulação. Uma cirurgia vascular conseguiu inicialmente melhorar o fluxo de sangue, mas a amputação da perna direita acabou sendo inevitável. Hoje, 8 meses depois, seu Manuel agradece pela vida.
5: Eu estou aqui ainda, estou aí. Contando a história.
4: Histórias como a de seu Manuel Arruda ajudam a explicar por que as doenças que comprometem a circulação continuam sendo um importante problema de saúde pública. Elas estão entre as principais causas de morte no país. Muitas dessas condições se desenvolvem de forma silenciosa. Por isso, a prevenção e o diagnóstico precoce são fundamentais para reduzir complicações e salvar vidas. O cirurgião vascular do Hospital Universitário de Brasília, Paulo Saad, alerta para hábitos e cuidados que podem prevenir doenças vasculares.
6: Controlar a glicemia, controlar a pressão, controlar as gorduras no sangue e cessar o tabagismo.
4: O aposentado Humberto dos Santos, de 62 anos, sofreu um infarto em 2022. Após o episódio, teve um AVC que comprometeu a fala e os movimentos. Desde então, faz tratamento no Hospital Universitário de Brasília. O filho, Leandro dos Santos, que o acompanha no tratamento, fala sobre um vício que colaborou para agravar o quadro de doenças cardiovasculares de seu Humberto.
7: Ele sempre foi fumante, né?
8: E aí vocês acham que a causa principal foi essa?
7: Creio que seja, né? Cigarro.
4: O especialista Paulo Saad fala sobre alguns sinais que indicam que é hora de procurar um médico.
6: Um paciente que caminha uma curta distância e já começa a ter dor, aquele paciente que faz o esforço e tem dor no peito. Então esses sinais significam que o músculo que está trabalhando, se você tem uma obstrução da circulação, esse oxigênio não chega na quantidade necessária, esses pacientes precisam procurar ajuda urgentemente.
4: A informação é uma aliada dos pacientes na hora de reconhecer sintomas precoces, procurar atendimento no momento certo e adotar medidas que melhoram a qualidade de vida. Por isso, na semana de 17 de agosto, é comemorada a Semana da Saúde Vascular, período dedicado à conscientização sobre doenças que afetam o sistema circulatório. Reportagem Luciana Colares de Holanda.
1: Hoje também é Dia do Patrimônio.
2: A data foi criada para marcar a importância de preservar a arte, a cultura e a história que estão por trás de tantas tradições brasileiras.
1: O patrimônio pode ser material, como conjuntos de casarões históricos ou determinados prédios e igrejas, ou imaterial, quando está ligado a festas tradicionais, por exemplo.
2: Hoje, mais cedo, eu conversei com o presidente do Instituto do Patrimônio Histórico e Artístico Nacional, Davidson Guzmão, sobre a preservação e a conservação dessa memória coletiva. Acompanhe. Presidente Davidson Guzmão, bem-vindo à Voz do Brasil para a gente falar de história, cultura, nesse Dia do Patrimônio, né? Eu queria que o senhor começasse, então, explicando por que que a gente precisa de um dia para marcar esse tema e quais são as provocações que essa data faz.
9: Mariana, primeiro quero dizer que é um prazer estar aqui para a gente falar de algo que é tão importante para o reconhecimento da diversidade cultural brasileira, que é o patrimônio cultural. Uma das nossas principais atribuições e competências é a ampla divulgação e promoção do patrimônio cultural, exatamente para que essa diversidade seja reconhecida, não só pelo Estado, mas que ela seja reconhecida e percebida também pela sociedade. E é por isso que a gente tem um dia dedicado ao patrimônio cultural, o dia 17 de agosto, que é um dia que foi escolhido em razão do nascimento, a data de aniversário de Rodrigo Melo Franco de Andrade, que foi o primeiro presidente do IPHAN e que ficou 30 anos ao longo, ficou 30 anos fazendo a gestão do IPHAN e que foi a pessoa que inaugurou um sistema de proteção de patrimônio cultural no Brasil. Então, esse a justificativa, vamos dizer assim, é por causa, né, do nascimento de Rodrigo Melo Franco, que a gente tem o dia 17 de agosto escolhido, mas é sobretudo por conta da importância do patrimônio na vida das pessoas no dia a dia.
2: Agora, as celebrações vão se prolongar ao longo de todo esse mês. Qual é o tema desse ano e o que está previsto na programação?
9: Esse ano o tema é patrimônio criativo, inclusão produtiva, trabalho e renda. Exatamente para marcar uma dimensão do patrimônio cultural, que é a dimensão da cidadania e da produção de renda, da possibilidade de trabalho e renda para pessoas que vivem do patrimônio cultural. Vou dar um exemplo, o ofício de paneleiras lá em Goiabeiras, um bairro lá no Espírito Santo, né, em que a gente tem um bem cultural que é o ofício de paneleiras, um saber tradicional relacionado ao fazer a panela, né, que é produzida, uma panela de barro que é produzida onde é feita a famosa moqueca capixaba.
2: Aquela panela tradicionalíssima de fazer a moqueca capixaba, né?
9: Exatamente. E que tem uma dimensão, uma relação muito direta com o mercado, que, portanto, afere renda, né? Ofere renda para aquelas paneleiras. Então, esse é um exemplo importante, mas a gente tem vários outros, né, de pessoas, de detentores que vivem diretamente do patrimônio cultural, de centros históricos que são dinamizados a partir do patrimônio que é reconhecido, desse centro histórico que é reconhecido em algumas das nossas cidades no país.
2: E aí a gente tem uma programação prevista, as pessoas podem checar essa programação onde, como é que funciona?
9: Isso, a gente tem uma programação em todos os estados do Brasil, nós teremos atividades, essa programação ela está disponível no portal do IPHAN, www.iphan.gov.br. Quem quiser acessar e ver o que vai estar acontecendo no seu estado, pode acessar a programação lá no portal do IPHAN na internet.
2: Lembrando aqui que IPHAN se escreve com PH, né?
9: Exato.
2: Que é Instituto do Patrimônio Histórico e Cultural. Presidente, no próximo ano também vamos ter outra celebração importante, que são os 90 anos do IPHAN, né? Quais são os principais desafios que ainda permanecem em relação à preservação do patrimônio?
9: Isso, ano que vem o IPHAN completa 90 anos e nós estamos aí pensando numa série de atividades e programação que deve ocorrer ao longo do ano todo. Em termos de desafios, a gente tem vários desafios, porque o patrimônio cultural ele se relaciona com o dia a dia das pessoas, com o dia a dia das cidades. E aí eu posso aqui, acho que nomear dois. Um que está na ordem do dia e que a gente tem discutido muito é no que a gestão do patrimônio se relaciona, por exemplo, com as mudanças climáticas, né? Então, o aumento da intensidade de chuvas, das temperaturas, como que isso se relaciona com o patrimônio cultural na gestão dos centros históricos, que cuidados nós devemos ter e como nós devemos pensar ações de prevenção, adaptação e mitigação a essas mudanças climáticas. Esse é um desafio que está na nossa ordem do dia e que nós estamos pensando como tratar desse enfrentamento às mudanças climáticas problemáticas no âmbito da gestão do patrimônio cultural. Um outro desafio é aquele que, na verdade, é um desafio e é, ao mesmo tempo, diretriz para a gestão do patrimônio cultural, que é a gestão compartilhada. Então, a articulação com estados e municípios, a articulação com a sociedade civil organizada para a gestão do patrimônio, para que essa gestão, ela, de fato, ela seja compartilhada entre os órgãos de poder público e a sociedade.
2: Pois é, e é importante que a sociedade mesmo se envolva, né, presidente, nesse tema, cobre a preservação do patrimônio na sua cidade, no seu estado. Como que é possível fazer isso?
9: Bom, hoje a gente tem a participação social como um princípio que atravessa a maioria das políticas públicas no Brasil, inclusive a de patrimônio cultural. Então, hoje, a sociedade, as pessoas podem procurar os órgãos de patrimônio de sua cidade, do seu estado, podem procurar o IPHAN tem representação, tem superintendências em todos os estados, e podem procurar também as instâncias de controle social que trabalham com patrimônio cultural, os conselhos de cultura e, em alguns casos, os próprios conselhos de patrimônio que existem nos municípios e nos estados.
2: Lembrando, né, presidente, que até para deixar um pouco mais palpável para as pessoas, quando a gente fala de patrimônio, a gente está falando tanto daquele casarão histórico, aquele prédio antigo, aquela igrejinha, mas também do fazer cultural muito típico. Tudo isso é dever nosso, como sociedade, ajudar a preservar, né? O senhor mencionou aí as paneleiras, por exemplo. Tudo isso é patrimônio e é dever da sociedade proteger, né?
9: Exato, é tudo isso e muito mais. Na verdade, a gente faz uma divisão entre patrimônio material e imaterial, mas quando a gente está falando de patrimônio, a gente está falando de valor, na verdade, sobretudo, né? Então, é importante a gente entender que o patrimônio material, as edificações, as obras de arte, elas são reconhecidas e entendidas como integrantes da nossa identidade, como elementos que ajudam a compreender a nossa história, as várias memórias e identidades que existem no país, porque são atribuídos valores a essas coisas. Da mesma maneira, as várias celebrações, os conhecimentos tradicionais, os fazeres, os saberes, né? Lugares que são importantes, né? Para a compreensão das memórias dos vários grupos formadores da sociedade brasileira, para usar o termo da Constituição, também são importantes. É o chamado patrimônio imaterial.
2: É isso aí. Nós conversamos com Davidson Guzmão, presidente do Instituto do Patrimônio Histórico e Artístico Nacional. Falei errado mais cedo. Instituto do Patrimônio Histórico e Artístico Nacional. Muito obrigada, presidente, pela sua entrevista aqui à Voz do Brasil.
9: Obrigado, Mariana. A gente está à disposição da Voz do Brasil e de todos os brasileiros para conversar sobre o patrimônio. Essa é a nossa função, nosso métier e é, sobretudo, a nossa alegria.
1: Concursos federais têm novas nomeações e convocações.
2: As medidas publicadas no Diário Oficial da União contemplam aprovados nas duas edições do Concurso Público Nacional Unificado e no Comando do Exército.
1: Todas as nomeações foram homologadas antes do início do período de defesa eleitoral.
2: Para o CPNU 2, estão autorizadas 69 nomeações de candidatos de nível superior. E para a primeira edição do CPNU, são 40 vagas de contratação temporária.
1: Quem está na lista de espera do primeiro concurso público unificado deve realizar uma nova manifestação de interesse entre os dias 24 de agosto e 4 de setembro pelo aplicativo SouGov ou pela versão web do serviço mediante login.
2: Quem não se manifestar no prazo será excluído do banco de candidatos aprovados em lista de espera de todos os cargos do CPNU 1, inclusive para fins de contratação temporária.
1: Abertas as inscrições para o selo Patrocinadores do Futuro 2026.
2: Uma iniciativa que pretende reconhecer a contribuição de empresas e entidades para a promoção, para a proteção previdenciária de seus trabalhadores e associados.
1: A participação é gratuita e voluntária.
2: As inscrições vão até 31 de agosto e são realizadas por formulário eletrônico disponível no site gov.br/previdência.
1: O regulamento completo e as orientações também estão disponíveis no portal do Ministério.
2: Essas foram as notícias do governo federal.
1: Uma realização da Secretaria de Comunicação Social da Presidência da República.
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1: Fique agora com as notícias do Poder Judiciário e do Congresso Nacional. Boa noite.
2: Uma boa noite, até amanhã.
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12: Poder Judiciário inicia a 33ª semana Justiça pela Paz em Casa.
13: Para a STJ, prisão em flagrante de mãe em estado diverso da morada dos filhos não impede concessão de regime domiciliar.
12: TSE inaugura o Centro de Divulgação das Eleições 2026, o CDE.
13: Boa noite, eu sou o Arthur Filho.
12: E eu sou Walter Lima.
13: A partir de hoje até sexta-feira, 21 de agosto, o Poder Judiciário Brasileiro se mobiliza na 33ª semana Justiça pela Paz em Casa.
12: Coordenada pelo CNJ, em parceria com os Tribunais de Justiça estaduais, a iniciativa promove mutirões de julgamentos e audiências para dar rapidez aos processos de violência de gênero, além de realizar ações de conscientização em todo o país. Carolina Chaves.
14: A campanha é realizada 3 vezes ao ano, nos meses de março, agosto e novembro. O foco é fortalecer a política judiciária no combate à violência doméstica e familiar contra a mulher. Segundo o presidente do STF e do CNJ, ministro Edson Fachin, esta semana, mais uma vez em todo o Brasil, os tribunais de justiça prepararam programações especiais.
15: Será o nosso esforço concentrado de julgamentos, de audiências e mutirões voltados à proteção de mulheres em situação de violência. Os números nos impactam. Os números mostram um judiciário que tem pressa.
14: Na última edição, realizada em março deste ano, foram proferidas mais de 16 mil sentenças, realizadas mais de 10 mil audiências e concedidas 11.648 medidas protetivas de urgência.
13: O fato de uma mãe ser presa em estado diferente de onde filhas menores residem não impede por si só a concessão da prisão domiciliar.
12: Essa conclusão é do STJ. Fátima Uchoa.
16: Durante viagem de ônibus interestadual, a mulher foi presa em flagrante e teve a prisão preventiva decretada após serem encontradas drogas na mochila dela. A defesa informou que a mulher era mãe de 2 meninas menores de 12 anos e pediu a prisão domiciliar. O Tribunal de Justiça do Paraná negou o pedido porque as crianças já estavam com a avó em outro estado. Mas no voto que prevaleceu na sexta turma do STJ, o ministro Og Fernandes explicou que mesmo com a gravidade da acusação e a expressiva quantidade de droga apreendida nesse caso, essas circunstâncias isoladamente não impedem o regime domiciliar.
13: O Tribunal Superior Eleitoral inaugurou hoje o Centro de Divulgação das Eleições 2026, o CDE.
12: O espaço instalado no TSE em Brasília foi preparado para atender aos profissionais de imprensa envolvidos na cobertura das eleições de outubro deste ano. Rimac Souto.
17: A inauguração foi feita pelo presidente do TSE, ministro Cássio Nunes Marques.
18: A ideia é que o Centro de Divulgação das Eleições seja mais do que um espaço de trabalho para os profissionais que acompanharão as eleições. O objetivo é que se torne um ambiente de diálogo aberto com a Justiça Eleitoral, em que a transparência e o acesso à informação não encontrem quaisquer obstáculos. O trabalho realizado por vocês, jornalistas, de dentro e de fora do país, é essencial para que a sociedade tenha acesso a informações corretas e contextualizadas sobre o processo eleitoral. Nunca é demais sublinhar que uma imprensa livre e participativa é sinônimo de democracia. A Justiça Eleitoral tem na imprensa uma aliada por compartilhar com ela a paixão pela democracia e pela informação de qualidade.
17: Ao inaugurar o CDE, o ministro também lançou a campanha Eleições 2026, Coisa de Pele.
13: Comissário de bordo demitido por se recusar a tomar a vacina contra a Covid-19 deve receber as verbas rescisórias.
12: O TST entendeu que ele tinha uma justificativa médica para não se vacinar. Simone Moura.
19: O comissário da Gol foi demitido por justa causa em novembro de 2021 durante a pandemia. Ele disse que não tomou a vacina porque tinha risco elevado de trombose. Inclusive, apresentou o laudo médico que indicava a contraindicação à vacinação. Mas a empresa alegou que o atestado não tinha respaldo científico. A justa causa foi mantida na primeira instância, mas o Tribunal Regional do Trabalho do Rio de Janeiro afastou a punição. No TST, ao analisar recurso da Gol, o entendimento é que a recusa à vacina pode, em tese, ser considerada ato de indisciplina ou insubordinação.
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13: A você uma boa noite.
12: E até amanhã.
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20: Eu sou Paula Groba.
21: E eu sou Ricardo Nakaoka.
20: E estes são os destaques de hoje do Jornal do Senado, que começa agora.
21: Senado terá esforço concentrado e fim da escala 6x1 pode entrar na pauta.
20: Avança projeto que prevê biometria de recém-nascidos para evitar troca e tráfico de bebês.
21: Instalada comissão sobre MP que amplia crédito para motoristas.
20: Boa noite.
21: Boa noite.
20: Mesmo com as campanhas eleitorais em curso, o Senado vai manter a agenda de votações. O presidente do Senado, Davi Alcolumbre, convocou os parlamentares para um novo esforço concentrado de 31 de agosto a 4 de setembro.
21: Entre os temas que podem ser analisados está o fim da escala de trabalho 6x1. Os detalhes com a repórter Raíssa Abreu.
22: Os senadores e senadoras voltam a se reunir para votar temas prioritários na semana de 31 de agosto a 4 de setembro. O anúncio foi feito pelo presidente Davi Alcolumbre. Na pauta, o fim da escala de trabalho 6x1, a PEC da Segurança Pública e a criação da Política Nacional de Minerais Críticos e Estratégicos.
23: Então eu decidi, como presidente do Senado, que uma semana seria semipresencial e a outra semana de esforço concentrado presencial. Então eu queria que os gabinetes fossem avisados, as assessorias avisadas, para que no próximo esforço concentrado nós estejamos todos aqui presentes no plenário, se for possível, os 81 senadores.
22: Essa é a segunda data de esforço concentrado de votações do segundo semestre. Na primeira, de forma semipresencial, foram votados, por exemplo, o projeto que cria o Programa de Desenvolvimento da Indústria de Fertilizantes e uma medida provisória que socorreu vítimas de desastres naturais. Esforço concentrado é como se chamam as reuniões centralizadas em períodos curtos, na tentativa de votar projetos urgentes, apesar do período eleitoral, quando os parlamentares estão em campanha em seus estados. Esse ano, 2/3, ou 54 das vagas do Senado estão em disputa. 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
20: A troca de bebês e o tráfico de crianças são riscos que podem ser evitados com mais segurança e identificação nas maternidades. Um projeto aprovado pela Comissão de Constituição e Justiça prevê a coleta de dados biométricos do recém-nascido logo após o parto.
21: A medida busca garantir a identificação segura do bebê e dar mais proteção às famílias. Os detalhes com o repórter Bruno Lourenço.
24: Pelo texto, o procedimento de identificação biométrica deverá registrar as impressões digitais da mãe e a dos pés do bebê. Essas informações constarão da declaração de nascido vivo. A relatora, senadora Roberta Scioli, do Republicanos de Roraima, defendeu a medida.
25: Exigência de vinculação individualizada e rastreável entre a identificação biométrica da mãe e do recém-nascido, destinada a assegurar a autenticidade, identificação e a integralidade das informações registradas.
24: A senadora doutora Eudócia, do PSDB de Alagoas, reforçou que a iniciativa aumenta a segurança do registro civil e previne a troca, o roubo, as adoções irregulares e o tráfico de bebês.
26: E aí nós iremos mudar a história dos nossos recém-nascidos para não terem o risco de serem trocados ou de ser confundido contra o bebê, enfim, de ter algum tipo de fraude.
24: A proposta passará por um turno suplementar de votação na CCJ antes de poder seguir diretamente para análise da Câmara dos Deputados.
20: O presidente da Comissão de Relações Exteriores defendeu um acordo para evitar uma escalada comercial com os Estados Unidos. Isso porque uma disputa comercial pode ter impactos diretos na economia e nas relações entre os dois países.
21: Diante do novo tarifaço americano, o governo brasileiro abriu um processo de reciprocidade e o Senado acompanha as negociações. O repórter Pedro Pincer tem mais informações.
0: O governo brasileiro anunciou a abertura formal do processo para avaliar se o tarifaço dos Estados Unidos contra exportações nacionais será respondido com base na Lei da Reciprocidade Econômica, que é um novo mecanismo da legislação brasileira para disputas comerciais. O Palácio do Planalto informou que o procedimento foi iniciado a partir do compartilhamento do pedido pela Secretaria Executiva da Câmara de Comércio Exterior com os demais integrantes do seu Comitê Executivo de Gestão. O consultor legislativo do Senado, Marcos Túlio Bezerra, lembrou que o Brasil pode pôr sobre a mesa pautas essenciais para os Estados Unidos, como direitos autorais que afetam as big techs e patentes de medicamentos.
3: Então, se com a ameaça das medidas, a possibilidade de adoção das contramedidas aqui pelo governo brasileiro, o governo já consiga ser bem sucedido em retomar a negociação, a gente já considera que a lei vai ter um sucesso.
0: Em nota, o presidente da Comissão de Relações Exteriores, senador Nelsinho Tradi, do PSD de Mato Grosso do Sul, afirmou receber com atenção a decisão do Poder Executivo. Para o senador, o Brasil precisa estar preparado para agir quando necessário, sem esquecer que as relações bilaterais com os Estados Unidos ocorrem há mais de 200 anos e que todas as possibilidades de entendimento devem ser buscadas antes de uma escalada comercial.
20: Para quem trabalha ao volante, o veículo é ferramenta de trabalho e fonte de renda. Mas na hora de trocar o carro ou renovar a frota, o acesso ao crédito pode ser um obstáculo.
21: Para facilitar esse financiamento, o Congresso vai analisar uma medida provisória sobre o tema. A senadora Leila Barros foi eleita presidente da comissão mista, que vai examinar a proposta. A reportagem é de Marcela Cunha.
4: A senadora Leila Barros, do PDT do Distrito Federal, destacou que o texto foca em uma categoria que hoje reúne mais de 2 milhões de brasileiros, motoristas de aplicativo, taxistas, entregadores e motofrentistas. Esses trabalhadores dependem de seus veículos diariamente, mas esbarram na burocracia dos bancos, na hora de financiar um novo modelo. Ao assumir a presidência da comissão mista, a senadora Leila ressaltou que a falta de crédito acessível acaba penalizando quem mais trabalha.
5: Quem trabalha por aplicativo sabe como é difícil chegar ao sistema financeiro apresentando uma renda variável e conseguir crédito com juros e prazos razoáveis. Muitas vezes, o resultado é continuar trabalhando com um veículo antigo e compromete uma parcela cada vez maior da renda do trabalhador.
4: Para facilitar os financiamentos, a medida provisória prevê o uso de recursos do Fundo de Investimento em Infraestrutura Social e a criação de mecanismos de garantia pública. Além de gerar renda, a proposta foca em cidades sustentáveis, incentivando frotas de baixo carbono e pontos de recarga de baterias. A relatora será a deputada Amanda Gentil, do Progressistas do Maranhão.
6: Eleições 2026.
20: Em 2026, o eleitor vai às urnas para escolher quem vai representar seu estado ou distrito federal no Senado. Mas, afinal, o que faz um senador? Além de participar da criação e da revisão das leis, ele tem a missão de fiscalizar o governo federal e exercer atribuições exclusivas do Senado.
21: A reportagem de Yasmin Rodrigues explica como funciona esse trabalho e por que o Senado tem um papel central na democracia brasileira.
7: O Senado Federal é uma das duas casas do Congresso Nacional e representa os estados e o Distrito Federal. Senadores e deputados federais apresentam, discutem e votam propostas que podem virar leis. O Senado também tem o chamado papel revisor. Depois de aprovada em uma das casas, a proposta é analisada pela outra, que pode fazer mudanças antes da aprovação final. Para o presidente do Senado, Davi Alcolumbre, o trabalho dos parlamentares é uma responsabilidade de todos.
8: Isso não é uma missão de um homem, nem de uma mulher, nem da mesa diretora. Isso é a missão dos 81 senadores, de todos os partidos constituídos no Brasil, de 513 deputados federais e deputadas, porque só a união pode transformar verdadeiramente a vida das
1: pessoas.
7: Senadores e deputados também têm a função de fiscalizar o Poder Executivo. Isso significa acompanhar as ações do governo federal, avaliar políticas públicas, analisar as contas da Presidência da República e criar CPIs. Mas o Senado tem atribuições que são exclusivas da Casa. Uma delas é aprovar as autoridades indicadas pelo Presidente da República, como ministros dos Tribunais Superiores, o Procurador-Geral da República, diretores do Banco Central e embaixadores. Outra é autorizar operações de crédito da União, dos Estados, do Distrito Federal e dos municípios. E, por fim, o Senado é responsável por julgar o Presidente da República em um processo de impeachment, depois que a Câmara dos Deputados autoriza a abertura do processo.
21: Com trabalhos técnicos de Eliseu Caires, o Jornal do Senado fica por aqui. Acompanhe agora as notícias da Câmara dos Deputados. Boa noite.
20: Boa noite e até amanhã.
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19: Câmara aprova diretrizes para desenvolvimento do futebol feminino.
9: Deputados reduzem a carga tributária para resseguradoras nacionais.
19: Parlamentares regulamentam a profissão de conservador-restaurador.
9: Boa noite. Avança na Câmara a proposta que regulamenta a profissão de conservador-restaurador de bens culturais. A medida era uma demanda histórica da categoria, como informa a repórter Paula Bittar.
14: A Comissão de Constituição e Justiça da Câmara aprovou uma proposta que regulamenta o exercício das profissões de conservador-restaurador de bens culturais e de técnico em conservação-restauração de bens culturais. De acordo com o texto aprovado, poderá atuar como conservador-restaurador de bens culturais móveis e integrados quem tiver diploma de curso superior na área, reconhecido pelo Ministério da Educação ou expedido por instituição estrangeira e revalidado no Brasil, ou mestrado ou doutorado na área expedido por instituição brasileira reconhecida pelo Ministério da Educação ou por instituição estrangeira e revalidado no Brasil, desde que tenha elaborado dissertação ou tese em tecnologia da conservação e restauração de bens culturais móveis e integrados e comprove pelo menos 5 anos de atividades técnicas e científicas próprias do campo. Também poderão exercer a profissão aqueles com diploma de outros cursos superiores que exerçam atividades na área há pelo menos 5 anos até a data de publicação da lei e os que tenham concluído até a data de publicação da lei curso de especialização na área observada a carga horária mínima exigida pelo Ministério da Educação. Entre as atribuições do conservador restaurador de bens culturais móveis e integrados estão realizar procedimentos de conservação e restauração em bens culturais, ministrar aulas relacionadas ao tema, desenvolver e coordenar projetos e pesquisas científicas sobre o tema e elaborar laudos técnicos, orientar e supervisionar acondicionamentos e acompanhar o transporte de obras de valor histórico, artístico e cultural, como courier. Já para atuar como técnicos em conservação e restauração de bens culturais móveis e integrados, é preciso ter curso de educação profissional técnica de nível médio na área, no Brasil ou no exterior e revalidado no país, ou então atuar na atividade comprovadamente há mais de 5 anos e não possuir escolaridade técnica exigida até a data da publicação da lei. Entre as atribuições desse profissional estão realizar exame técnico do estado de conservação de bens culturais móveis e integrados e auxiliar em eventos como seminários e exposições sobre o tema. Entre os deveres e responsabilidades do conservador, restaurador e do técnico estão assumir apenas trabalhos que possam realizar com segurança dentro dos limites de sua formação, não utilizar produtos, materiais e procedimentos técnicos que ponham em risco a integridade do bem cultural e, na compensação de acidentes ou perdas, não encobrir ou modificar o que existe do original, de modo a não alterar suas características e condições físicas após o evento. A autora do projeto, deputada Fernanda Melchiona, do PSOL do Rio Grande do Sul, considerou a aprovação uma vitória para os profissionais e para as universidades. Segundo ela, os profissionais pleiteiam essa legislação.
15: Eles tinham
1: apresentado essa iniciativa com o então deputado Chico Alencar, que nesse ano não exerceu o mandato federal. E eu apresentei, portanto, esse projeto, que depois foi qualificado pelas contribuições das universidades que têm o curso, como é o caso da UFPEL, na Universidade Federal do Pará, eu tive conhecendo a formação e o trabalho, que contribui enormemente para a preservação de bens culturais, o nosso patrimônio, a valorização da carreira, o incentivo à formação técnica, se aproxima de padrões internacionais, né? De conservação e restauração.
14: A proposta considera bem cultural móvel o objeto de natureza artística, histórica, documental, científica e tecnológica. Isso abrange obras de arte, documentos, artefatos arqueológicos, etnográficos e de cultura popular e elementos paleontológicos de ciências naturais, científicos e tecnológicos, possíveis de serem deslocados ou transportados. Já o bem cultural integrado está vinculado à superfície construída de um bem imóvel ou da natureza. Isso inclui pinturas artísticas ou decorativas, retábulos, esculturas, ourivesaria, cerâmica, azulejaria, estuques, relevos, elementos decorativos e tecnologias que envolvam os elementos construtivos e os materiais de construção empregados nas vedações, revestimentos e acabamentos. A proposta que regulamenta o exercício das profissões de conservador, restaurador de bens culturais e de técnico em conservação, restauração de bens culturais, segue agora para o Senado, a menos que haja recurso para votação antes pelo plenário da Câmara. Da Rádio Câmara, de Brasília, Paula Bittar.
12: Educação.
13: Beto Preto, do PSD, exalta a expansão dos cursos de medicina nas universidades estaduais do Paraná. O deputado cita a criação do curso de medicina em Apucarana e o lançamento da graduação no campus da Unespar, em Paranavaí, além do curso de enfermagem em Paranaguá.
9: Na opinião de Beto Preto, a ampliação das vagas em cursos da área de saúde contribui para a formação de profissionais que atuarão no Sistema Único de Saúde. O parlamentar reforça que as graduações são gratuitas e oferecem oportunidades para estudantes da rede pública.
12: Saúde.
13: Paulo Soares, do Podemos de São Paulo, apresentou projeto que visa descentralizar e regionalizar os serviços do SUS, usando estruturas hospitalares atualmente desocupadas em cidades menores para ampliar atendimentos e reduzir mortes em filas de espera.
9: Paulo Soares cita a cidade de Bauru como exemplo, com a morte de 1.123 pacientes à espera de leitos nos últimos 5 anos. O congressista cobra mais atenção do governo federal às regiões interioranas, com a disponibilização de profissionais e equipamentos.
12: Previdência.
13: Rodrigo Hollenberg, do PSB do Distrito Federal, apresentou projeto que amplia o acesso ao benefício de prestação continuada. A proposta eleva para meio salário mínimo por pessoa o limite de renda familiar e permite descontar gastos com alimentação especial, medicamentos e terapias.
9: Rodrigo Hollenberg também defende a regulamentação da avaliação biopsicossocial. Ele sustenta que a medida é necessária para garantir o acesso efetivo das pessoas com deficiência aos benefícios previstos em lei.
13: Dani Cunha, do PL do Rio de Janeiro, defende projeto que permite a pais ou responsáveis por crianças e adolescentes com deficiência trabalhar sem perder o benefício de prestação continuada. Pela proposta da deputada, a remuneração de até 10 salários mínimos não entraria no cálculo da renda familiar.
9: Dani Cunha afirma que a regra atual desestimula o retorno ao mercado de trabalho, especialmente de mãe solo, já que qualquer aumento de renda pode resultar na perda do benefício da criança. Ela acrescenta que o texto também autoriza a dedução de despesas com o tratamento da deficiência.
12: Comissões.
13: Luiz Lima, do Novo, do Rio de Janeiro, destaca os resultados da CPMI do INSS na investigação de descontos indevidos em aposentadorias. De acordo com o deputado, a comissão ajudou a identificar operadores financeiros, servidores e entidades suspeitas de participação nas fraudes.
15: A gente teve a felicidade de mostrar para o Brasil, ser um facilitador até para a Polícia Federal e para o STF, das pessoas envolvidas. Servidores do próprio INSS, operadores financeiros, recebedores de propina, sindicatos de fachada. Então a gente tem mais de 20 pessoas hoje presas e percebeu o quanto o brasileiro dispõe de tempo e de inteligência para fraudar, para enganar.
9: Luiz Lima acrescenta que três entidades investigadas teriam desviado mais de 6 bilhões de reais de aposentados, com descontos mensais que chegavam a R$50. Na avaliação do deputado, a CPMI contribuiu para recuperar recursos e dificultar a repetição das fraudes.
10: Segurança Pública.
11: Bom Gás, do PT gaúcho, defende a aprovação de projeto que criminaliza a misoginia, entendida como ódio ou discriminação contra mulheres por sua condição de gênero. O deputado pondera que esse tipo de conduta alimenta a violência e viola a dignidade das mulheres.
9: Bom Gás pede que a Câmara vote logo a proposta, já aprovada pelo Senado. O parlamentar rejeita a ideia de que o projeto promova censura contra homens, mas diz que o objetivo é responsabilizar quem incentiva ou dissemina práticas de discriminação contra as mulheres.
11: Roberto Monteiro Pai, do PL do Rio de Janeiro, agradece a aprovação de uma moção de louvor ao filho Gabriel Monteiro na Comissão de Segurança Pública. Segundo o deputado, a homenagem reconhece a atuação do ex-vereador no combate à criminalidade.
9: Roberto Monteiro Pai também destaca o trabalho da policial civil do Distrito Federal, Deise Andrade, no enfrentamento ao feminicídio e à violência sexual contra crianças. O parlamentar ressalta a importância das ações de combate à violência contra as mulheres.
10: Economia.
11: A Câmara aprovou um projeto que reduz tributos pagos por empresas resseguradoras nacionais. O repórter Marcelo Lascher nos conta quais as medidas propostas.
16: O plenário da Câmara aprovou o projeto que reduz a carga tributária para resseguradoras nacionais. Resseguradoras são empresas que assumem parte dos riscos das seguradoras. Elas são responsáveis por uma espécie de seguro do seguro, usado principalmente em operações de grande valor ou com potencial para gerar perdas elevadas. O principal benefício proposto pelo projeto é a redução da alíquota da Contribuição Social sobre o Lucro Líquido, a CSLL, que hoje é de 15% e passa a ser de 9%. A proposta foi apresentada pelo deputado Isnaldo Bulhões Júnior, do MDB de Alagoas, com a justificativa de que as resseguradoras nacionais perderam o mercado a partir de 2019, com a eliminação de restrições à atuação de resseguradores estrangeiros. Segundo Isnaldo Bulhões Júnior, as resseguradoras estrangeiras não recolhem no Brasil CSLL e Imposto de Renda sobre Pessoa Jurídica, como as nacionais. Por isso, o projeto também isenta as empresas brasileiras de um adicional do Imposto de Renda. O projeto recebeu parecer favorável do relator, deputado Fernando Monteiro, do PSD de Pernambuco, mas não teve apoio do governo, como explicou o deputado Ayrton Faleiro, do PT do Pará.
17: Nós estamos tratando de um projeto que ele traz implicações financeiras, ordenamento de despesa, impactos nas finanças. Nós estamos numa reta final de governo, que tem um plano econômico em curso, que tem compromissos com a sociedade para fazer entregas. É hora de nós trazermos e aprovarmos aqui coisas que venham trazer impacto financeiro.
16: Para o relator, Fernando Monteiro, a arrecadação pode inclusive vir a aumentar, mesmo com benefício fiscal. Segundo ele, a proposta beneficia as empresas nacionais e pode forçar as estrangeiras a abrirem subsidiárias no país. Já o autor da proposta, Isnaldo Bulhões Júnior, disse que não há prejuízos para a arrecadação.
18: Não há um equívoco, não há nenhum prejuízo, não há nenhum problema. Apenas equaliza a empresa nacional, a empresa brasileira, dentro da concorrência com as empresas estrangeiras.
16: O projeto que reduz a carga tributária para resseguradoras nacional seguiu para análise do Senado. Da Rádio Câmara de Brasília, com informações de Antônio Vital, Marcelo Larcher.
10: Desenvolvimento Regional.
9: Leonardo Gadelha, do Podemos, reivindica o aumento da quantidade de água da transposição do Rio São Francisco destinada à Paraíba. O deputado afirma que o volume previsto atualmente para o estado é insuficiente para atender às demandas da população e do desenvolvimento regional.
11: Leonardo Gadelha argumenta que os canais da transposição comportam uma vazão superior à autorizada pela Agência Nacional de Águas. O parlamentar pede uma revisão da distribuição entre os estados do Nordeste diante do risco de agravamento da seca com a ocorrência de fenômenos climáticos extremos.
10: Transportes.
9: Euclides Petersen, do Republicanos de Minas Gerais, propõe financiar a modernização, ampliação e recuperação de aeródromos públicos de interesse regional. A ideia é criar um programa nacional que use incentivos fiscais para captar recursos de pessoas físicas.
11: Pela proposta, os contribuintes poderiam destinar parte do imposto de renda a projetos aprovados pelo governo. Segundo Euclides Petersen, a medida amplia a conectividade aérea e estimula o desenvolvimento econômico, o turismo e o acesso a serviços públicos no interior.
0: Trabalho.
9: Chico Alencar, do PSOL do Rio de Janeiro, defende a aprovação de um projeto de sua autoria que estabelece o fim dos penduricalhos, que são parcelas adicionais incorporadas aos salários de funcionários dos três poderes e que extrapolam o teto constitucional de R$ 46 mil brutos.
11: O legislador cita que 91% dos magistrados recebem acima do teto e, em sua avaliação, a medida vai combater a desigualdade salarial no país. Chico Alencar também cobra do Senado a aprovação do fim da escala 6x1 como medida de combate à desigualdade social.
9: Daniel Almeida, do PCdoB da Bahia, apoia as reivindicações da Campanha Nacional dos Bancários. O deputado destaca a recomposição dos salários, o reajuste do vale-refeição, a participação nos lucros e melhores condições de trabalho nas agências e no regime remoto.
11: Daniel Almeida também pede mudanças nas regras dos planos de saúde dos bancos públicos. Segundo o parlamentar, alterações normativas dos últimos anos fizeram os bancários arcarem com uma parcela crescente dos custos.
0: Meio ambiente.
9: Delegado Matheus Laiola, do União do Paraná, apresentou o projeto que proíbe a caça esportiva em todo o país. A proposta altera a lei de proteção à fauna e também revoga dispositivos que tratam da regulamentação dessa modalidade de caça.
11: Segundo o delegado Matheus Laiola, a caça esportiva não pode se sobrepor à proteção dos animais e à preservação da biodiversidade. O parlamentar afirma ainda que a medida busca eliminar brechas na legislação e reforçar a proibição de práticas de caça voltadas ao lazer.
0: Esporte.
9: A Câmara aprovou uma política de incentivo ao futebol feminino no país. O repórter Antônio Vital tem mais informações sobre a proposta.
3: A menos de um ano da realização da Copa do Mundo Feminina no Brasil, o plenário da Câmara aprovou o projeto do governo que define diretrizes para o desenvolvimento do esporte no país. O projeto inclui o futebol feminino como prioridade da política pública esportiva nacional, com foco na profissionalização e na equidade de oportunidades. O texto também exige a elaboração de um plano de legado social, esportivo e financeiro da Copa do Mundo da modalidade, prevista para ocorrer entre 24 de junho e 25 de julho do ano que vem em 8 capitais. A proposta prevê que o Ministério do Esporte deverá promover condições favoráveis para o futebol feminino e incentivar a igualdade salarial e a participação de mulheres na gestão do esporte e na arbitragem. O projeto limita a inscrição de atletas não profissionais em competições oficiais. Na principal divisão nacional, o limite será de 4 atletas amadoras por equipe, com redução gradual até alcançar a total profissionalização do esporte. O texto prevê ainda a criação de protocolos para combater a discriminação, a intolerância e a violência contra as mulheres no esporte. A medida abrange atletas, árbitras, treinadoras, torcedoras e demais profissionais. O projeto recebeu parecer favorável da relatora, a deputada Jaque Rocha, do PT do Espírito Santo. Ela acrescentou na proposta diretrizes como a proteção da integridade física e psicológica das jogadoras, o combate ao racismo e à violência. No plenário, o relator foi o deputado Ayrton Faleiro, do PT do Pará, que defendeu medidas de incentivo para a modalidade.
17: Achamos por bem que a gente incentive o futebol feminino. O futebol, na sua essência, ele cumpre uma função de integração, de convívio social. E quando a gente fala de futebol, a gente vem em primeira visão muito o futebol masculino. Mas se a gente for para, inclusive, os interiores de cada um dos nossos estados, nós vamos ver lá um crescente movimento também nos clubes profissionais da participação feminina.
3: Na mesma sessão, a Câmara aprovou o projeto que reconhece o futebol praticado no Brasil como manifestação da cultura nacional. Os dois projetos foram enviados para análise do Senado. Na Rádio Câmara de Brasília, Antônio Vital.
11: Danley de Deus Interrols, do PSD Gaúcho, sugere ao Ministério da Educação medidas para melhorar a formação dos profissionais de educação física para o atendimento de estudantes com deficiência. Ele defende a atualização dos cursos superiores para fortalecer a inclusão.
9: A sugestão de Danley de Deus Interhalls também prevê mais atividades práticas, estágios e formação continuada sobre o tema. Ele avalia que a preparação atual é insuficiente e pode deixar professores inseguros para garantir a participação efetiva de alunos com deficiência nas aulas.
11: Termina agora o Jornal Câmara dos Deputados, produzido pela Rádio Câmara, com trabalhos técnicos de Wellington Teles e a apresentação de Márcio Aquiles Sardi e Val Monteiro. Boa noite.
9: Uma boa noite para você. Ouça agora o Minuto do TCU.
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2: 22 horas e 59 minutos.

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1: 23 horas e 5 minutos.

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1: 0 hora e 8 minutos.

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1: Zero hora e 17 minutos.

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1: 0:26.

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1: 0:36.

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1: 0:45.
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2: 0 hora e 46 minutos.

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1: 1:49.

Tome lá, negrinho, leve essa moeda no caixão e diga lá pro seu Deus mandar chuva no meu chão. Já que acredita nele, leve pra ele essa encomenda e que mande 10 tostões de chuva aqui na minha fazenda.

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1: 3 horas e 44 minutos.

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1: 3 horas e 54 minutos.

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1: 4 horas e 4 minutos.

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1: 4 horas e 23 minutos.

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0: Muito bom dia, meu povo. São 5:01, 5:01 aqui em Mineiros. Hoje, terça-feira, 18 de agosto de 2026, e aqui é o Craquetel comunicando com você pela 91,9, programa Manhã Sertanejo, que vai ao ar de segunda a sábado, das 5 às 7 da manhã, aqui pela Pioneira, pela 91,9 FM, é o Dourado, né? Aqui em Mineiros hoje, a temperatura tá nessa base aqui, ó. A temperatura tá entre 20 e 33 graus, a umidade relativa do ar entre 30 e 61%. O sol nasce às 6h48 agorinha, vai embora às 18h20. A sensação térmica tá entre 20 e 26 graus. Ventos a 9 km por hora. Chuva. Aqui não tá programada chuva para nós, não. Rajada de vento a 35 km por hora, né? E aqui nós vamos até às 7 da manhã tocando o melhor da música raiz para você. Bom dia, onde é que você esteja? Na chácara, nos sítios, nas fazendas, né? Você que está em casa agora já levantou há muito tempo fazendo aquele cafezinho, né? Pra comer com aquele pãozinho gostoso e margarina. Pra você que já que tá levantando, pra você que trabalha na construção civil, na turma do Joaquim Armador, pra você que trabalha aí nas lojas, pra você que trabalha nas panificadoras, nas lanchonetes que já estão abertas há muito tempo, né? Pra você que trabalha nos postos de gasolina, muito bom dia. Bom dia pra você, professor. Bom dia, professor. Bom dia, professora. Bom dia, pai, mãe. Bom dia, avô, vó. Bom dia a todos vocês que estão nos ouvindo aqui em Mineiros, na nossa região, na Portela, na Santa Rita, na Costa Rica, no Taquari, na Perolândia, na Caiapônia, na Ponte Branca. Muito, muito, muito bom dia, gente. Que Deus possa nos abençoar. Um bom dia especial a toda a região da nossa cidade de Mineiros das Fazendas, a todos os bairros aqui em Mineiros. Muito bom dia. Muito obrigado pela sua audiência. Você pode participar aqui, olha, pelo 36720322, de onde você estiver, manda um zap aqui, pede um modão. Se eu não achar o modão que você pedir aqui, eu toco outro pra você. Ficar sem ouvir modão bom, você não fica aqui não, viu? E você tá na Pioneira. 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A vida pede, sim. 5:04, 5:04. E a gente começa aqui, deixa eu ver quem tá aqui na nossa telinha aqui. Deixa eu ver quem tá aqui na nossa telinha aqui, deixa eu só dar uma olhadinha aqui, né? É meu amigo Claudeir Pina, fala com nós aí, meu amigo Claudeir.
1: Bom dia, aqui é o Claudeir Pina. Já estou ligadinho no programa.
0: Coisa boa.
1: O modão aí, Lourenço Lorival, menina da aldeia, oferecer para toda a minha família, para todos aí da rádio, e quem gostar estiver ouvindo. Tchau e obrigado.
0: Muito obrigado, meu amigo. Claudeir Pina. Aqui você pediu, ó. Você pediu, menina da aldeia, tá aqui para você. 5:05 na melhor cidade do mundo, meu Deus! Claudeir, o cafezinho tá bom demais, hein?
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2: Você ouviu aí, ó, Velha Porteira com Chico Rei Paraná, Disco Voador com Sérgio Reis. Joaquim que gosta desse Disco Voador, viu, dona Arlete? Joaquim gosta com, acho que é com Biai Dino Franco, Joaquim gosta, viu? É, Menina da Aldeia, né, com Lourenço Lorival. São 5 horas e 19 minutos. Vamos aqui, o povão tá participando. Vamos falar com a dona Anália. Bom dia, dona Anália.
3: Bom dia, meu amigo. Coquetel, tudo bem com você?
2: Tudo bem, minha querida.
3: Tudo bem, graças a Deus.
2: Amém.
3: Quero que você roda música pra mim, de Praião e Prainha.
2: Ah.
3: Goiânia do Celina. Fui roubar uma Goiânia do Celina.
2: Ah,
3: precisa
2: tá
3: pôr
2: certo.
3: Não.
2: Ah.
3: Eu tô meio fome.
2: Não, tá, mas não tem problema, não. O bom de tudo é que você participou com a gente aqui, minha querida Anália. Não tem problema, não. São 5 horas.

0: vivo, 5 horas e 24 minutos, 5h24. E eu tô lendo aqui, ó, do Jornal Popular. Planos dos candidatos ao governo de Goiás têm diagnósticos e propostas coincidentes, né? Nas pesquisas, o governador Daniel Vilela tá muito, muito, muito na frente, né? Vamos ver o que que vai acontecer, né? Olha, a faixa entre 40 e 59 anos representa 60% dos candidatos em Goiás, né? É uma faixa de idade boa, né? Entre 40 e 59 anos, né? Eu acho legal essas coisas, né? E os candidatos focam organização, sabatinas e divulgação em redes, né? Eles estão apelando muito pelas redes sociais, todos eles, né? Todos eles. Eu só acho que o governador Marconi Perillo, ex-governador Marconi Perillo, chegou tarde, né? Chegou tarde para concorrer, mas vamos esperar, né? Eu estou falando baseado nas pesquisas, né? Nas pesquisas ele chegou tarde, né? Vamos ver o que se pode fazer ainda, né? Deixa eu ver mais aqui sobre a política, né? Olha, falando que o governador Daniel Vilela abre a campanha com promessas ao entorno do Distrito Federal, né? Aquela região ali em torno do Distrito Federal é uma região que ela é, viu? Muita gente aí. Tem mais aqui. Agora sobre presidente da República, né? Lula e Flávio mantêm um empate técnico no segundo turno, né? Aponta o BTG Nexus, né? Estão empatados tecnicamente, né? Vamos ver o que vai dar. E você, meu compadre, minha comadre, você tem que ter consciência em outubro, viu? Você tá vendo aí o que tá acontecendo com o nosso país? Você tem que ter sabedoria pra votar em outubro, viu? Não tô falando pra você votar nem em A, nem em B. Tô falando pra você ter sabedoria pra você votar. As coisas estão difíceis demais da conta. São lojas e lojas e lojas fechando. São empresas falindo. Né? São empresas falindo. Tem uma empresa, eu vou descobrir qual que é a empresa. Uma empresa muito grande no Brasil fechou 293 lojas, né? Você tem que saber se vai continuar do jeito que tá, se vai mudar, tentar mudança. Somos nós no dia em outubro, somos nós que vamos decidir isso, viu, gente? Senão, olha, a coisa não tá fácil não, viu? Ainda tem aquela mulher da Globo, a Miriam Leitão, ela foi na televisão e falou que não tem inflação, que a gente vai no supermercado e só tem a sensação que as coisas estão caras, mas as coisas não estão caras, né? Não pode falar o nome dela, né? Não pode falar o que eu penso dela, né? Porque toda hora que você vai no supermercado os preços são de um jeito. Você vai hoje, a carne é um preço, amanhã é outro. A gente tem que pensar bem, outubro tá chegando, viu, meu compadre, minha comadre? Você que tá aqui na cidade, você que tá nas roças, você que tá nas fazendas, nas chacras, pergunte aí pro seu parente o que tem que fazer, viu, compadre? Porque a coisa, comadre também, a coisa não tá legal não, viu? A coisa tá ficando feia pra todo mundo, viu? Então, não sei, né? Outubro tá chegando e nós vamos decidir isso aí. Pense bem, viu, compadre? Você da chácara, do sítio, das fazendas, pense bem. São 5h28.
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0: Goiano e paranaense, o rei do fumo, 5h29.

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6: São 5 horas e 33 minutos, 5h33. Meu amigo Antônio tá aqui pra falar com a gente. Fala com nós, meu amigo Antônio.
7: Bom dia, até.
6: Bom dia.
7: Aí pro Léo Canhoto e Robertinho.
6: Ah.
7: Aquela lá da carta lá, a gaivota carrega.
6: Sim.
7: Dá uma luzinha lá pro meu tio Netinho, pro Lourenço e pro Francisco lá no São José. Não sei quando ele já tava aqui usando, vestindo o traje já.
6: Tá certo. Faz bem, né?
7: Semana, sei tudo.
6: Amém. Pra você também. São 5 horas e 34 minutos, 5 e 34. Um abraço. Um abraço, meu amigo Antônio. Um abraço a essa turma toda aí que ele mandou um abraço. Um abraço, meu amigo. É o Bianco, né? Um abraço, meu amigo Bianco e toda a sua família. Muito obrigado pela audiência aí, meu parceiro. Aqui, ó, aqui é a sua casa, meu amigo Bianca. Aqui é o 36720322. A hora que você quiser pedir um modão dos bão, é aqui, viu? Tô obrigado mesmo. Minha amiga Anália fez uma reflexão aqui, olha. Olha o que, que a Anália fala.
8: Ô, Coquetel.
6: Oi.
8: Não tem escolha, não.
6: Ah? Ah.
8: Se a gente pudesse, não votava ninguém. No meu pensar, né?
6: Ah.
8: Porque... você vai para um lado, você escolhe e fica escolhido, tá bom?
6: Tá certo.
8: É, todo dia você vai no mercado, a maquininha tá marcando no 12, sabe? O salário desse sobe de elevador e o nosso sobe de escada, tá?
6: Tá certo.
8: Você vai com 100 reais, 200 reais no mercado, você não traz nada. Traz 2 sacolinhas que você acha... que você jogou o dinheiro fora. E jogou mesmo, porque tá tudo caro, não tem jeito, né? Mas, agora, quem tem muito, uns 3, 4 filhos, como que tá passando? Paga aluguel, isso e aquilo. Esse salário, meu amigo, não faz nada.
6: Tá aí, ó. Léo Canhoto e Robertinho, pro meu amigo Antônio. A gaivota, 5 horas e 36 minutos, meu povo.

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0: 5:42, 5:42. Deixa eu atender aqui, ó. O povão tá falando com nós. Fala aqui com meu amigo Francisco lá da São José. Bom dia, meu amigo Francisco.
1: Bom dia, Craquetel. Bom dia pra todos. Uma boa terça-feira pra nós, né?
0: Amém.
1: E um bom trabalho a todo mundo.
0: Amém.
1: E Deus no comando.
0: É verdade.
1: Queria pedir a música Biel no Franco, pedaço de poemas. E vamos pra mais um dia de luta.
0: É, vamos pra mais um dia de luta aí na Fazenda São José, meu amigo Francisco. Meu amigo Vivaldo, lá da Portela. Bom dia, Vivaldo.
2: Bom dia, meu amigo Craquetel.
0: Bom dia.
2: Quem fala é Vivaldo, aqui em Portelândia. Queria ouvir a música com Carlito e Baduí, Bandida.
0: Tá certo.
2: Somente para curtir. Ai, um abraço para você, meu amigo.
0: Tô obrigado. Amém. Tô obrigado, meu amigo Vivaldo. Um abraço para todo mundo aí na Portela. Né? Um abraço para todos aí na Portela, viu? Um abraço também pro meu amigo Francisco na Fazenda São José. Um abraço pro meu amigo Fabrício Baianinho, né? Um abraço pra você, Fabrício Baianinho também, que tá nos ouvindo. Meu amigo Ralf lá na Colheita, a Queta, né? Essa turma toda que eu gosto demais da conta. Deixa eu mandar um abraço pro meu amigo Marçulei, né? Tá em casa. Meu amigo Pardo, que tá indo pra usina. Seu Hélio, um abraço pro seu Hélio. Um abraço também pro meu amigo Clênio, da drogaria Confiança, né? Ele mais a Tassiana. Um abraço pro meu amigo Carafini, que mandou a foto ontem do Nilmar, né? O Nilmar ontem lá no MEC, né? Que honra pra todos nós, né? Esse cracaço aqui, que mora aqui em Mineiros também, né? Que cracaço. Meu amigo é Nilzo, fala com nós aí, Nilzo.
3: Bom dia, Carpitel.
0: Bom dia.
3: Aqui é o Negão da Bahia.
0: Opa!
3: Quero que você roda a música pra mim aí de Jacó e Jacózinho, dois filhos da Bahia. Eu ofereço pra todo que estiver ouvindo o programa, principalmente um amigo Tonho, aonde estiver. Tonho do Lourinho.
0: Tá certo, meu parceiro.

5:50, 5:50, e aqui tá a música que meu amigo Nildo pediu lá da Bahia, com Jacó e Jacozinho, os filhos da Bahia. 5:50, meu povo.

coisa só não pode acabar com as mulheres, né? Nós não vivemos sem mulher, nós somos doidos por mulher. Oh, tá tremão, hein? A coisa é boa, viu? Deixa eu te falar, um abraço pro meu vereador Batistinha, né? Tá sempre nos ouvindo aqui. Meu amigo Paulinho Lopes também, um abraço pra você, Paulinho Lopes. Muito obrigado pela audiência sempre aqui com nós aqui no Manhã Sertaneja ali, ó. Pode acabar com tudo, mas não pode acabar com mulher, né? Ali até o presidente ele tá falando, se a inflação subir, nós troca o presidente, né, velho? Eita, vou falar pra você, em outubro tá chegando e o trem vai pegar, viu? São 5h57, o trem vai pegar em outubro. 5h57, você pode mandar um zap pra cá pelo 3672-0322. Eu falei do meu amigo Batistinha aqui, mas eu mando um abraço em nome do presidente Hélio Arantes a todos os vereadores da nossa cidade, viu? A todos os vereadores da nossa cidade. Casa de Leis maravilhosa, viu? Eu falo aqui a todos, né? Em nome do presidente Hélio Arantes, eu mando um abraço pra todo mundo ali daquela Casa de Leis, né? Meu amigo Ilui, vereador Adão, né, rapaz? Tanta gente boa ali. Vereador Hélio Arantes, Batistinha, rapaz de Deus. Minha amiga Laura, minha amiga Laura, que tinha muito boa vereadora também, atuando muito também. Olha, tanta gente boa ali, é todos, viu? Todos. Um abraço pra vocês, são espetaculares. Minha amiga Maria de Fátima, né? Lá do Novo Horizonte, bom dia pra você também. Não é o Lico não, Maria, o Lico é a noite, aqui é o Cracktel com você todo santo dia das 5 às 7 da manhã. Mas pode falar Lico, bom dia pra você também, minha amiga Maria de Fátima, lá do Novo Horizonte, né? 5 horas e 58 minutos. Paulinho, olha essa música aqui, Paulinho, ó. Uma das músicas mais lindas que tem Marco Polo e Marajó, Por Deus e Por Favor. O Matão e Monteiro também fica lindo, gente. 5h59 na melhor cidade do mundo.

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2: 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Sim, a vida pede isso pra todos nós, né? 5:24, 5:24, 6:03, 6:03. 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São 6:03, eu já tô confundindo, é tudo aqui, viu? Olha, meu amigo Dantinha, né? Meu amigo Dantinha tá lá na Portela, né? E ele tá querendo uma música com Mário e Tizil. Vou tocar pra você agorinha, meu amigo Dantinha. Maria de Fátima, um beijo pra você, Maria de Fátima. Meu amigo Paulinho Lopes tá aqui pra falar com a gente aí, ó. Fala com nós aí, Paulinho.
3: Bom dia, Cractel, famoso Teodomar, que é o Paulo Lopes, na escuta do Manhã Sertaneja, Cractel. Nesta terça-feira abençoada, que Deus nos deu mais uma oportunidade de agradecer a ele por tudo, né? E, Cractel, eu queria ouvir a música Princesa, com Amado Batista. Se você puder tocar pra mim, te agradeço, viu, Cractel? E torcer muito pro MEC, né? Torcer muito pro MEC virar essa fase que ele tá, né? E conseguir sua primeira vitória. Mas eu tenho certeza que o time trabalhando sério, treinando e tendo oportunidades de colocar a equipe entrosada, né? Eu tenho certeza que essa vitória vai vir o mais rápido possível. Quem sabe nesse próximo jogo, né?
2: Amém.
3: E lembrando sempre, Cractel, Manhã Sertaneja, aí só toca modão. Falou, meu amigo, e até mais.
2: E até mais, meu amigo Paulo. Domingo vai ter, sábado vai ter a vitória do Mecão com fé em Deus. 6:05. Tá aí, meu amigo Dantinho, ó. Você pediu Mário e Tizil, dá beijinho.

0: São 6 horas e 15 minutos, 6:15. Deixa eu mandar um abraço pra mim, Marquinho, né? Lá na costa, né? Um abraço pra você aí, Marquinho. Um abraço pra toda a família, né? Parceirão aqui das manhãs, né? Das manhãs com Manhã Sertaneja aqui, né? Muito obrigado, Marquinho, de coração. Márcio também, um abraço pra você, Márcio. Muito obrigado aí pela audiência, meu querido. Muito obrigado mesmo de coração. E ele mandou aqui, olha, bom dia. É, ligado no Eldorado, a Top 91,9 FM, é pioneira de Mineiro, né? Sempre a seu lado. Nós aqui de Radinho Ligado, ô, coisa boa, viu? Muito obrigado, viu, Márcio? Muito obrigado mesmo de coração, viu? Fico feliz com isso e agradecido por você estar ligado aí na gente aí, em toda a programação, ligado no Manhã Sertanejo, viu? 6 horas e 16 minutos, meu povo!
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Pantanal, mas naquela época novelas eram diferenciadas, né? Não dessa maneira sem vergonha e vagabunda que são as novelas dos dias de hoje, viu? Hoje é um trem que você não pode deixar a criança assistir novela, né? Você não pode deixar. Você não pode deixar a criança assistir nada, né? Nessa poderosa aí que fala que é poderosa, mas não é poderosa nada. Que o Gazé o Gazé mostrou na Copa do Mundo que ela não é nada de poderosa, né? Você não pode deixar a criança ver muitos da programação dessa emissora, porque é promíscua demais da conta, né? É uma indução de umas coisas que a gente não concorda, que eles querem enfiar a goela abaixo, nas novelas da mesma maneira, o jornalismo da mesma maneira, mentindo para a população, né? Então, vou te falar. E ela é uma grande, foi uma grande atriz, né? Laura Cardoso, né? Laura Cardoso. É, rapaz. Olha, pelo futebol, Pepe Guardiola expõe drama pessoal e admite possível aposentadoria. Já tá mega, hiper, bem de situação financeira, né? É, ele tá passando por problema psicológico. A gente acha que a pessoa que tem dinheiro demais da conta não sofre. Sofre. É o caso do Pepe Guardiola, milionário como treinador, mas tá passando por problemas psicológicos incríveis. Um técnico de futebol, gente, pena demais da conta, a responsabilidade é muito grande, né? Imprensa, torcida, diretoria. Olha, não é fácil a vida de um treinador de futebol, não, viu? O Corinthians aguarda Memphis no CT para tê-lo na quinta-feira pela Libertadores, certo? Renovou com ele de novo, né? Tava sem dinheiro para pagar até as marmitas, certo? Renovou com ele de novo, né? É, rapaz. Deixa eu ver se tem mais alguma coisa aqui. Ontem lá no MEC, meu amigo Diego Carafini, Luiz Carlos Lico, Carlos André, esteve com o Nilmar, né? Nilmar, né? Quem sabe que a gente consiga trazer ele essa semana aqui. Ídolo no Inter, ídolo no Corinthians, ídolo no Sevilha, seleção brasileira, lá nos Emirados Árabes. Ele mora aqui em Mineiros, né, cara? Fica direto aqui em Mineiros, tem parente aqui, adora essa cidade. Essa cidade deveria fazer uma coisa boa pro Nilmar também, porque ele propaga a nossa cidade aí pra esse mundo afora, viu? Aonde ele fala, aonde ele tá, ele fala de Mineiros, viu? Tô sabendo disso aí, viu? Aí, uma pessoa boa pra ser homenageada. Tantas e tantas e tantas e tantas pessoas boas aqui em Mineiros que necessitam de homenagem, né? Falar em homenagem, eu sou daqueles que eu gostaria de ver o quadro de vereadores, que eu já acho que é bom demais da conta, mudarem uma lei aqui em Mineiros. A lei aqui em Mineiros só pode homenagear quem morre. Que o danado que morre quer ser homenageado? O que que ele vai ter em vida um pouquinho de alegria se ele já morreu? Aí vem homenagem póstuma depois. Ah, e põe nome de escola, põe nome de praça, põe nome de sei de quê, nome de skate, nome de bola. Aí não adianta, coloca em vida. Deixa aí, deixa o nome em vida aí. O cara desfrutar do nome dele numa praça, numa escola, numa avenida. Viu? Coloca aí, fica aí uma dica pro pessoal. Pessoal, os meus amigos vereadores, para algum dia botar em votação isso aí. Se for uma lei, tenta quebrar ela. Acontece tanta coisa errada no país aí e eles quebram as leis, né? Tem gente aí que se acha poderoso demais da conta aí, que passa por cima de tudo, né? Passa por cima de tudo. Por que que não pode tentar derrubar uma lei dessa? Colocar o nome em vida, não em morte, viu? São 6h23, meu povo. Dombar e Donzete, overdose de beijo.

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1: São 6 horas e 33 minutos, 6 e 33, né? Deixa eu atender aqui, meu amigo Borolo. Fala com nós aí, Borolo.
10: Bom dia, bom dia, bom dia, bom dia,
1: Teo. Bom dia.
10: Manda um pra nós aí, meu filho.
1: Ah.
10: Escolhe uma boa do Teodoro Sampaio aí, manda.
1: Tá certo.
10: Aí você manda lá pro Claudio aí, Gilberto. Gilberto lá no Buriti Torto.
1: Ah.
10: E o Caldeir tirando leite. O Tebaldo também tirando leite da geladeira.
1: Também.
10: Lá pé tirando leite na geladeira, viu?
1: Sim.
10: Os outros não. Aí, lá pro Gilberto. Pro Gilberto, genro do Divinão. E outro também. Lá pro Cedro. Pro Betão lá.
1: O Pudico.
10: Todo mundo estiver escutando nós aí. Já estamos aqui do Divino Santo, Tetura Oeste, Casinha Amarela, todo mundo, meu filho. Manda
1: tá
10: pra
1: certo,
10: nós aí.
1: Tá certo. Tem um Pudico também que você esqueceu, viu, Borolo? São 6 horas e 43. 6 e 34. 6 e 34. Meu amigo José tá aqui, ó, pra falar com a gente. Fala, José.
11: Aí, Theo. Meu, tá por aí, tudo bom?
1: Tudo na paz.
11: Eu.
1: Oi.
11: Da música de André Andrade, situação de gênio e gênio. Deixa as águas rolar.
1: Ah.
11: agradecer pra todo mundo que tá no, assistindo seu programa e pra você na rádio aí de,
1: tá certo. Rádio
11: de Mineiro.
1: Tá certo.
11: Aí você passa a música pra nós aí de Gene e André e Andrade, deixa as águas rolar.
1: Tá certo. Muito obrigado, meu amigo José. Também quem tá pra falar com a gente aqui é o meu amigo João. Fala com nós aí, João.
12: Ô, Craquetel, bom dia. Aqui é bom o João dia. Batista. Manda uma música pra nós aí, ó.
1: Ah.
12: Um Jacó e Jacózinho, Ladrão de Terra. Ofereço pro meu amigo Ralf, lá no Sua Crise.
1: E o Melo tá descendo aí, né?
12: Da Corredeira. Falou, meu amigo.
1: Falou, meu amigo João. E o Melo tá descendo aí, né? Ei, curralzinho, velho, que o trem tá bom aí, viu? Grande abraço pra vocês aí. Esse barulho é bom demais, né? É na hora que o Melo tá descendo, né? Todo mundo sabe o que é, na hora que ele tá tirando leite ali. Meu amigo Fabinho, um abraço pra você, Fabinho. Um abraço pra você, pra toda a sua família, viu, Fabinho? Muito obrigado de coração pela sua audiência aqui. Fabinho é um grande amigo, um grande camarada, né? São 6h36 aqui na 91,9.

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1: Hoje é terça-feira, está entrando no ar mais uma edição do Minuto Comiva. No programa de hoje, você vai acompanhar uma entrevista especial com a nutricionista e consultora de produção de alimentos, Nárgela Carneiro, que vem desenvolvendo um trabalho técnico, criterioso e fundamental dentro do Ranchão Comiva, com a implementação de processos rigorosos de controle de qualidade, boas práticas de fabricação e um olhar atento à segurança dos alimentos. Nárgela reforça o compromisso da Comiva em levar mais saúde, qualidade e confiança à mesa do consumidor. Tudo isso sempre em conformidade com as legislações vigentes e em parceria com os órgãos fiscalizadores, garantindo que cada detalhe esteja dentro dos mais altos padrões sanitários. Da lanchonete ao hortifruti, da panificadora à boutique da carne. Existe um trabalho sério, responsável e comprometido acontecendo todos os dias para oferecer o melhor aos nossos cooperados e clientes. Fique por dentro e confira a nossa entrevista.
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6: Seis horas e 6:50, deixa eu ouvir aqui bem rapidinho meu amigo Ivanilson, fala com nós aí, Ivanilson, bom dia.
7: Bom dia. Por favor, rodamos aí com Chico Rei Paraná, Alma Transparente. Ofereço pra galera que tá no escuto, pros meus amigos, pro Expedito, a esposa no condomínio Três Barras, pro Pedrinho, a Isoralda lá na região dos Pilões, pro Daniel Sam, pro João Broto, pro Crânio, toda a galera que tá no escuto, pro meu amigo Deusdete lá na Mutirão 3, pra todos aqueles que estão no escuto, pro Joãozinho do Bar Popular, e todos aqui da Perubeira, Parmendes, a Massa no Setor Tote. Para todos aqueles que gostarem da música. Tenham todos um bom dia. Tchau e obrigado.
6: Bom dia, meu amigo Ivanilson. Meu amigo Lúcio, o último aqui, ó. Meu amigo Lúcio Tropeiro, fala com nós.
8: Bom dia, Cacá. Manda para nós a moda e Lamento de um Peão. Manda pro Boró lá na corredeira. Fala pro Boró sair da corredeira que ele não é lambari.
6: Eu falo sim, hein?
8: Horizonte, Malbenone. Manda pra turma do Terceirão, turma do Boi, Carlão dos Teclados, Cida Maldeiraci, Tonho do Carvão, manda pro Garça Branca, manda pro meu amigo Bocarra, manda pra essa turma aí, pro Maurildinho, pro Zé Cachucha. E vamos que vamos, Canarinho já moeu as canelas.
6: É verdade.
8: A vida é bela.
6: É, Canarim moeu as canelas desde as 4 da manhã, viu, meu amigo Lúcio Tropeiro? Gente, um beijo no coração. Muito obrigado pela participação de todos vocês. Maravilhoso hoje, maravilhoso. Espero você amanhã às 5 da manhã aqui no Manhã Sertaneja da 91 Pioneira. Ficam todos com Deus, um beijo e até amanhã.
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2: É a combinação perfeita, gente. Agora são 7h03. Bom dia, bom dia. Por aqui o Carlos André tá chegando. Tudo bem? Muito prazer. Carlos André com você até às 10 da manhã dessa gostosa terça-feira, dia 18 de agosto. É, terçou. Depois aí do Cratel, André chegando de bem com a vida, sempre aqui na preferida. Direto aqui do setor Cruvinel, estúdio Helena Paniago. Com mais uma super edição aqui do Bom Dia Mineiros, o melhor bom dia do rádio mineirense aqui, ó, na Pioneira 91,9, sempre ao seu lado, a Rádio Eldorado.
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2: É aqui, 7h04. Bom dia, mineiros. A toda a nossa região aqui, o sudoeste goiano, nosso querido Goiás, o Brasil, o mundo. Claro, acompanhando também, você tem um aplicativo aí no seu rádio, no seu smartphone, na cidade, no campo, onde quer que você esteja, no trabalho, viajando. Obrigado pelo carinho, bom dia. 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

Ah, aquela maravilhosa manhã de terça-feira para você, abrindo a nossa festa musical de hoje aqui no Bom Dia. 7:07, aumenta o volume, você tá na Pioneira Eldorado 91,9 FM. Nenhum de nós, Camila.

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2: É a combinação perfeita, gente. Agora são 7:20, 7:20. Tá aí pra você. Te desejo, Barão Vermelho, matando saudades, né? Pra não dizer que não falei das flores. Ainda com Calypso, Camila, nenhum de nós começamos a festa musical de hoje. 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

0: 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Agora são 7 horas e 22 minutos, eu volto atendendo o nosso ouvinte que já participa aqui, 3672-0322.
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0: Olha a hora, gente, agora são 7 horas 25 minutos.
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0: E olha só, gente, agora são 7 horas e 25 minutos. 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
0: Ah, bom dia, deixa eu mandar bom dia na sequência.

0: só, Lindaura. Deixa eu mandar um abraço aqui pra Lindaura. Tudo bem, Lindaura? Bom dia, obrigado pela audiência, tá bom? Maravilhindo, lindo dia pra nós. Sou Eliette, falo do setor Boa Vista. Ela que é Pablo e Priscila Sena. Não me faça chorar. Valeu, Eliette. Bom dia. Nosso amigão Márcio Souza, o Uber já tá ligadinho. É o Dourado FM 91,9. Isso. Valeu, meu amigo, um abraço, obrigado pelo carinho, tá bom? Obrigado pela audiência, Márcio Souza, o Uber. Ah, tem áudio chegando, deixa eu ouvir aqui, se é pro bom dia.
1: Bom dia, tudo mal? Como é que tá, rapaz? Tudo bom? Ei, rapaz, demorei de ligar pra você, né, pra pedir música. Mas toca pra nós ali, Alan e Aladim, liguei pra dizer que te amo. Um abraço, falando aqui de Lago da Pedra, estado do Maranhão, rapaz.
0: Opa, abraço. Valeu, garoto lá do Maranhão, participando, ouvindo a gente, né? Ó, que maravilha. Ah, teve ouvindo Cracktel também no Manhã Sertaneja, agora no Bom Dia com o André, que segue com você. Deixa eu mandar mais participações. Alô, Maria de Fátima do Novo Horizonte, bom dia.
2: Cracktel, o Lúcio lá da Cana Verde é meu irmão. A Opa! Fátima, do Novo Horizonte.
0: Tá certo, um abraço a ele, obrigado pelo carinho, tá bom? Toda a família, obrigado pela audiência, o Lúcio Tropeiro também, Vanilson, né? O Fábio, o Borolo, o João, o Marquinho Furtado, todo mundo participando, Fabrício, o Baianinho também sempre acompanhando a nossa festa musical.
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0: Opa, agora são 7:29, 7:29.
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0: Olha aí, agora são 7h49. Bom de Fusca, Daniel ao vivo aqui no Bom Dia Mineiros. Caso marcado, César Menotti e Fabiano, imagina eu, Eduardo Costa e Fátima Leão, tô querendo você. É um sucesso que acontece para você até às 10 da manhã aqui no Bom Dia Mineiros. O Carlos André com você, então, chegando. Ótima, maravilhosa terça-feira aqui, ó.
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0: Vamos fechar então o bloco com o Grupo Molejo, Aeróbica do Molejo.
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0: Olha o molejão aí, agora 7h50.

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2: Excelente manhã de terça-feira para você. Mensagem do dia, o valor de recomeçar. Bom dia, meus amigos e amigas, ouvintes da Rádio Eldorado. Aqui quem fala é o Carlos André, desejando a você um dia abençoado de paz, saúde e boas notícias. A reflexão de hoje é sobre recomeçar. Isso mesmo. A vida nem sempre acontece do jeito que a gente planeja, né? Existem dias difíceis, portas que se fecham, planos que não dão certo e momento em que parece que estamos andando para trás. Mas uma coisa é importante lembrar: um dia ruim não significa uma vida ruim, né? Talvez você esteja enfrentando alguma dificuldade hoje. Talvez esteja preocupado com o futuro, decepcionado com alguém ou até pensando em desistir de um sonho. Mas não permita, hein? Não permita que uma fase difícil faça você esquecer da sua capacidade de seguir em frente. Recomeçar não é voltar ao ponto de partida, é começar novamente com mais experiência, mais maturidade e, principalmente, com a certeza de que você conseguiu superar tudo aquilo que um dia pensou que não conseguiria. É isso mesmo, pense comigo. Então, nesta manhã, faça uma escolha. Olha, deixe para trás aquilo que você não pode mudar e concentre isso. Concentre sua energia naquilo que ainda pode construir. Que Deus abençoe seus passos, fortaleça o seu coração e coloque esperança dentro de você. Não tenha medo de recomeçar, tá bom? Isso mesmo, não tenha medo de recomeçar. Às vezes, o melhor capítulo da nossa história começa justamente depois de uma fase difícil, né? Um grande abraço então do seu amigo Carlos André, aqui da Rádio Eldorado. Que o seu dia seja de paz, de fé e de muitas bênçãos para você, para os seus amigos e para toda a sua família.
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0: Agora são 8 horas 24 minutos, 8h24, tá aí fechando o nosso bloco com sucesso aqui, Jeito Rebelde, Companhia do Calypso, Joga Água, Asa de Águia, Fernandinho, Todas as Coisas e Palavras com Lauriette. Deixa eu falar pra você agora, deixa eu mandar bom dia a todos lá da padaria. 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Agora são 8 horas 25 minutos.
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0: Olha a hora, agora são 8h26.
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0: Agora são 8 horas 27 minutos. Funerária Cristo Rei, nota de falecimento. Assim, assistência familiar Funerária Cristo Rei familiares comunicam com pesar o falecimento de Everton Gomes Ribeiro. O corpo está sendo velado no complexo funerário Cristo Rei, na Sala Rubi. O sepultamento será hoje às 15 horas no cemitério Parque Municipal. A família enlutada agradece as manifestações de apreço e afeto. Com pesar, comunicamos o falecimento de Everton Gomes Ribeiro, conhecido Pelé, filho do Cremilton e também Juvonete

0: bem, estamos de volta. Agora são 8 horas 28 minutos aqui no Bom Dia Mineiros, que segue no oferecimento especial MG Borrachas e Mangueiras. 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

0: Olha aí, sucesso do Marcos e Belucci aqui no Bom Dia Mineiros da Pioneira Eldorado. Pega esse carro. Deixa eu mandar mais bom dia na sequência. Valeu, Maria de Fátima. Também nossa ouvinte Lindaura, o Márcio Souza, sempre acompanhando a festa da música aqui no melhor Bom Dia do Rádio. Bom Dia Mineiros, 8h47. A Maria de Fátima também, tudo bem? Bom dia, ótima terça-feira para você. Nosso amigo Sebastiãozinho sempre acompanhando, né? O Dantinha também, todos em Portelândia, Nália, nosso amigo Antônio. Todo mundo ligado aqui na Pioneira, 8h48. 8h48 e o André segue aqui na Pioneira 91,9 FM, sempre com você no melhor Bom Dia do Rádio. 8h48, 12 faltando para as 9.
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0: Também nosso amigo Francisco, que é ouvido, tudo bem, Francisco? Bom dia, Luan Santana, não é isso? Com Ana Castela, Promessas Quebradas.

sintonia certa, 8 horas 51 minutos, aqui na Pioneira de Mineiros. 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Agora são 8 horas e 52 minutos, aqui seguimos com mais músicas. Daqui a pouquinho, em o programa Vida Nossa de Cada Dia, a gente segue com você até às 10 da manhã aqui no Bom Dia Mineiros. Deixa eu mandar bom dia na sequência aqui, atendeu nosso amigão Orcilei, Orcilei Gonzaga, tudo bem? Bom dia. Mandando abraço aqui para todos os flamenguistas, abraço a todos então, a todos os flamenguistas, não é isso, meu amigo? Obrigado pelo carinho, ótima terça-feira para você.

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1: Bom dia, eu sou o reverendo Paulo Pena, pastor da Igreja Presbiteriana de Mineiros.

Feliz é a pessoa que encontra sabedoria, aquela que adquire entendimento, pois a sabedoria dá mais lucro que a prata e rende mais que o ouro. A sabedoria vale muito mais que rubis. Nada que você deseja se compara a ela. Ela o guiará por estradas agradáveis. Todos os caminhos levam a uma vida de paz. A sabedoria é árvore de vida para quem dela toma posse. Felizes os que se apegam a ela com firmeza. Palavras do sábio em Provérbios capítulo 3, os versículos 13 a 18. Amigo ouvinte, hoje você está em busca de quê? Onde tem investido suas energias, seu tempo e seu dinheiro? Será que tem buscado o que realmente importa para a sua vida? O texto ora lido por nós começa afirmando que encontrar a verdadeira sabedoria é alcançar a felicidade. No entanto, muitos optam por uma vida mais fácil, imediatista e de sucesso aparente. Para isso, arriscam-se pelos atalhos da conveniência, do prazer momentâneo e das soluções rápidas. Infelizmente, aqueles que seguem por esse caminho sem recorrer à sabedoria acabam encontrando desilusão e tristeza. A vida cobra um preço quando desconectado do propósito maior do seu Criador. No segundo livro de Crônicas, no capítulo 1, versículo 10, traz a resposta de um homem que, ao ser questionado pelo Senhor acerca de seus desejos, pediu sabedoria e conhecimento para cumprir a sua missão de governar o povo de Deus. Esse homem é Salomão, rei de Israel, escritor da maior parte dos provérbios bíblicos, inclusive o lido hoje por nós. O autor ainda declara que o encontro com a sabedoria traz uma riqueza superior aos maiores lucros e tesouros deste mundo. Tal capacidade é inestimável, justamente porque seu valor vai além do que pode ser comprado. Por isso, é essencial agir com sabedoria, ser criterioso, ouvir conselhos, aprender com o passado e ponderar bem cada decisão. Mas atenção, ela sempre vem acompanhado de equilíbrio. Diz o sábio em Provérbios 3:21: meu filho, guarde a sensatez e o bom senso e nunca os perca de vista. Portanto, cuide para não ser impulsivo nem inflexível demais. Avalie toda a situação, pois cada uma delas exigirá critérios diferentes. A sabedoria de Deus nos guia com prudência e fé. Se ela lhe falta, não hesite em pedi-la ao Senhor. Ele a concederá com alegria, conforme diz o escritor da epístola de Tiago. Se algum de vocês tem falta de sabedoria, peça a Deus, que a todos dá generosamente, sem reprovar ninguém, e lhe será concedida.

Muito bem, oremos. Deus soberano e gracioso, na tua presença estamos em oração. Queremos interceder em favor do nosso ouvinte, para que ele possa, oh Deus, buscar a sabedoria que vem do alto. A sabedoria que não nos leva ao engano, mas sabedoria que traz felicidade verdadeira. E a sabedoria está em Jesus. Que o nosso ouvinte possa tê-lo como único Senhor e Salvador de suas vidas. Assim oramos agradecidos, no nome de Jesus. Amém.

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Faça-nos uma visita. Esperamos você e sua família.

0: Sepultamento será hoje às 15 horas no cemitério Parque Municipal. A família enlutada agradece as manifestações de apreço e afeto. Com pesar, comunicamos o falecimento de Everton Gomes Ribeiro, conhecido Pelé, filho do Cremilton e também de Givonete.
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0: É o tempo todo a melhor música. Deixa eu mandar mais bom dia que atendeu o nosso ouvinte interagindo com a gente. 36720322. Nosso amigo Gabriel, tudo bem, Gabriel? Alan Jackson, daqui a pouquinho, tá bom? O João também participando.
9: Alô, Claudinha, bom
0: alô,
9: dia.
0: Alô, tá, João, bom dia. Não, obrigado pelo carinho, obrigado pela audiência.
9: Pra nós, Rodrigo Solimões, na sola da bota aí pra nós, aqui na corredeira, pra mim,
0: na Cris, sola da bota.
9: Adeus, pro Celso e pro Raul, pra Leidiane e pra vocês, tudo aí.
0: Tá certo, obrigado pelo carinho, todo mundo na Dourado ligadinho, valeu João, pessoal da correnteza aí, né? Na sequência que eu vi, obrigado pelo carinho, obrigado pela audiência, Rio Negro e Solimões, na sola da bota, valeu João. Deixa eu mandar um abraço também aqui pro Valdir, lá no Deontino, né? Também tá acompanhando, bom dia.

0: Wesley, Eli Justi com Calguel, aqui no Bom Dia Mineiros, uma manhã muito mais gostosa, muito mais sucesso aqui, ó. É muito mais música e sucesso pra você, 9:32, deixa eu mandar mais bom dia, mais participações, valeu Márcio, tá indo lá em Irolândia, não é isso? Tá viajando, olha só que maravilha, boa viagem pra você, tá bom? Márcio Souza do Uber. Deixa eu mandar bom dia também para Raíssa participando, nosso amigo Gabriel, a Brenda também mandando um abraço aqui para todos lá na granja da Ludmila Freitas, né? A Brenda, Michele, André, William, todo mundo ligado na sintonia da pioneira Eldorado, sol tá quente, tá maravilha, né? Um abraço, obrigado pelo carinho, tá bom? Brenda Smiller, todos aí, obrigado pelo carinho. Tenha um ótimo dia, manhã gostosa de terça-feira para vocês. Na sequência, Ana Castela, É Que Eu Não Te Esqueci, agora 9:33 aqui.
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1: 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Agora são 9:39, 9:39 aqui no Bom Dia Mineiros, que tem um oferecimento especial. 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
2: Olha aí, sucesso segue pra você agora, são 9h42 aqui no Bom Dia, Thales Lessa com Guilherme Benuto.

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2: É muito mais sucesso pra você aqui, 9:46. Sim, com muito mais sucesso, o André segue com você até as 10 da manhã, 9:46. Agora na Pioneira, 9:46, chegou a hora de renovar o guarda-roupa e economizar de verdade, né? 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
4: Olha, nota de falecimento, assim, assistência familiar, funerária Cristo Rei, familiares, comunicam com pesar o falecimento de Everton Gomes Ribeiro. O corpo está sendo velado no complexo funerário Cristo Rei, na Sala Rubi. O sepultamento será hoje, às 15 horas, no cemitério Parque Municipal. A família enlutada agradece as manifestações de apreço e afeto. Com pesar, comunicamos o falecimento de Everton Gomes Ribeiro, conhecido Pelé, filho do Cremilton e também de Givonte.
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4: Opa, estamos de volta aqui para finalizar o Bom Dia Mineiros dessa terça-feira, fechando 9:59. Daqui a pouquinho, na sequência, Newton Júnior com o plantão policial. E o André volta amanhã a partir das 7 da manhã com muito mais aqui para você no Bom Dia Mineiros. Obrigado a todos aqui pela imensa participação, pela audiência. Deixa eu mandar bom dia final aqui o Pedro Henrique também com a gente. Obrigado, Pedro. Ótima terça-feira para você também, a Maria de Fátima e também a Cida.
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0: 10:06, 10:06 aqui pela sua Eldorado, sua ZYB991, operando na frequência modulada de 91,9 FM. 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
0: A gente começa o programa dessa terça-feira, dia 18 de agosto, né, gente? Agosto, com muita ventania, apesar que hoje os ventos diminuíram aí, as rajadas de vento, né? Hoje, segundo o site Climatempo, aí, rajada de vento de 25 km por hora. A temperatura mínima já marcou 19 graus, a máxima deve marcar 33, tá certo? Não há probabilidade de chuva, ventos de 6 km por hora. O sol nasceu aí às 6:48 da manhã, vai se despedir da gente às 18:20. A umidade relativa do ar no período mais fresco do dia já chegou a 58% e no período mais quente do dia deve chegar a 29%, tá certo? Coloque aí ao dormir, né, a vasilha de água no seu quarto. Se você tem ar-condicionado, ainda é mais importante ainda, porque o ar-condicionado, ele tem o papel de tirar a umidade do ar, consequentemente, né, fazer aí a refrigeração, tirando a umidade do ar. Por isso que quando você vê o ar-condicionado ligado, ele tá lá de fora pingando água. Você fala, poxa, da onde vem essa água? É porque ele tira a umidade do ambiente, né, deixa o ambiente mais seco e refrigera ali, deixa a sensação de que tá frio mesmo, bem frio. Então, é interessante que você coloque aí uma vasilha d'água, né, ou uma toalha molhada, enfim, para que você possa umidificar aí mais ainda o ambiente, tá certo? Para não ficar com aquela sensação de garganta seca, de nariz ressecado, né? Acordar no outro dia com aquela parecendo que você engoliu uma almôndega de arame, né? A garganta arranhando, aquela coisa mais chata do mundo. E aí, pra piorar, né, gente, o tempo já tá seco, né, muita gente aí com o espírito de porco, né, colocando fogo aí em tudo quanto é lugar, né, isso, aumentando aí o trabalho do corpo de bombeiros, né, aumentando aí o sofrimento dos idosos e das crianças, que nesse tempo seco sofrem mais, sujando a roupa do vizinho. Ontem eu recebi a mensagem de um amigo que tava aqui no setor Buena Vista, né? Alguém foi lá, colocou fogo no lote baldio. O lote nem era dele. Quase que colocou fogo na casa dos vizinhos, tudo lá. Ele mandou uma mensagem desesperada: Newton Júnior, pelo amor de Deus, ajuda a gente a entrar em contato com o corpo de bombeiros, a gente não tá conseguindo. Ajuda a gente aí, Newton Júnior, porque vai pegar fogo aqui na casa da senhorinha aqui. Por quê? Porque um espírito de lambão, né? Um sem consciência foi lá e colocou fogo no lote, em tempo de colocar fogo aí, né, e causar prejuízos maiores aí à vizinhança, sem contar o prejuízo da saúde, que muitas das vezes é o mais irreversível, né? Enfim, 10:10, nós vamos trazer a partir de agora, inclusive, essas e outras ocorrências do Corpo de Bombeiros aqui dentro do programa Plantão Policial a partir de agora.

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1: Nessas últimas 24 horas, lá no 16º Batalhão de Bombeiro Militar, o atendimento de 14 ocorrências, sendo 3 ações preventivas comunitárias, 3 incêndio urbano em vegetação terreno baldio, 2 resgate de emergência clínica, 3 incêndio florestal em área pública particular e propriedade rural, 1 busca e salvamento de animal silvestre, 1 acidente de trânsito carro com moto e 1 incêndio e um princípio de incêndio em residência, tá certo? 10 horas 11 minutos. Os destaques aqui dessas 24 horas. O primeiro atendimento aqui, destaque, aconteceu por volta das 10 horas da manhã, das 10h30 da manhã, onde a equipe do Corpo de Bombeiros acabou recebendo aí um chamamento de incêndio ali às margens da BR-364. De imediato a equipe deslocou aí uma equipe para ali, para a localidade. Foi realizado ali o combate direto às chamas e a ocorrência perdurou aí aproximadamente 14 até às 14 horas. Olha só, começou às 10h30 da manhã e perdurou até às 14. No mesmo momento, uma segunda equipe já atuava em combate a incêndio em lotes baldios ali na área, aqui na área urbana da cidade, né? Quando foi acionada para atender uma nova ocorrência de incêndio ali na GO-341, incêndio de grandes proporções. Inclusive, esse incêndio aqui da cidade dava para perceber as chamas ali nas proximidades ali do Marfrig, né? Do Minerva. Enfim. A equipe se deslocou para lá imediatamente para atender o local. Duas equipes já estavam trabalhando. Uma estava na BR-364, outra estava atendendo as ocorrências aqui dentro da cidade, quando surgiu essa nova ocorrência lá na GO-341. Ao chegar lá no local, a equipe constatou que o incêndio havia se alastrado grande parte aí do perímetro da propriedade ali próxima ali à GO-341. Após contato aí com um dos responsáveis pelo local, fomos informados aí, segundo o Corpo de Bombeiros, que a propriedade seria, que a prioridade seria a proteção de uma área situada na parte mais elevada da propriedade, nas proximidades ali de um curral onde havia um tanque, que segundo informações colhidas aí no local, já havia sido utilizado para o transporte de combustível, ou seja, tinha esses tanques lá que outrora, né, e já havia sido utilizado para transporte de combustível. Esses tanques estavam lá, tanque mesmo de transporte de combustível. Então, a prioridade, né, segundo o proprietário ali da fazenda, era subir para esse ponto mais alto para resguardar essa situação aí desses tanques que estavam lá, né, porque havia ali um risco iminente de explosão. Então, diante da situação, a equipe realizou a proteção ali desses tanques e o combate, né, às chamas naquela área, conseguindo debelar o incêndio ali na localidade. Em seguida, a equipe deslocou para outra propriedade próxima ali ao almoxerifado dessa empresa frigorífica, né? Onde também havia ali uma subestação de energia elétrica de alta tensão. Então foi realizada a proteção ali da estrutura, utilizando ali a linha fria, né? O combate direto ali às chamas, evitando que o incêndio atingisse também a subestação, né? Posteriormente, a primeira equipe que havia retornado do atendimento ali da BR-364 deslocou até a propriedade para prestar apoio aí à segunda equipe no combate ao incêndio, né? Durante a ocorrência, constatamos também aqui, como consta no boletim, a equipe contou com o auxílio aí dos funcionários da empresa e com o apoio aí de um caminhão-pipa da prefeitura aqui da nossa cidade, que contribuiu para o abastecimento da água, né? E o que auxiliou aí também no combate às chamas, né? Ao final aí foram realizadas as ações necessárias aí para o controle e a extinção dos focos de incêndio, bem como a proteção das estruturas e áreas consideradas de maior risco. Já por volta das 19h30, as guarnições de incêndio e salvamento e resgate foram acionadas novamente para deslocar ali para a rua BV 26, ali no loteamento Boa Vista. para atender ali uma ocorrência de incêndio à residência, né? Ao chegar no local, constataram aí que um terreno ao lado da residência se encontrava em chamas, com o fogo atingindo toda a lateral do imóvel. De imediato, se iniciou o combate direto, priorizando ali a proteção da residência e evitando ali a propagação das chamas para o interior do imóvel. Durante o combate, foi constatado que o fogo havia atingido apenas uma área de serviço externa dali da residência, onde havia algumas peças em madeira. Então, realizou ali o combate direto, debelando o incêndio, né, nessa área. Em seguida, efetuou ali a extinção das chamas, que ainda permanecia no restante ali do terreno, aos quais oferecia risco aí de propagação para outras residências nas proximidades. A equipe ressalta aí que não houve propagação do fogo para o interior da residência. Contudo, devido à elevada carga térmica, né, a qual principalmente a lateral do imóvel foi submetida, devido ali às fortes chamas, os moradores foram orientados quanto aos cuidados e procedimentos a serem adotados. Após a extinção completa do incêndio ali, o rescaldo e a realização das orientações necessárias, né, a residência permaneceu sob os cuidados dos moradores. A gratidão aí ao subtenente César, comandante de serviço, pelo envio da ocorrência, para você ver. Por isso que a gente chama a sua atenção nesse período de seca. A hora que você pensar que você precisa pôr fogo no terreno do vizinho ou no seu terreno para limpar, perdão, primeiro eu vou colocar fogo no meu dedo, né, para ver se passa essa vontade descomunal e incontrolável de ficar colocando fogo nas coisas, né? Olha só, aí, só ontem eu recebi duas ligações. Newton Júnior, ajuda a gente a falar com o Corpo de Bombeiros, porque a gente não tá conseguindo. Mas aí eles estão empenhados em várias ocorrências. E outra, que a gente precisa se atentar, o efetivo nessa época, ele é pequeno, né? Ele é um efetivo pequeno. Então não dá para atender todo mundo. Aí, gente, é contar com a ajuda do vizinho, do amigo, por exemplo. O ano passado, nesse período de seca, né? Acho que todos os anos, até as empresas aqui da nossa região, como a Ativos, que é uma empresa grande, tem suas próprias equipes de combate a incêndio,

0: E na sua casa tem você, sua esposa, 3 filhos. Enfim, vocês é o corpo de bombeiro. De repente começa a pegar fogo na vizinhança ali, 5, 6 casas, né? Você consegue atender? É mais ou menos essa a linha de raciocínio. Então, a gente deve parabenizar o trabalho do Corpo de Bombeiros. Eles estão aí para servir a gente, servem a gente com excelência, mas a gente também precisa entender que nessa época há uma demanda muito grande, né? Mas graças a Deus, graças a Deus, graças ao trabalho, mesmo dentro das limitações do Corpo de Bombeiros, nós não tivemos aí vítimas, né? Nesses incêndios. 10 horas 19 minutos, 10 e 19 para você que acompanha o meu, o seu, nosso Plantão Policial.
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0: 36720322, você participando comigo? Você tá acompanhando o nosso programa, né? Obrigado pelo carinho. Obrigado pela sintonia, né? Você acompanhando a gente aí onde quer que esteja, valeu pelo rádio ligado. Olha, é isso que eu falei, é verdade. Quando você pensar em colocar fogo no mato ou em qualquer coisa aí nessa época de seca, pensa primeiro assim, não, vou colocar fogo no meu dedo. E fica com isqueiro assim, ó, pelo menos uns 10 segundos no seu dedo. A hora que você vê que começou a arder um pouquinho, aí você tira. Você fala, não, é... vai arder também, né? O nariz do vizinho, vai causar fuligem. Então não vou fazer isso não. Então queima primeiro o seu dedo. Se doer, você não coloca fogo não. Mas se não doer, aí você continua o processo, né? Mas se doer, se doer em você, você não coloca fogo não. Aí você vai ver, tá certo? Mania feia, né? A gente fala todos os anos disso aqui, mas sempre tem. 10 horas, 20 minutos, intervalinho, a gente volta daqui a pouquinho.
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0: 10:25, 10:25 aqui no nosso programa. Vamos trazer das ocorrências aqui, mas antes deixa eu mandar um alô aqui pro Wesley Coquim, né? Tá acompanhando o programa, o Wesley Coquim. Tá com o rádio ligado, tá lá na oficina. Newton Júnior, você não sabe quem tá aqui ouvindo o rádio comigo. Quem? O Marconi. O Marconi eletricista? O Marconi? É, Marconi, coisa boa. Newton Júnior, ele tá aqui todo que todo, Newton Júnior. Por quê, Coquim? Ele agora diz que tá carbonado. Agora é pra turma tomar cuidado com ele. Ah, sério? Tá de máquina nova? É, eu vou explicar pro povo aqui, que às vezes não entende, né? O que o Coquinho tá falando aqui. O Marconi agora comprou uma bicicleta nova. E é em fibra de carbono. Agora o seguinte, hoje não existe mais bicicleta de 1.000, de 2.000. Não, as bicicletas é de 30.000, é de 50.000. Né? Eu não vou falar o preço aproximadamente dessa bicicleta do Marconi aqui. É só para os cobradores não ficarem no pé dele. Falar, o Marconi comprou uma bicicleta cara dessa, né? E cadê meu Pix, né, o Marconi? Vamos contar não, né, Marconi? Mas é das caras, viu, gente? Ele comprou uma bicicleta nova agora. Cara, tomara que essa bicicleta dê rendimento, né, Marconi? Para você, porque tá precisando, né? Você não sobrar mais no pelotão, né? Porque a última vez que nós fomos pedalar junto, tivemos que te esperar, porque você, né? Mas eu acho que essa bicicleta nova vai dar um gás a mais, viu? Parabéns pela nova aquisição, viu, Marconi? Você merece, você trabalha muito. Você não é um grande profissional à toa, né? Tão requisitado à toa. Porque você é bom no que você faz, né? E parabéns pela nova aquisição aí. Eu tenho certeza que essa bicicleta vai trazer grandes resultados para você aí, tá bom? Para sua saúde e também alegria, né? Porque, ó, você quer saber o que é felicidade? Você quer saber? O ouvinte que tá me ouvindo, compra uma bicicleta, você vai entender. Obrigado, viu, a turma aí na oficina acompanhando a gente. 10:28, 10:28 aqui no nosso programa. Vamos então para as ocorrências da Polícia Militar, da Polícia Civil. Ontem nós tivemos esse caso ali na cidade de Portelândia, um homicídio ali na cidade de Portelândia. Esse homicídio, até então, nós não sabíamos aí o que realmente poderia ter causado esse homicídio, né? Então, estamos acompanhando aí o trabalho da Polícia Militar, da Polícia Civil, né, da Polícia Técnico-Científica, que esteve lá ontem, toda a equipe, inclusive em nome do Messias. Eu quero cumprimentar todos os policiais da Técnico-Científica aí, trabalharam, empenharam ontem, inclusive agentes que estavam de férias, né, empenhados aí nessa ocorrência, a fim de trazer lucidez e esclarecimento aí para essa ocorrência. Quero até cumprimentar aí o Fagundes, toda a turma aí, na pessoa do Messias, todos os agentes, né, os peritos, também o Fagundes é um grande amigo desde infância, né, Fagundes? Tamo junto, é nóis. Parabéns pelo trabalho de vocês aí, a Polícia Civil, através da Polícia Técnico-Científica. Então nós vamos trazer aí os detalhes dessa ocorrência, o que a polícia já suspeita aí desse ocorrido, dessa situação, né? Pra gente entender o que pode ter acontecido nessa situação. Um jovem que foi encontrado morto ali na cidade de Portelândia, na GO 220, com os pés amarrados, as mãos amarradas, com características ali de execução. Esse caso, então, nós vamos entender a partir de agora aqui dentro do nosso programa. Possível dívida com o tráfico de drogas pode estar por trás aí desse homicídio. A vítima foi encontrada ali com mãos e pés amarrados para trás, apresentava ferimentos aparentemente ali provocados por disparo de arma de fogo. Relato de um familiar aponta que uma possível dívida relacionada à venda de drogas pode ser, então, uma das linhas consideradas aí na investigação. Um crime com características de execução, então, registrado ali na GO020, a saída ali da cidade de Portelândia, para ali, conhecida ali a saída do Laticínio, né? Ali pro lado de cima, na saída de Portelândia ali da GO020, tem um laticínio ali, muito antigo, ó, muito antigo, né? E ali também a saída, a GO020 sai ali para o cemitério, né? O cemitério da cidade, cemitério municipal, e também sai aqui na subestação de energia da 40, entendeu? Então, é uma rota bastante utilizada ali pelos produtores rurais, ali aquela região. O corpo de Carlos Henrique Rodrigues Santos foi encontrado ali na manhã desta segunda-feira, dia 17 de agosto. Segundo o registro policial, né, a equipe da Polícia Militar foi informada sobre a existência desse corpo caído, ensanguentado ali às margens da rodovia. Os militares deslocaram até lá imediatamente, nesse ponto indicaram encontraram aí Carlos Henrique já sem vida. A situação encontrada chamou a atenção dos policiais. A vítima estava com as mãos amarradas para trás, apresentando lesão na região da face, aparentemente compatíveis aí com disparo de arma de fogo. Nas proximidades do corpo, os policiais visualizaram 6 estojos aí, ou cartuchos de munições, né? Os cartuchos aí, elementos posteriormente, que ficaram sobre a análise aí da perícia. Uma informação repassada por um familiar que esteve nas proximidades ali da cena do crime para auxiliar a polícia, poderá ajudar a polícia aí na investigação da motivação desse homicídio. Conforme consta aqui no registro policial, o familiar relatou que Carlos Henrique seria usuário de drogas e, segundo o conhecimento dele, possuiria aí uma dívida com integrante de uma facção criminosa relacionada aí a uma quantidade de entorpecentes que teria recebido aí para a venda, para a revenda. Ainda segundo esse relato, o valor correspondente da droga não foi informado aqui, não foi repassado, mas possivelmente o Carlos Henrique teria pegado essa droga com esses integrantes dessa facção para revendeu, mas não passou o dinheiro aí, né, para os criminosos, gerando ali uma dívida. Essa informação então levanta aí a possibilidade realmente dessa dívida relacionada ao tráfico de drogas, né, que possa ter então a ligação aí com a morte do Carlos Henrique. No entanto, nesse momento trata-se apenas de uma hipótese baseada aí no relato apresentado para a polícia. Caberá agora a investigação confirmar ou descartar essa possível motivação, esclarecer as circunstâncias do crime. O mesmo familiar aí que esteve lá informou também à polícia que Carlos Henrique teria sido visto pela última vez na noite do domingo, por volta das 8h30 até umas 9 da noite, ali na Praça da Bíblia, acompanhado de uma outra pessoa que inclusive foi identificada aqui no boletim de ocorrência, né? A identidade dessa pessoa, claro, ela segue preservada aqui na matéria, né? Uma vez que o registro apresentado não estabelece aí possibilidade dela pelo homicídio. Então a gente não traz aqui o nome, né? Quando os policiais chegaram aí, perceberam que outras pessoas já haviam se aproximado da área onde o corpo estava, situação que poderia comprometer, inclusive, vestígios importantes, né? A Polícia Militar então providenciou ali o isolamento do perímetro, registrou ali, restringiu o acesso, né, até a chegada da perícia. As equipes da Polícia Civil estiveram no local para acompanhar a ocorrência, né? O perito criminal, o senhor Diego Machado, acompanhado do auxiliar Fagundes Barbosa, realizou ali os levantamentos técnicos e os procedimentos relacionados ao corpo e aos vestígios encontrados na cena. A polícia permaneceu ali preservando o local durante todo o trabalho, né? Agora as investigações devem buscar então respostas para ambos os fundamentos, né? Para os pontos fundamentais, né? Quem matou o Carlos Henrique, né? De que forma o jovem foi levado ali para aquela região e qual foi a verdadeira motivação do crime. A gente espera que a polícia traga o quanto antes essa informação, né? 10:36, 10:36, nós acabamos de receber aqui, inclusive, a informação de primeira mão que antes, ali de Carlos Henrique ser morto, ele foi torturado, né? Ou seja, ele foi torturado antes de ser executado, né? A perícia, inclusive, teve lá na casa do Carlos Henrique, né? A perícia foi lá pontualmente, né? Entender e saber aí, fazer o levantamento, né? Para incluir aí no inquérito, né? Entender, ouvir pessoas, enfim. Ou seja, a informação que eu tenho aqui é de que não só ele, mas outros 3 adolescentes também, que estavam na casa antes da execução aí do Carlos Henrique, sofreram aí tortura. Agora a polícia deve trazer aí os detalhes. Isso, essa informação é importante porque engrossa mais ainda aí o inquérito policial. Nesse momento, a equipe da Polícia Técnico-Científica está em deslocamento ali para a cidade de Chapadão do Céu, onde um corpo foi encontrado ali em um rio da cidade, né? As equipes da Polícia Civil de Chapadão do Céu já estão no local e a Polícia Técnico-Científica está a caminho aí. Logo, logo nós teremos informação sobre esse caso ali da cidade de Chapadão do Céu. 10:38, 10:38 aqui no nosso programa. Você acompanha a gente, obrigado pelo carinho, obrigado pela sintonia. Faço o intervalo, mais um intervalo, e a gente volta daqui a pouco trazendo as ocorrências. A CPE, durante aí essa situação aí desse homicídio ali na cidade de Portelândia, a CPE acabou localizando ali um camarada e ele foi encaminhado aí como sendo suspeito. A princípio a polícia entendeu que ele poderia ser o suspeito de ter cometido essa situação ali, esse crime. Mas ele tentou fugir da polícia, mas ele acabou sendo preso com arma de fogo e também com drogas. A gente vai entender esse caso aqui também dentro do programa O Plantão Policial, já, depois do intervalo. Não saia daí, porque eu volto já.
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0: Enquanto isso, você vai participando no 36720322, vai participando comigo. A gente está aqui para dar voz à sua voz.
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10:47, 10:47, estamos aqui alinhando algumas coisas aqui, algumas respostas, né? É, nós solicitamos aqui a prefeitura, né? Concernente aí a participação do ouvinte, querendo saber sobre os óculos, né? Newton, nós fizemos os exames de vista lá no Campo Capoeira e nós queremos saber aí os óculos chegaram, como é que vai ser? Eu tô aguardando aqui a resposta, tá? Pra gente poder trazer.

0: percebendo que ele não tinha envolvimento, então, nesse homicídio ali ocorrido em Portelândia, né? Então, diante disso, os policiais questionaram por que ele teria orientado a esposa a dizer que não estava em casa, né? Porque ele havia tentado ali fugir da abordagem. Segundo a versão registrada pela polícia, ele respondeu que possuía objetos ilícitos, né? E para tentar escapar ali do flagrante, colocou esses materiais dentro de uma mochila e tentou fugir enquanto a esposa conversava com os policiais no portão. Os policiais foram até ali o terreno do fundo, localizou ali uma mochila que, segundo a ocorrência, havia sido dispensada então na tentativa da fuga. Dentro da mochila foi encontrado um revólver calibre 22, 31 munições, sendo 3 intactas e uma deflagrada, um coldre de couro, uma balança de precisão, aproximadamente 107 gramas de cocaína, pinos utilizados para o acondicionamento de cocaína, segundo a PM. Todo o material estava então dentro dessa mochila. Diante dos objetos encontrados, o suspeito recebeu voz de prisão, foi informado dos seus direitos constitucionais e ele foi encaminhado para a delegacia. A ocorrência foi registrada aqui como outras tipificações, né, por tráfico de drogas e posse irregular de arma de fogo, acessório ou munição de uso permitido. Outro detalhe aqui acrescentado no registro policial é que após a abordagem, né, segundo a ocorrência aqui, um vizinho procurou espontaneamente a equipe policial, relatou que seriam frequentes disparos de armas de fogo vindo ali da residência dele, do suspeito, né? Trata-se de uma declaração aí do morador registrada pelos policiais e não por si só, né, de uma constatação aí das equipes sobre episódios anteriores. Ou seja, o vizinho foi lá falando o negócio seguinte, deixa eu contar pra vocês. Frequentemente eu escuto aqui disparo de arma de fogo. E não é um ou dois tiros, não, é vários. Então, enfim, ele foi preso, né, não pelo motivo do homicídio, mas envolvido aí nessa situação com esses materiais ilícitos aí que foram encontrados aqui, segundo a polícia, tá? 10h55 aqui no nosso programa, você acompanhando o plantão policial. Agora a polícia segue então investigando, né, toda essa situação aí para entender realmente o que aconteceu, esclarecer e elucidar aí toda essa situação. 10h56, eu recebi aqui, nós vamos agora com a participação do ouvinte aqui dentro do nosso programa.
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0: Ontem eu fui procurado por uma ouvinte, Milton Júnior, eu tô procurando a minha gatinha, né? Ela chama Nenenzinha. Ela sumiu na manhã de ontem, uma gatinha muito dócil, carinhosa, só que ela assusta com barulho facilmente, né? Ela tá sofrendo muito com esse desaparecimento dessa gatinha, porque ela é muito apegada. Essa gata sumiu ali nas proximidades ali da esquina do Texas, ali próximo à barbearia Dom João, tá? No bairro, na Avenida 13 ali, quadra 11, no setor Santa Isabel, tá bom? Ela é uma gatinha rajada, com os olhos azuis. Quem encontrou vier encontrar aí essa gatinha, né, a Nenenzinha, entrar em contato através do DDD 47 99194 8938, falar com a Isabela, tá? 47 99194 8938. A suspeita principal aqui é de que essa gatinha tenha sido furtada, tá? Por ela ser dócil, ser mansinha, alguém tenha pegado aí a gatinha. Se você pegou, seja consciente, devolva, né? Devolva aí a gatinha, né? Entregue ela aí no endereço, tá? É... a dona está aí já, Milton Júnior, já chorei, eu sou muito apegado.

0: né? Sou muito apegada com ela, já chorei. Não aguento, não. E já passei mal. Enfim, a gente sabe, né? Eu tenho bicho de estimação. Em casa eu tenho o Iso, que é o Shih Tzu, né? É um cachorrinho, o Shih Tzu, Iso. E tenho o Chico, que é uma calopsita, e a Filó, que também é uma calopsita. E a gente sabe tanto que a gente ama os bichinhos, né? E faz parte da família. Então ela tá à procura aí da nenenzinha. 10 horas, 59 minutos, 10h59, a participação do ouvinte aqui. Participação Newton Júnior, bom dia. Aqui no João Avelino tá tendo muito tiro de arma de fogo, Newton Júnior, principalmente ali na região do Rio Verdinho, por favor. Eu não gostaria de me identificar, né? Mas eu quero fazer essa reclamação, né? Isso é perigoso, hein, gente? Disparar ali, por exemplo, na região do João Avelino ali, que tem muitas pessoas, muitos ribeirinhos ali, né? Às vezes alguém tá ali na beirada do rio pescando, né? E acabar sendo vítima aí de uma bala perdida, né? A ouvinte tá aqui procura do cachorrinho desaparecido também, o Shih Tzu, né? É uma cachorrinha, né? Newton Júnior, já diz que ela pediu pra gente divulgar, a gente divulgou aqui, mas é uma cachorrinha que desapareceu ali, uma Shih Tzu, no setor São João, ali próximo à garagem, Lanche, né? Quem encontrou, vier encontrar, por favor, entregar aí, ou entrar em contato no 999-22-2682, 999-22-999, tem tanto 9 aqui, tão 2 que agora minha cabeça até bagunçou, 999-22-2682, 999-22-2682, tá certo? Encontrar aí essa cachorrinha, cadelinha, Shih Tzu, né? Branquinha com marrom, bonitinha ela. Newton Júnior, pedi às autoridades aí, por favor, para ver essa situação dos tiros aqui na região do João Avelino. Outro ouvinte falando aqui, ó. É verdade, Newton Júnior. Tem vez que dá até medo. Newton Júnior, ontem você falou que teve um ouvinte aí que disse que a cavalgada estava sem graça, parecendo um funerário, um funeral. Ó, Newton Júnior, tava muito boa, né? Não tinha ninguém bebendo aí. E nem baderneira, né? Eu gostei muito, tava ótimo. O ouvinte aqui deixando a opinião dele. Quem o mandou áudio, eu só consigo ouvir os áudios depois do programa, tá, gente? Dona Silvânia tá com o rádio ligado, tá lá em Portelândia, beijo no seu coração. Newton Júnior, o aplicativo saiu fora do ar, Newton Júnior, por favor, quero ouvir as notícias aí. Consegue verificar pra gente, ô Flávia, se a gente tá no aplicativo? Deixa eu verificar no meu aqui, peraí. Deixa eu só ver, o ouvinte reclamou aqui. Vamos ver se a gente tá fora do ar mesmo, aplicativo. Vamos ver.
1: Tá.
0: No
1: aplicativo. Deixa eu verificar no aqui, peraí.
0: Tá no ar.
1: Deixa eu só ver, o ouvinte reclamou aqui. Vamos ver se a gente tá fora do ar mesmo, aplicativo.
0: Tamo no ar aí no aplicativo, viu? Tamo no ar. Vamos ver quem mais tá participando aqui do programa. Deixa eu ver quem tá na sintonia, acompanhando a gente, né? Quem tá com o rádio ligado. Cadê aqui? Deixa eu colocar a trilha, moço. Aí, ó. A participação aqui da ouvinte, Newton Júnior, por favor. Ela mandou foto aqui, ó. Tem 3 meses que deixaram um carro aqui na porta de casa. Eu ligo nesse número 36610066 e ninguém atende. Eu gostaria que tirasse esse carro, Newton Júnior, porque ele tá atrapalhando. Ela mandou a foto aqui. Realmente, um Gol vermelho. Tá lá na porta da casa dela há mais de 3 meses, ali na avenida, na rua Antônio Ferreira, quadra 9, lote 11, em frente à quadra de esporte ali do setor São João. Esse carro tá lá incomodando ela. Manda pra SMT também, viu? Manda pra SMT essa situação aí. Dantinha tá lá em Portelândia, tá com rádio ligado. Ô, Dantinha, tá tudo bem? A dona Aldenira tá aqui. Newton Júnior, olha, pra resolver aí essa situação do clima seco, é bom um climatizador, né? O umidificador de ar também resolve, viu, gente? Chama o umidificador de ar, aquelas maquininhas. Você coloca água nela e ela solta uma fumacinha, assim, um ventinho com fumaça. Aquilo umidifica o ar também, tá? Participação aqui do Alessandro Burgo, tá com o rádio ligado. Alessandro, um abraço pra você. Toda a turma aí na empresa, em especial a patroa Carliane, né? Né, Newton Júnior? Nós estamos aqui juntos ouvindo o programa Plantão Policial, né? Ontem eu tive o prazer, né? Junto com o Alessandro e a Carliane, né? Fazendo aquele pedal saúde. Eita coisa boa, né? Sábado agora nós vamos no Pachá, viu, o Alessandro? Ontem a trilha era pra ser o Pachá, mas chegou no fim dela lá, nós decidimos mudar o percurso. E ele não conhece ainda a trilha do Praxá. Mas sábado nós vamos conhecer essa trilha aí, você vai ver. O Anderson Moura tá acompanhando o programa, toda a turma da Unitec aí com a gente, né? A Dona Maria de Fátima lá no setor Horizonte. Obrigado pelo carinho, né? Newton Júnior. É, o ouvinte tá reclamando aqui, Newton Júnior, ali na Avenida das Campinas, tem um terreno vago que um senhor planta cana lá, Newton Júnior. E colocaram fogo nesse terreno sexta-feira para sábado. Eu acordei às 3h30 da manhã, Newton Júnior, passando mal com tanta fumaça. É, eu posso dizer que foi um incêndio criminoso, né? Esperou chegar a noite para colocar fogo, né? Colocando a vida ali dos moradores em risco. Então a gente vai tentando descobrir quem é o dono aí desse terreno, né? Para proibir essa prática, né? É, enfim, os moradores então reclamando ali dessa situação. O senhor planta cana ali, à noite alguém foi lá e colocou fogo nas canas. Nossa! Então ela acordou passando mal aí, né? Enfim, era 3h30 da manhã. Obrigado, viu, pela sua participação aqui no nosso programa, né? A Cida também tá por aqui, um abraço para você, Cida, para toda a família. Dona Maria Pureza, beijo no seu coração. A Dona Anália tá sempre aqui. Dona Anália também, aquele bom dia. Por aqui vai tudo bem, Dona Anália? Espero que por aí também esteja tudo bem. Newton Júnior, eu queria pedir aí mais policiamento aqui no setor Jardim dos Ipês. Tem um homem por aqui rodando, Newton Júnior, nas casinhas aqui que o prefeito doou. Hoje mesmo ele tava rodando a minha casa e aqui tem muitas casinhas que só moram mulheres, Newton Júnior, né? E, enfim... Se nós pegar ele aqui, nós vamos dar uma surra nele. A partir das 5 horas da manhã, que estamos vendo aí que ele tá por aqui, né? Muitas de nós estamos saindo pro trabalho esse horário. Nós vamos juntar a mulherzada aqui, vamos dar um coro nele, não tô junto. Então pede policiamento aí. O Joãozinho Chapa tá ouvindo a gente, juntamente com o Nelson Rodrigues lá no bairro São João. Newton Júnior, essa é a minha segunda reclamação que eu faço. Eu parabenizei o prefeito por tudo que ele tem feito de bom na nossa cidade, na nossa região, mas eu quero fazer a reclamação, né? Eu já fiz várias vezes aí para Equatorial, mas não fui atendida, né? Vou começar aí pela segunda avenida, número 100, que tem uma árvore ali toda trançada nos fios, a árvore cada dia mais alta, né? Na casa não tem morador, assim como esta árvore tem várias na cidade. Na rua ali da esquina da escola Castelo Branco, tem um terreno grande, bastante sujo, com muito lixo. Se observar, tem vários locais assim, com fio pendurado, né? Enfim, a situação da árvore, eu preciso que você, assim que você passar por lá, me envie a unidade consumidora. A gente precisa sempre, para solicitar algo para Equatorial, a gente solicita a unidade consumidora ou o número do poste. No poste tem um número lá em cima, lá. Às vezes você tiver meio apagadinho, mas dá de ver. Se você não conseguir o do poste, consegue o do poste vizinho, ou de cima ou de baixo. Quanto aos fios de internet aí sempre soltos, manda para mim o endereço que eu vou enviar para a secretaria responsável. Tá certo? Ah, Newton Júnior, eu vi um fio solto na avenida tal. Manda pra mim que eu vou enviar aí. Gente, nós ainda não temos condições, ainda não estamos com as condições de colocar só um número exclusivo aqui pro plantão policial. Então tem muita gente que durante a programação, né, manda aí pros outros locutores. Ontem eu recebi mensagem da Fran, no programa da Fran, que as pessoas mandaram, Newton Júnior, né? Recebi anteontem, na sexta-feira, eu recebi do Gilmar, né, no programa da tarde aqui no Entardecer no Sertão, os ouvintes mandando. Gente, deixem para participar sempre às 10 da manhã aqui dentro do programa, que é o horário do nosso programa, tá? Deixe para você mandar suas reclamações aqui. Então vou deixar mais uma vez explicado. Problema de fios solto, manda para mim o endereço, sempre manda acompanhado do endereço. Não adianta você fazer uma denúncia de um lote, por exemplo, ou de um fio caído, um lote sujo, né, que não tá limpo, sem mandar endereço. Eu só vou falar aqui e vai ficar falado. Agora, se você quer a solução, manda o endereço. É, sobre a situação aí das árvores, né? Manda aí o número do poste. Nilton Júnior, na minha rua, no meu poste tá sem luz, a luz tá escura. Manda o número do poste, manda o endereço da rua. Só assim que a gente consegue solucionar problema. Nilton Júnior, sobre o assunto... bom dia, né? Ela participou aqui. Sobre o assunto da cadela que mandei ontem, eu queria pedir ajuda pro Nilton Júnior, né? Fazer algo por ela. Que olhasse a situação dela e falasse sobre o assunto do plantão policial toda vez que alguém tem condição de ajudar, né? Eu não tenho condições de ajudar aí a cuidar da cadela, né? Ela mora ali no Betel, no Solar Betel, na rua SB10. Ela mandou ontem essa situação, parece que é uma cadela em situação de rua ali, que precisa de ajuda, parece que tá doente. Manda de novo pra mim, que eu não tenho mais essa informação, pra gente poder ajudar. Renata Flamenguinho tá acompanhando o nosso programa, né? Nilton Júnior, tô aqui ouvindo você todos os dias. Quem mais? Nilton Júnior. Fala pro Nilton Júnior olhar o celular dele. Deixa eu ver aqui. Vamos lá, gente. Alguém mandou alguma coisa no meu privado aqui. Eu vou olhar, a gente já tá terminando o programa, já tô atrasado, mas eu vou olhar e vou responder no privado. Né? O Sirley Gonzaga tá acompanhando o nosso programa. Nilton Júnior, manda um abraço aqui pra gente aqui no Betel. Estamos ouvindo você. Obrigado, viu, Sirley? Jean, Nilton Júnior. Ah, Nilton Júnior, vou falar a verdade. Se for pra continuar a cavalgada desse jeito, é melhor não ter. Foi muito sem graça, trem sem graça. O Jean participando aí. Ô Jean, obrigado pela sua participação, viu, Jean? Enfim. O aplicativo tá no ar, Nilton Júnior, mas tá com instabilidade. Quem mais, gente? Vocês deixam pra participar só no finzinho mesmo, hein? Não, vou responder vocês no privado, tá certo? Nilton Júnior, no assunto do óculos aí também eu quero saber, tá? Amanhã, já cobrei aqui respostas, amanhã a gente traz aí, tá bom? Um alô aí, Nilton Júnior, pros seus primos que estão aqui te ouvindo, né? A Andréia, a Angélica, com o rádio ligado, né? O Leandro, a Alessa. A Alessa é o ouvinte número um da gente. E também o Rubão, né? O Rubão tá aí acompanhando o programa, obrigado, viu? Quem mais? A Terezinha lá de Portelândia, obrigado, viu, Terezinha? A Paula, Poliana, Cristina também com a gente, obrigado, viu, Poliana? Obrigado, obrigado. Tchau, gente. Amanhã tem mais, às 10 a gente se encontra. Amanhã tem Momento de Sobriedade com o Gonçalves aqui. Vem aí a turma do esporte, hein? A gente se fala amanhã.
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0: Chegou o momento de dobrarmos o joelho, elevarmos nossa alma. No sétimo dia da novena perpétua de Jesus das Santas Chagas. E eu convido você a mandar as suas intenções, 41-3221-6060. Rezemos. Por suas santas chagas, suas chagas gloriosas, o Cristo Senhor me proteja e me guarde. Senhor Jesus, foste levado na cruz, para que por vossas santas chagas sejam curadas as de nossas almas. Eu vos louvo e agradeço pelo vosso ato redentor. Carregaste em vosso próprio corpo os meus pecados e de toda a humanidade. Nas vossas santas chagas coloco as minhas intenções, minhas preocupações, ansiedades e angústias, minhas enfermidades físicas e psíquicas, meus sofrimentos, dores, alegrias e necessidades. Em vossas santas chagas, Senhor, coloco minha família. Envolvei, Senhor, a mim e meus familiares, protegendo-nos do mal. Senhor, ao mostrar vossas santas chagas gloriosas a Tomé, e o mandando tocar em vosso lado aberto, curaste da incredulidade. Eu vos peço, Senhor, permita-me refugiar em vossas santas chagas, e por mérito desses sinais de vosso amor, curai a minha falta de fé. Ó Jesus, pelos méritos de vossa paixão, morte e ressurreição, dai-me a graça de viver os frutos da nossa redenção. Filhos queridos, povo amado de Deus, chegou a hora do testemunho. E como é importante, porque nós ficamos edificados de um Deus que fez, de um Deus que faz, de um Deus que realiza maravilhas em nossa vida. Veja esta maravilha agora.
1: Sou Rosenilda, moro em Itabaiana, tenho um grupo de orações das Santas Chagas. E uma das minhas, que faz parte do meu grupo, adoeceu. E infelizmente estava todo mundo achando que ela ia morrer. E eu comecei a rezar o texto da Santa Chaga com ela, pedindo a Deus a saúde dela, que viria dar testemunha. De fato, estou aqui. E ela tomou quimioterapia e ficou bem. Graças a Deus está bem. E agora no dia 28 de fevereiro foi o meu esposo quem infartou. Mais uma vez clamei Jesus das Santas Chagas, acudi ele, enfim, pedindo a Jesus uma gotinha do teu sangue enquanto corria para o hospital. E chegando lá fomos bem atendidos e eu pedindo que Jesus curasse, Nos removeram para a capital. Lá fizeram os procedimentos, inclusive teve que fazer angioplastia, mas ocorreu tudo bem, graças a Jesus das Santas Chagas. Eu só tenho a agradecer a Jesus das Santas Chagas. Graça recebida, graça testemunhada. Toca o sino, sacristão.
0: Filhos amados, e vamos à bênção da casa. Que a vossa divina bênção os acompanhe. Que o Espírito Santo ilumine os seus pensamentos e que seu poder haja por eles em toda parte. Tudo que se encontra nesta casa, os que nela entram, os que dela saem, que Jesus, nas suas santas chagas, nos abençoe e vos preserve do mal, para que nenhuma desgraça se aproxime de vós. O Senhor vos abençoe e vos guarde, que Ele faça seu rosto brilhar sobre vós, que Ele se compadeça de vós e vos dê a paz. Em nome do Pai, do Filho e do Espírito Santo. Amém.
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0: 11 horas e 25 minutos, 11 e 25. Muito bom dia, meu povo.
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0: É o hino do Mecão aqui no programa Resenha Esportiva da sua 91,9, né? 91,9 FM Eldorado, a pioneira. Hoje, terça-feira, 18 de agosto de 2026. 30 graus nesse momento, viu? Temperatura tá 30 graus nesse momento, com ventos gostosos ali de fora, mas tá quente pra caramba, né? E aqui, olha, Carlos André, Cracktel, Luiz Carlos Nico, sobre a coordenação da nossa diretora Cleia Gouveia. Muitas coisas para se discutir. O Lico com muitas coisas do Mineiro Esporte Clube. Nós temos ainda destaque de Goiás, de Atlético, de Vila. Nós temos coisas para falar de treinadores. O Lico não sabe, mas teve treinador que saiu no tapa ontem, viu? Saiu no tapa ontem. Agora, se treinador tá brigando, qual que é o exemplo que ele vai dar para os seus jogadores? Agora eu vou te falar quem foram os treinadores brigões. Tem jogador ex-Flu voltando pro Santos, que o Santos está contratando. Tem uma nota aqui também que eu vou discutir com o Lico depois. Não adianta você ser um treinador de ponta, não adianta você ter dinheiro absurdamente, muito, muito, muito dinheiro, se a parte da sua cabeça não tá legal. Treinador que tá querendo aposentar, treinador novo de qualidade que tá querendo aposentar porque a parte psicológica dele está completamente arrebentada. Essa foi a palavra dele. 11 horas e 26 minutos agora e vocês vão ficar sabendo de tudo. 11h26, bom dia, meu amigo Luiz Carlos Lico.
2: Bom dia, Cracktel, bom dia, queridos ouvintes da 91,9, nosso querido torcedor mequista. Vamos falar muito aqui do Mecão hoje e também de outras coisas. Aí pra você que tá aí no conforto do celular, um abraço aqui do Luiz Carlos Lico.
0: É, um abraço, meu querido Luiz Carlos Lico, rapaz. Muitas coisas a respeito do Mecão. Aqui é a Rádio do Mecão. Aqui a gente fala muito do Mineiro Esporte Clube e depois a gente vê as outras coisas. Mas o que importa pra nós aqui é o Mineiros Esporte Clube. O Lico, quando começou o campeonato, o Lico falou: o programa tem que ser programa para o Mineiros Esporte Clube, dedicado ao Mineiros Esporte Clube. Depois a gente fala dos outros. Porque lá fora, Lico, ninguém quer saber de nós, não.
2: Não.
0: Lá fora eles querem saber dele, não fala nada de nós. E aqui nós falamos do nosso time do nosso coração, do time que vai reabilitar no Campeonato Goiano, do time que vai no final de semana para Anápolis para buscar uma vitória importantíssima em cima do Grêmio Anápolis. E nós estaremos lá firme e forte, meu grande amigo Lico. Tá chegando um povão bom demais da conta para nós agora, Lico.
2: É, realmente, né? 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
0: É, um abraço pro Denis, um abraço pra Elisângela. 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
2: É.
0: Ah, e eu me perdoe. Denis, manda o nome da sua filha que fez aniversário ontem. Perdão, gente. Olha, eu deixei pra falar aqui hoje pro Lico mandar um abraço, mas a filha mais nova do Denis fez aniversário ontem e a gente queria mandar um abraço pra ela, né, Lico? Um abraço especial pra ela, pro Denis, pra Elisângela. Muito obrigado pela parceria. Camila, Lico, queria que você mandasse um abraço pra Camila, Lico, que fez aniversário ontem.
2: Ô Camila, um abraço pra você, parabéns pelo seu aniversário, que Deus te abençoe hoje e sempre. 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
0: Programa Onda Solidária com a doutora Flávia, toda sexta-feira às 11 horas da manhã, aqui ó, na 91,9, na Eldorado, a pioneira. Um abraço pra doutora Flávia, pro Beira, pro Flavinho, pra todo mundo aí na sua casa, doutora Flávia, um abraço.
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0: 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Queria mandar um abraço também pro Elinho, né, Lito?
2: Sim.
0: Tá ouvindo o nosso programa todo dia. Elinho, muito obrigado por tudo, viu? Você é um parceiraço nosso aqui, Elinho.
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0: 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E mandar um abraço também muito especial para a doutora Isabela da Clínica Ágape, né? Maravilhosa, doutora Isabela, muito obrigado pela parceria, a senhora é especial. 11 horas e 34 minutos, 11h34, chega o Mecão agora, né, Lico?
2: Agora vamos falar do Mecão. Antes, né, queria mandar um abraço, né, quem tá ouvindo a gente é o Zé Antônio, Marco Antônio, lá no Jardim Floresta, também o Manfrini, o Cleiton, o Diego Lugano, todo mundo, né, esses torcedores ali do treinamento, um abraço pra eles. torcida, para essa galera toda, dos torcedores, né? Em nome desse, sente-se abraçado todos os torcedores da equipe do Mineiros, e que ela é muito grande, essa torcida do Mecão. Olha onde o Mineiros treinou, treinou aí ao comando aí de seu Alan Jorge, o nosso treinador Alan Jorge, ontem ministrou um treino ali técnico, né? Um treino ali bastante produtivo. Os jogadores que treinaram ontem, foi aqueles jogadores que não jogaram e que jogaram menos de 45 minutos, né? Aqueles que jogaram mais de 45 minutos, uns deu umas corridinhas ali em volta do campo, a maioria a gente nem viu ali, né? Ficou só sentado ali, tava se reestabelecendo aí do físico, né? Tem que reintegrar o físico aí para poder treinar hoje, com certeza todos estão aptos aí ao treinamento. Só lembrando que o Mineiros tem contratações, né? O Mineiros contratou aí o lateral direito, Gustavo Café, que jogou o ano passado no Mineiros, é lateral direito, então chegou mais um lateral que tava faltando essa peça aí, né? Mais um lateral que precisa dois em cada posição, então ontem o Café já treinando ali junto com a nossa equipe, e o Mineiros não tá parado, o Mineiros tá buscando mais jogadores, tem jogadores, né? Pra chegar, né? Tem novidade nos próximos dias aí, com certeza vai ter mais novidade aí pro nosso querido Mineiros. Hoje o Mineiros treinará, de manhã foi que descanso programado, né? E às 16 horas um treino técnico aí com todo o elenco aí do Mineiros. Só lembrando que o Cleiton não viajou, né, para a cidade de Jussara para jogar contra a equipe do Tupi, porque ele estava com conjuntivite, né? Então ele não pôde ir, porque conjuntivite é uma coisa que pega, uma doença que é transmissível, né? E também como vai jogar se tá com problema no olho, não tem como, né? Então por isso foi a baixa. E o Mineiros tem retorno, né? O Mineiros tem retorno aí. O Lucas Mingotti cumpriu a suspensão automática diante aí da equipe do Tupi, está apto aí já a enfrentar aí no sábado a equipe do Grêmio Anápolis. Só depende do nosso treinador, né? O nosso treinador que vai formatar a equipe. Hoje, com certeza, já tem um esboço ali da equipe que vai enfrentar o Grêmio Anápolis aí no sábado às 16 horas lá no Jonas Duarte. Então o Mineiros está treinando firme, porque uma semana aí toda cheia aí de trabalho. E só lembrando o nosso querido torcedor, o Mineiros vai jogar aí no sábado, depois na próxima quarta vai jogar aqui Mineiros contra a equipe do São Luís, né? Barra Crixás, depois vai pegar duas pedreiras, vai pegar o Bom Jesus na cidade de Bom Jesus, fechando o túnel, e no retorno vai pegar o Rio Verde na cidade de Rio Verde, lá no Mozar Veloso do Carmo. Então, assim, a vida do Mineiros não tá fácil, né? Por o Mineiros não ter conseguido ainda uma vitória, não, 6 partidas, 3 empates, 3 derrotas, o Mineiros não venceu, não só o Mineiros não venceu, Trindade também, o São Luís daí tá negativamente aí, sem nenhuma vitória. E os que tá invicto é o Rio Verde e o Bom Jesus, né? O Rio Verde com 16, o Bom Jesus com 12, não perderam ainda no campeonato. E o artilheiro, o Cracktel, ouvintes aí, é o Yuri Tanque. Olha, 6 partidas, 6 gols. Se tiver nessa batida, vai ser o artilheiro aí com o pé nas costas.
0: Vamos entrar aqui no debate aqui. Primeiro que você gostou da chegada do Café, porque o ano passado você gostava do Café. Esse ano, você acha que foi uma boa contratação? A chegada do Café pra direita, Lico?
2: Olha, foi assim, ó, o que que acontece? Jogador, ele tem que ter sombra, né? Então, assim, o Mica tava ali, só ele de lateral. De repente, vai até melhorar o futebol dele por ter chegado um jogador pra poder disputar ali a posição. Mas o Café, em relação ao Mica, eu acho o Café tecnicamente melhor.
0: Onde você explicou isso, né? Isso,
2: tecnicamente eu acho melhor jogador. Mas, assim, o Mica, ele é muito voluntarioso, é um jogador que joga 90 minutos, corre, vai na frente, vai atrás, assim. Mas eu acho que, tecnicamente, se o time tiver mais equilibrado, para mim o Café seria mais importante para a equipe do Mineiros do que o Mica. Mas o Mica é um bom jogador, não tô desmerecendo o Mica,
0: de jeito nenhum,
2: porque já fez boas partidas, né?
0: Inclusive lá em como é que chama lá? Onde
2: lá em Jussara.
0: Lá em Jussara, o Mica jogou muito bem. O Mica jogou muito bem, e você tem razão. Você tem razão, o Café tá chegando, pode ser que isso faça com que o Mica possa melhorar mais ainda. Ele é muito bom jogador, o Mica, viu? É muito bom jogador. Yes. Inclusive, ele mostrou lá em Jussara toda a sua criatividade no jogo lá.
2: Então, assim, a gente tem visto, assim, os boatos, né, ali do lado do Mineiros ali, que o Mineiros tá contratando também um zagueiro. Eu acho assim, o Mineiros hoje precisa de mais um zagueiro, por ter deficiência também aí de por exemplo, Mingote foi expulso, aí teria só o Azevedo como o seu substituto. Então, assim, tem que ter mais um zagueiro pra, e se possível, um zagueiro que chega pra ser aquele cara, aquele xerifão, porque o Mineiros, eu acho assim, o Mineiros dentro de campo tá precisando muito de liderança, equipe tem que ter liderança. Eu acho que dentro de campo mesmo não tá tendo essas lideranças. Assim, gritar não é o problema de gritar.
0: É liderar.
2: É liderar e orientar, porque o treinador, muita gente cobra do treinador. O treinador não consegue fazer tudo, não. Ele tá ali fora, lá dentro tem que ter um cara pra orientar, pra organizar. E o Mineiro, eu acho que tem hora que eu acho que o Mineiro tá de cabeça baixa. Às vezes tá tomando um gol, não tem aquele jogador que levanta
0: cê
2: o astral.
0: Você sabe quem, Nico? Ah. Alagoano que jogou ano passado aqui.
2: Seria...
0: Você lembra como é que ele era, cara? Tomava um gol pra ele, era ele. Saía empurrando todo mundo pra ir, pra ir, pra ir.
2: O Alagoano, ele é líder em dois sentidos. Ele é líder técnico e líder também como... pra falar. Ele joga muito porque ele entrega demais, ele tem uma raça fora do comum. Então, um jogador do seu lado, se estiver esforçando, dando carrinho, o outro vai ficar com vergonha também. Vou correr porque meu parceiro tá correndo. E também ele é líder dentro de campo, ele é capitão, né? Ele sempre foi capitão do Mineiro.
0: Qual time que ele tá ali?
2: Ele tava no Nacional do Amazonas. Ele lá no caso, ainda teria mais dois jogos pra fazer.
0: Pra cumprir, né?
2: É, porque o playoff da Série D, os perdedores vão ter um playoff ali pra subir mais dois, que esse ano sobe seis. Então assim, mas aí não sei se ele vai vir logo, se não vai, se vai contratar, se não vai. A gente não sabe de nada, porque a gente só passa a informação correta aqui quando a gente tem a liberação tanto do Everton Goiano como do Aurélio, que o Aurélio é o supervisor. Sempre eu pergunto, o Aurélio fala, Aurélio, eu posso falar? Se ele falar, se ele liberar pra falar, a gente fala. Se não,
0: vou começar aqui... a campanha aqui. Então ele tá no Nacional, pelo que você tá sabendo.
2: Sim.
0: É, ele tá naquele playoff do Goiatuba, né?
2: Tá.
0: Ele tá no playoff. Tipo, assim, tipo o playoff do Goiatuba, né?
2: É, o Nacional vai jogar contra a equipe do CSA.
0: É, então eu vou começar uma campanha. Volta, Alagoano! E queria muito que você encabeçasse comigo essa campanha. E você pode mandar um zap aqui pelo 36720322 falando se você queria que o Alagoano pudesse retornar ao Mineiros. O zagueiro aqui, que é ídolo, é ídolo. Certeza. Donato é ídolo aqui, Mineiros. Se você quisesse que o Alagoano pudesse retornar ao Mineiros depois lá da passagem dele lá em Manaus, mande um zap pra cá pelo 36720322, falando, olha, nós também estamos nessa campanha, volta o zagueirão Donato, o nosso xerife, o nosso líder. E uma coisa que eu queria te perguntar aqui, Lico, você que acompanha bem, você acha que o treinador, né, que por sinal, queira ou não, depois que ele teve um tempinho pra trabalhar, o Mineiro já subiu de produção. Alguns falam que não, mas subiu. Que o Mineiro jogou lá no último jogo, foi brincadeira. O Mineiro jogou muito. Você acha que ele vai manter o mesmo time, Lico? Porque quando ele fez algumas substituições no segundo tempo, o time subiu de produção demais, Lico. Você acha que, pela sua experiência, você acha que ele mantém o time que ele iniciou, Lico? Ou... algum dos que entraram no segundo tempo, tipo Carrijo, Wesley, Feijão, quem foi o outro que entrou lá na direita, que entrou muito bem, cara?
2: Foi o Henrique Marques.
0: O Henrique Marques. O que você acha ali, o seu conhecimento de Mecão?
2: Olha, assim, a gente sabe que todo treinador, ele gosta de ter conjunto. Eu acho que ele vai manter a equipe, porque ele manteve lá. A mesma equipe jogou aqui, o Mingote não jogou, entrou o Alagoano. Eu acho que ele vai manter a equipe. Eu acho que o Mingote pode voltar no lugar do Henrique Alagoano, que eu acho que ele era o titular e ele pode voltar.
0: Eu acho que ele volta.
2: Eu acho que a única mudança que ele fará é essa. Pode ser também, pode ser que uma ou outra aconteça. Mas, na verdade, assim, a espinha dorsal do Mineiros, ele vai manter aí no mínimo 8, 9 jogadores titulares, pode ser que ele muda alguma coisinha, mas não acredito muito que ele muda não.
0: Então fala de novo aí pros nossos ouvintes aí que estão nos ouvindo aí, fala de novo aí, qual que é o time que começou lá e que você acha que pode começar o jogo contra o Grêmio Anápolis?
2: Então, aí chegando o Café, aí pode ser que se ele treinar bem, pode ser o Café entrar no lugar do Mica, mas eu acho que ele vai de Túlio, Mica, o Mingote, que vai entrar no lugar do Henrique Alagoano, Luiz Fernando e João Gabriel. Aí vem Bosco, Lagoa e o Fernandinho. Na frente é Cardoso, Luan e Jefferson. Essa é a equipe que entrou lá não, menos o Mingote. Eu acho que essa equipe que vai começar diante da equipe lá do Aná. Se tiver alguma mudança, é muito pouquinho.
0: Eu também penso assim, só pra lembrar, que as mexidas dele que ele fez lá, ela surtir efeito, viu? Vai muito, mas muito efeito. Feijão mostrou pra que veio. Uhum. Wesley voltou a jogar bem de novo. O Carrijo dominou o setor onde ele ele entrou, e o menino lá na direita, que é, ele é meia ali, ele foi improvisado? O Henrique?
2: Não, o Henrique é volante.
0: É volante?
2: Ele é volante e ele entrou improvisado de lateral. Um volante pra jogar de lateral direito.
0: Não, não dá muita diferença.
2: Não, ele é destro, o jogador joga.
0: Isso aí... E jogou bem por sinal, então, porque foi do nosso lado.
2: E a gente tá num momento que jogador não tem que falar, não, eu só jogo na oposição. Não, se precisar de mim, o cara tem que ser guerreiro, porque uma segunda divisão, a gente tem que ter jogador que aceita o que vier. Vamos partir pra cima e ganhar o jogo, porque o Mineiro tá precisando. Ontem a gente tava conversando com o Zé Silvestre lá, e ele falou, moço, assim, eu falei, Zé, o dia que o Mineiro ganhar a primeira partida, que eu acho que ela tá próxima, e olha, a gente tem que pontuar, é nos dois próximos jogos, por quê? Depois a gente vai pegar duas pedreiras, o Mineiro tem que sair desse marasmo, ganhar do Grêmio Anápolis
0: pra
2: e
0: aliviar.
2: Ganhar aqui do São Luís. Se o Mineiro ganhar essas duas partidas, o Mineiro vai pra cima aí do Bom Jesus e também do Rio Verde, que se nós não ter resultados positivos contra essas duas equipes, a gente vai chegar de cabeça baixa contra as equipes igual o Rio Verde e o Bom Jesus, aí você já sabe como é complicado.
0: É complicado mesmo. Eu só queria que você mandasse um zap pra cá pelo 36720322. Eu, mas o Lico, nós estamos esperando a sua participação aqui pra saber, viu? Pra saber. E é um jogo difícil. Tem um treinador do outro lado lá que é mateiro, né, Lico? Gilberto Pereira não é brincadeira. Ele é um treinador mateiro. Antes do Lico falar aqui...
2: Olha, quem tá na 364, dando uma carona pra vocês, é a estreia da Juve. Tá falando aqui o Elvis Ganso, rapaz. Ele tá na 364 aí, ouvindo aí no seu caminhão. Um abraço pra você, Ganso. Diz que tá na 364. E dia 18, né? Não, às 18 horas, no próximo sábado, a Juve estreia aí no Campeonato Amador.
0: Um abraço pro meu amigo Ganso, um abraço para todo mundo da Juve, esse time organizado, esse time brilhoso que tem também no Campeonato Amador da nossa cidade, que por sinal é um campeonato muito difícil. O Elinho tá mandando um abraço para você, Lico, e ele tá falando aqui, ó, que ele quer pintar a cabina de rosa, porque o Lico gosta de rosa, não, né? O Lico gosta é de verde, viu, Elinho?
2: O Elinho, moço, nós é parmeira, meu filho.
0: Um abraço pro Elinho, um abraço. O Ganso tá mandando um abraço pra todo mundo aí. O Ganso tá mandando um abraço aí. O Ganso apareceu, Theo. Quem tá falando, sabe quem?
2: Ah.
0: O Ralf. Ele tá falando aqui que o Ganso apareceu. Um abraço. Ô, Ralf, um abraço pra você, Paqueta. Ele tá falando que o Ganso apareceu porque o Santos ganhou, porque o Santos só tava perdendo. Você lembra que o Ganso sumiu?
2: Sumiu, ele tava sumido.
0: Tava sumido, cara.
2: Ele tava trabalhando lá no Morro Vermelho, ele tava levando até a cama pra lá, pra nem vir dormir aqui no Mineiro. Tava ficando lá, ficou mais de semana lá.
0: Deixa eu te falar aqui, Lico.
2: Alongado.
0: Alongado. Deixa eu pegar um telefone, uma mensagem aqui, Lico. Deu uma travadinha aqui, eu tô tentando destravar isso aqui, cara. Deixa eu pegar isso aqui. O Lico tá certo mesmo. É a idade. Lico, escuta, a gente tava falando do aniversário da Camila, né?
2: Ah.
0: E o Denis tá aqui pra falar com a gente, ó. Fala com nós, Denis.
3: Bom dia, meu amigo. Muito agradecido, viu, por ter lembrado aí do aniversário da minha menina. Um abraço aí pra todo mundo aí, viu?
0: Um abraço, meu amigo Denis. O Denis tá lá, né, Lico? Lá, você sabia que lá na Decalanches hoje tem o almoço?
2: Sim, sei, né, gente? O Decalanches, né, sempre atendendo aí, tanto à noite como durante aí o dia. Um abraço lá pro Denis também, pra Elisângela, pra Camila e aniversariante do dia. Um abraço pra vocês, obrigado aí pela sintonia.
0: Camila, não esquece de nós não, se tiver o bolo, viu? E lá é tudo flamenguista. Flamenguista. Agora,
2: você sabe por que as meninas torcem pro Flamengo?
0: Não.
2: Elas eram pequenininhas, o Denis deixou elas 3 dias sem comer. Ela falou, pai, compra a camisa.
0: Não.
2: Aí não aguentou ficar sem comer, ué, como é que faz? Não foi não.
0: Lá é, o sangue lá é bom, daí de novo. O Elinho tá falando aqui, ué, por que que tem a ver você gostar de camisa de cor rosa?
2: Não, eu não tenho problema de usar o rosa. O rosa é uma cor linda, né? Mas eu sou Palmeiras e Palmeiras é verde, então por isso que eu sou Palmeiras, eu sou verde. Mas o rosa também eu usarei com maior tranquilidade, não. Se tiver uma camisa rosa do Palmeiras, eu vou usar, do MEC eu vou usar, não tem problema não.
0: 11 horas e 48 minutos, 11h48. Deixa eu falar um negocinho aqui pra você, que esse aqui, ó, tá nos acompanhando, olha. Meu amigo Célio Martins, esse é doente no MEC também, igual nós, olha. Boa tarde, craques do Resenha Esportiva, estou aqui em Montevidil. Firmes na audiência, um abraço, Célio, muito obrigado. Obrigado de coração, viu?
2: O Célio, pra quem não sabe, o Célio, na época antiga aí do Mecão, ele era aquele torcedor ali da arquibancada que fazia a galera, ele é a Dona Maria Pernambucana. Um abraço, Célio.
0: Hoje no programa, ali, no programa Manhã Esportiva, eu falei que...
2: Manhã Esportiva?
0: No Manhã Sertanejo, né? Eu falei, Lico, que a gente poderia juntar os nossos vereadores, que por sinal são excepcionais, dirigidos pelo nosso presidente da nossa Casa de Leis, que é o Hélio Arantes, que é um grande camarada e vem fazendo um trabalho muito forte, pra gente mudar as leis, pra gente fazer homenagem pras pessoas que estejam vivos. O Célio era um.
2: Sim, com certeza.
0: Doente no MEC, mequista por onde passa, merece ser homenageado pela diretoria do Mineiro Esporte Clube. Merece muito.
2: Ah, com certeza. Não só ele, com tanta gente que já deu muito ele pro Mineiros, né? Tanto dirigentes, torcedores, né? Profissionais que trabalharam no Mineiros. Muita gente merece essa lembrança, né?
0: E outra coisa, quem falou que me parou ontem na rua, e ele assiste mesmo, e você gosta dele, você sabe. Presidente Célio Moraes escuta a gente todo santo dia. Ah, eu tô escutando vocês todo santo dia. Presidente Célio Moraes.
2: É o ex-presidente do Mineiro, Célio Moraes, né? Um abração pra ele, né? Sempre ligadinho. Muito obrigado aí, Célio, pela sua audiência.
0: Meu amigo, o Ganso, né? O Ganso falou que sábado tem estreia da Juve às 18 horas. Meu amigo Claudinho Brega, né? O Mineiros contratou um atacante. Quem? O Diego Carafita tá tentando fechar com ele. Nilmar, ex-jogador do Corinthians, ex-jogador do Inter, ex-jogador lá na Espanha, ex-jogador no Catar, seleção brasileira, né? O Nilmar tá chegando aí, tá em Mineiros, viu? O Nilmar tá em Mineiros, viu, gente? Um abraço pra ele, um abraço pra toda a sua família. O Carafina estava com ele, o Lico pode falar melhor, estava com ele lá no MEC ontem, uma pessoa maravilhosa, viu, Lico?
2: Ontem, né, a gente estava lá no campo, né, no treinamento lá do Mineiro, e o Nilmar chegou lá, tá, o Diego Carafina, Zé Silvestre, lá também estava o Jefão, e tinha um outro lá que eu não sei o nome dele, me desculpa aí de não saber. Então a gente conversou um pouco ali com ele, uma pessoa muito solista, muito educado, muito gente boa, e então queria mandar um abraço se estiver ouvindo, o Diego, todo mundo, né, o Nilmar. O Nilmar é uma pessoa assim maravilhosa, a gente conheceu ontem, né, tive o prazer de conhecer ele, então jogou ali no Corinthians, jogou no Internacional, no Vídea Real, jogou em tantos times, né? E uma pessoa muito simples, muito humilde, né? 42 anos, infelizmente o tempo passa. Se ele tivesse aí uns anos a menos ali, mas fisicamente... Ele
0: joga no MEC de olho fechado, fechado.
2: Ele tá fininho, né? Se ele quisesse, jogaria, mas ele já aposentou, queria mandar um abraço pra ele, se ele tiver ouvindo.
0: Eu vou ter uma conversa com o Nilmar hoje, vou ter uma conversa particular com ele hoje, que eu vou fazer o Diego inscrever ele no Campeonato Goiano da Divisão de Acesso, que você vai ver o Mineiros começar a evoluir, viu? Grande abraço a todos vocês aí. São 11 horas e 51 minutos, 11h51. Deixa eu ver aqui, ó. Carlos André chega com destaque para Goiás, Atlético e Vila Nova. Fala com a gente aí, meu querido Carlos André. Boa tarde, bom dia.
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5: Aquele grande abraço para você, Cratel. Alô, Luiz Carlos Lico. Aquele imenso aperto de mão, aquele abraço especial, né? A torcida do Mecão acompanhando o Resenha Esportiva desta terça-feira, dia 18 de agosto. Eu começo destacando o Goiás Esporte Clube, que protesta contra a arbitragem e abrirá reclamação na CBF. Por quê? Vamos saber agora. O Goiás vai formalizar uma reclamação na CBF contra a arbitragem de Lucas Paulo Torezin na derrota por 1-0 para o Criciúma no último sábado pela 22ª rodada da Série B do Campeonato Brasileiro. O diretor de futebol esmeraldino, Michel Alves, ele fez duras críticas à atuação da equipe de arbitragem e afirmou que o clube foi prejudicado em dois lances capitais. Um dos principais questionamentos é sobre um possível segundo cartão amarelo para Otero do Criciúma. O meia, que já havia sido advertido, cometeu uma falta dura ainda no primeiro tempo, mas não recebeu nova punição. O árbitro sequer marcou a infração. O outro lance ocorreu na entrada da área do Criciúma, em disputa com o Wellington Rato. Torcedores chegaram a pedir pênalti, mas Michel Alves reconheceu que o lance pode não ter acontecido dentro da área. Para o dirigente, porém, houve falta que deveria ter sido marcada. E aí, portanto, né, essas duas reclamações, o diretor de futebol criticando a atuação de Lucas Paulo Torezin na derrota do Goiás para o Criciúma. Olha, o Atlético tenta reação imediata quarta após a derrota no clássico contra o Vila, né? O Dragão tenta agora reagir rapidamente nesta Série B, depois de perder o clássico para o Vila Nova por 2-0 no último sábado no estádio Antônio Ascioli. O Dragão volta a campo já nesta terça-feira, hein? A bola rola, portanto, hoje, às 19h30, para enfrentar o Londrina, e olha que é fora de casa pela 23ª rodada. A derrota encerrou uma sequência de 5 jogos de invencibilidade e também pediu que o Atlético entrasse, né, pela primeira vez no conhecido lá, o chamado G6. Com 32 pontos, o time rubro-negro caiu para a 11ª colocação e agora busca uma resposta imediata para voltar a se aproximar da zona de acesso nesta competição. O destaque agora para o Vila Nova, completa 19 rodadas no G6 e recebe a Ponte Preta na próxima quarta. O Vila Nova chega embalado para mais um compromisso pela Série B do Campeonato Nacional. Depois de vencer o Atlético por 2-0 no último sábado lá no Antônio Ascioli, o Tigrão se recuperou na competição, chegou aos 37 pontos e subiu para a 3ª colocação. Com a vitória no clássico, o Vila Nova completou 19 rodadas consecutivas dentro do G6. A equipe colorada vem se mantendo na parte de cima da tabela e agora tenta aproveitar o bom momento para ampliar a vantagem na zona de classificação para a Série A 2027. É o sonho de todo torcedor do Vila. O próximo desafio será nesta quarta-feira, amanhã, às 20h30. Mais uma grande oportunidade, né? Até porque vai ser lá no Oba. O Vila recebe a Ponte, lanterna da Série B, com apenas 10 pontos. A partida pode ser uma oportunidade para o time de Guto Ferreira dar sequência a essa reação depois de 2 derrotas consecutivas antes do clássico goiano. Forte abraço a vocês, eu volto amanhã, quarta-feira, com muito mais esportes aqui no Resenha Esportiva.
0: São 11h56. Lico, o Carlos André fez um apanhado aí das equipes. Você ouviu muito bem o que ele falou sobre o Michel Alves a respeito dos lances do Goiás, que foram extremamente ridículos os lances do Goiás. O Goiás foi muito prejudicado pela arbitragem. E eu queria que você falasse também do Atlético, que tem jogo difícil hoje, do Vila, que tem um jogo que você me falou, olha, esse jogo do Vila é o jogo mais enganoso que tem. Quando você pensa que vai, que o Vila, que o time vai ganhar, o time visitante acaba apertando. E a Ponte Preta não treina já tem mais de semana, só viaja pro jogo, Lico.
2: Pois é, então assim, ó, a gente ouviu atentamente aí o Carlos André, o Goiás, né, ontem ouvindo aí o TBC Esporte, eu vi aí o Michel Alves reclamando muito, né, dessa arbitragem. Assim, a gente sabe que errou, né, então o Otero deveria ter sido expulso e o lance lá do Elton Rato foi falta, mas foi fora da área, mas deveria ter marcado falta. Mas assim, a todas as equipes também, tá, a arbitragem, infelizmente, no Brasil é assim. Hoje você é prejudicado, amanhã você é beneficiado. Então todas as equipes, Vila Nova também esses dias estava reclamando, né? O técnico do Vila Nova estava reclamando de arbitragem. Então assim também complicou muito a vida deles, porque para você em Criciúma jogar, a logística é muito complicada e hoje o Goiás já volta a jogar. Então a CBF deveria rever esses conceitos aí, porque tá prejudicando a equipe do Goiás. O Atlético perdeu pro Vila Nova, jogou bem, mas perdeu o jogo. O Vila foi letal. 2 vezes fez os 2 gols, ganhou de 2-0. Mas o Atlético está no caminho certo. Roger Silva é um grande treinador, um bom treinador, estrategista, estudioso, tem que deixar ele trabalhar e com certeza vai ter bons frutos aí. O Goiás 32, também a equipe do Atlético com 32 pontos. Tá difícil de classificar. Olha, eu acho que só vai um. E esse ano, infelizmente, só vai um. E o Vila Nova, aí jogando aí, vai jogar. Ganhou o clássico, né? Tá com moral para jogar diante da equipe do Ponte Preta. Então, assim, os ingressos vão ser todos vendidos.
0: Casa cheia, né?
2: E é um jogo traiçoeiro, porque o Ponte Preta vai vir.
0: Não tem nada a perder. Nada. Nem treinando eles estão, porque não pagam eles.
2: Nada a perder. E outra, já desceu pra Série C, porque não tem como mais, né? A pontuação dela é muito baixa pra poder ter uma reviravolta aí, porque eles não pagam os jogadores como vão jogar. Mas jogadores querem aparecer nesses jogos.
0: Né? Fazer emprego, fazer, né, Lico? Fazer emprego pro próximo ano. Você tá com razão, um jogo perigoso.
2: Se ele arrebenta ali contra a equipe do Vila Nova, tem muita gente vendo o jogo, né? Então, assim, poder garantir um emprego o ano que vem, porque o Dindim lá tá devagar, mas assim, o Vila Nova tem totais condições de ganhar, porque é muito mais time, tá muito melhor, 37 pontos.
0: Aí ele vai a 40, Lico? Ele tem 37?
2: É, 37 vai a 40. Então assim, ele tem que entrar e entrar precavido, porque é o jogo traiçoeiro. Infelizmente tem isso no futebol, infelizmente.
0: É, eu acho que o Goiás vai pegar uma parada difícil, porque o Goiás vai pegar o vice-líder do campeonato que subiu demais, que é o Juventude. Inclusive, os zagueiros do Juventude, o Goiás não quis o Messias, o Goiás não segurou o Lepo.
2: O Tite.
0: Então, eu não consigo entender. Não serve para Goiás, mas vai para o Juventude e é vice-líder do campeonato. Mas, eu não sei o que acontece em Goiânia, tem um sapo enterrado.
2: Tem um comentarista lá da. Ele chama do TBC Esporte, ele fala assim, ó, que
0: é o Danilo.
2: Não, o outro lá, é um já de idade. Já esqueci o nome dele agora, mas depois eu vou. É o Dante.
0: Ah,
2: Dante Keller. Então, isso, ele fala que os times é os mesmos. Os jogadores só revezam de time. Hoje ele tá aqui, ele tá ali. Então, os jogadores da segunda divisão praticamente são os mesmos, né? Só que esse detalhe aí que você falou dos jogadores, às vezes vai jogar com o Goiás com vontade de mostrar.
0: Lógico,
2: hein? Né? De mostrar por que ele foi, não quis, o Goiás não quis. Mas jogadores é praticamente os mesmos, né? Então, o Goiás tem que fazer. O mando de campo é do Goiás, tem que fazer valer o mando de campo. Mas o Juventude vai vir, vice-líder, ele vai vir babando pra cima do Goiás porque ele quer. É um jogo desse, tem que ganhar e ganhar fora.
0: Ele tem 39, ele vai pra 42 e ele fica bonito na foto. O Goiás ganhando vai pra 35. O Vila ganhando vai pra 40. E o Atlético ganhando, que é um jogo difícil, o Atlético vai pra 35. Sim. Também. Você falou certo. Goiás, Vila e Atlético é o meio de semana deles pra eles poderem melhorar mais ainda. Antes de eu chamar o pessoal aqui, tem essa turma aqui que é maravilhosa, ó.
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0: 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Um abraço pro Dani, um abraço pra todo mundo lá, né, Lico?
2: Isso, um abraço pra ele, né? E com a gente também nos jogos, né? 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
0: 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São 12:02, vamos começar aqui a atender o pessoal mais ainda aqui. Meu amigo Claudinho Brega tá mandando aqui a foto do Nilmar, né, pra nós, né? Mandou o Lico com ele lá, a foto do Nilmar. Eu tô tentando ser o empresário do Nilmar pra trazer o Nilmar pro MEC, viu? Meu grande amigo Brega. O Ailton, nosso amigo Ailton Cabeleireiro. O Ailton tá participando da campanha, Lico. Fala aí, Lico, a campanha do Ailton.
2: Da campanha do Alagoano. Volta, Alagoano!
0: É isso aí, meu amigo. Cruzeirense, viu?
2: Cruzeirense.
0: Cruzeirense tá numa fase boa, fase de dinheiro. Eita! Um abraço pro Ailton, um abraço pra todo mundo aí de sua casa. Olha, o Eustácio Vilela. Bom dia, manda um abraço pra minha esposa. Manda o nome da esposa aí que eu vou mandar um abraço pra ela. E ele tá falando que o goleiro do MEC não vale nada. Aqui é o mais um Lico, nós falamos tudo, né, Lico? A gente pode não concordar. Mas a gente fala.
2: É o nosso torcedor, ele é sábio, né? Cada um tem uma opinião.
0: Cada um tem.
2: Eu acho um goleiro bom.
0: Eu acho um goleiro bom. O Eustácio não acha, a gente tem que ler, né? E respeitar a opinião dele. Meu amigo Paulo Maurício, fala com a gente aqui, ó. Esse aqui é ex-parmeirense, agora é torcedor do Corinthians. Não. Fala com nós aí, Paulo Maurício.
6: Bom dia, Craquetel. Bom dia, Lico. Bom dia a todos.
2: Bom dia.
0: É isso aí? Bom dia pra você também, meu amigo Paulo Maurício, primo do Lico.
2: É, Paulo Maurício Carrijo, um abraço pra você. Paulo Viana é Carrijo.
0: É, ex-torcedor do Parmeira. Agora, esse dia pra trás, eu passei ali na lanchonete, eu tava com a camisa do Corinthians, eu não entendi, não. Fala com nós aí, Oliveira.
7: Boa tarde. Meu nome é Aline, eu gostaria de saber se vocês aí da rádio têm condição de me doar um óculos.
0: Olha, eu vou passar, minha amiga Aline, eu vou passar o seu áudio pro Newton Júnior e vou ver com o Newton Júnior, né, Lico? Vamos ver com o Newton Júnior o que ele pode fazer por você. Muito obrigado pela confiança, Aline. Aline Galvão, muito obrigado pela confiança, viu? A gente fica feliz por você estar mandando a sua mensagem, mesmo que seja aqui no programa de esportes, mas a sua confiança por nós, isso é o que mais vale. Meu amigo Francisco, ex-torcedor do Parmeira, agora torcedor do Santos. Fala com nós aí, Francisco.
8: Fala, Theo. Craque Theo, meu amigo Lico.
2: Opa!
8: Bom dia pra vocês.
2: Bom dia.
8: Estamos aqui ouvindo vocês aqui no Candinheiro.
2: Opa!
8: Fazenda São Francisco.
0: Coisa boa.
8: Matar uns frangos agora.
0: Oh. Não?
8: Os canela amarela.
0: De Assis, lembra de nós, de Assis? Pelo amanhã eu vou cantar até aquela música. O candinheiro se apagou e o sanfoneiro. Sabe qual que é? Essa é pra você, de Assis. Pra você e pra...
2: Eu queria mandar um abração pro meu irmãozinho Francisco de Assis, Alves de Melo. Também lá com certeza a dona Divan tá lá fazendo esse canela amarela. Dona Divan, um abraço aí pra senhora, pra Cidinha, pra todos que estiver aí no candinheiro. Um abração aqui do Luiz Caslico, né? Esse de Assis aí é gente boa demais. É São Paulino. Assim, tem esse defeito que ele é São Paulino, mas assim...
0: De Assis, você é o melhor, que você tá mexendo com o frango. Você é o melhor cara do mundo, de Assis. Você é o melhor do mundo. Um abraço pra Cidinha, como é que chama?
2: Dona Divan.
0: Dona Divan, um beijo no coração da senhora, viu? Um beijo no coração da senhora. Muito obrigado pela audiência de vocês.
2: O nome dela
0: aí
2: é Divan, mas a gente fala só Divan. Tá. É mais fácil.
0: Fica mais fácil. Um beijo pra senhora aí. O outro vilanovense aqui fala com a gente aqui, Lico. Theo, Lico, aqui na corredeira ouvindo vocês, o Wilson Silva Pino, esse é doente no Vila igual nós.
2: Um abraço, Wilson, lá na corredeira, todos da corredeira, um abração pra eles lá.
0: Que setorzão maravilhoso, né, Lico?
2: Ixi, ali é uma região muito boa.
0: Seu Hélio José, um abraço pro senhor. Essa semana a coisa não tá fácil, né, seu Hélio? Tem umas duas semanas que a coisa não tá fácil, não tá. Né? É só taca que o Parmeira vem ganhando, né, seu Hélio? Ele tá falando, Lico. Pra voltar o elenco da terceira. Seu Hélio é muito, muito sábio. Seu Hélio entende muito. E ele tá falando pra voltar o elenco da terceira. Tinha muita gente da terceira divisão que caberia no nosso time da segunda divisão, né, Lico?
2: Com certeza, né? Seu Hélio José, um abração pra ele, né? Sempre tá ali nos treinamentos do Mineiro. Assim, do ano passado poderia ser o Donato, o Alagoano, tinha o Canhotinho lá, o Mansur, tinha o Mateuzinho, tinha alguns jogadores, né, do ano passado que poderia, o Tanque. Rapaz, já pensou?
0: Vou confidenciar uma coisa pra você que o Donato me falou. Naquele jogo do Rio Verde, depois eu fui conversar com ele. Ele me falou, estou aqui te falando coisas que o Donato me falou. Que a mulher dele ficou maravilhosamente empolgada quando era pra ele voltar pra cá. A mulher dele doidinha pra voltar pra Mineiros. Mas por circunstâncias do futebol, que a gente entende, né? E ele não é errado, ele foi pro Rio Verde, mas assim, a mulher dele queria ficar em Mineiros.
2: Deixa eu falar uma coisa aqui pro nosso torcedor, as pessoas que às vezes não entendem por que que esses jogadores não vieram. Olha, o Mineiros, ele foi disputar a divisão de acesso já nos 45 minutos do segundo tempo. Esses jogadores ficaram esperando o convite do Mineiros e o Mineiros infelizmente não tinha, o Zé Silvestre não tinha ali o sinal sinal verde ali pra iniciar as suas contratações.
0: Aí eles foram pra outro.
2: Com certeza. Então assim, o futebol é assim, movimenta, você não pode ficar parado. Então os jogadores não teve assim a proposta do Mineiro, teve de outra equipe, mas deixaram o seu legado, deixaram o seu trabalho aqui pro Mineiro. E assim, todo torcedor tem esses jogadores aí como os grandes jogadores que passou pelo Mineiro e eles também gostou muito de estar aqui na cidade de Mineiro. Então fazer o quê? O futebol é assim, né? O mundo gira. A roda gira.
0: A roda gira. Quem tá ouvindo a gente lá em Primavera do Leste, o Gabriel. Gabriel Neto, né? O locutor. E ele tá passando o link lá pra mim depois ouvir ele lá também. Grande abraço, parceirão nosso aqui. O Zé Balbino, lá de Anápolis, tá ouvindo a gente lá em Anápolis. O Bruno, né? Da Adam, lá do Desporto, né? Um abraço pra você, Bruno. É o Romel também, lá em Goiânia, né? O repórter, esse eu sou fã demais da conta dele, né? E ele tá mandando aqui, ó, ex-Corinthians, Botafogo, Inter treinando, treinador assume sub-20 do Vila. Ó, o Vila, mais um passo importante agora com um treinador de ponta pra dirigir o sub-20.
2: Ah, com certeza, assim, a base, ela tem que ter referências boas, né? Então, assim, toda a equipe...
0: Isso tem o dedo do Guto?
2: Ah, com certeza, né? Com certeza, o Guto chegou ali pra melhorar muita coisa, assim, ali no Vila Nova, tem o...
0: Tudo através dele.
2: O Bravo, né, que é um grande dirigente, e o cara chega pra ajudar e modernizar a equipe.
0: 12 horas e 9 minutos, nós estamos falando do Mineiros, nós estamos ouvindo o povão aqui. Fala com nós aí. Adalberto.
9: Boa tarde, Lico. Aqui é o Beto da Fiuca. Aquele abraço, meu amigo.
2: Um abraço.
9: Pode mandar um abraço pra mim aí, que eu tô na escuta, viu? Não esquece de mim não, tá bom? Eu vou participar hoje à noite no programa, porque eu vou mandar a música pro Ariovaldo Cocão.
2: Eita, nós.
9: Tá bom?
0: Um abraço pro Cocão.
9: Tô ouvindo aqui o esporte, hein?
2: Tá certo.
9: O nosso Mecão tem que melhorar muito, hein? Tem que melhorar muito.
0: Amém. Muito obrigado, nosso querido Adalberto, né, Lico?
2: O Adalberto é o Betinho da Dona Fiuca, né? Um abraço pra ele. É das antigas ali, da jogar muito ali na Braquiara. Eu, o Fião, ele, essa galera toda. Ele é corintiano, tem esse defeito, mas é gente boa.
0: É, fiquei sabendo que ele mudou pro Parmeira, sabendo.
2: Então vou esperar a sua participação aí no Rancho Sertanejo, tá bom, meu querido? Um abração pra você.
0: Ó, o Valdivino Nogueira, boa tarde. É, Lico, galera do esporte, fala com nós aí, Valdivino.
10: Boa tarde, Carlos Lico, né?
2: Boa tarde.
10: Boa tarde a todos aí, a galera do esporte, da nossa pioneira, da Rádio Dourado. Aqui é Valdivino Nogueira, estamos por cá, aqui no bairro 31 de outubro, mas estou aqui ouvindo vocês aí. É isso aí. Tchau, obrigado.
0: Um abraço.
10: Vai falar do meu Palmeiras aí, Palmeiras. Ainda é líder ainda.
0: Um abraço pra você, nosso amigo Valdivino Nogueira, Lico.
2: Valdivino Nogueira, um abração pra ele, né? Sempre aqui tá no Rancho Sertanejo também, né? Nosso Parmeira é líder e ninguém tira. Tem que ganhar pra poder igualar. Se não igualar, nós é líder e aguenta o nós. Aguenta
0: vai
2: nós.
0: Tomar um ataque. O Flamengo vai jogar com o Mirassol, depois pega o Palmeiras. Valdivino, um abraço pra você. 31 de outubro, né?
2: É, no 31
0: de outubro. 31
2: de outubro.
0: Um abraço. É 31 de outubro também, tem nosso amigo Fotinha. Fotinha mora lá no 31 de outubro. Fala com nós, Rosana.
11: Bom dia, meninos.
0: Bom dia.
2: Bora.
11: Já estamos almoçando.
2: Eita.
11: Ô, Lico, manda uma foto do Craquetel aí pra me conhecer ele, porque eu conheço você, conheço os outros, mas nunca vi nem foto dele. E aí, manda um abraço pro Breguinha lá. Fala pra ele que eu tô com saudade dele, tá bom?
0: Ô, Rosana, não precisa não, você vai se assustar, Rosana.
2: Você sabe por que ela é...
0: É melhor você ficar só na imaginação, minha amiga Rosana.
2: A Rosana, um abraço pra ela, pro Cris, todos lá da Fazenda Molina. Você sabe por que ela quer uma foto sua? Você sabe que na época da seca, a gente começa a plantar horta.
0: Sim, pra espantar, né?
2: Pra espantar. Então ela quer um espantar.
0: É, eu também. Por isso que eu tô falando pra ela, não queira não, Rosana. Depois o Lico mandou uma foto nossa pra você aí. Quem tá falando com a gente aqui, Lico, sabe quem que é? Esse aqui você conhece, ó.
2: É, esse aí é corintiano.
12: Boa tarde, Lico.
2: Tarde.
12: Boa tarde, Craquetel.
0: Tarde.
12: Paz, meus amigos.
0: Amém.
12: Tá tudo bom. É. Tô na escuta, viu? Tô na escuta aqui de vocês. Um alusão pro Gesmar, fazendo os HP, Morro Vermelho. O de Assis, né? O de Assis tá devendo nós. Ele não apareceu nem num jogo lá no MEC.
2: É verdade.
12: Ei, de Assis, velho, que tá veiaco, viu? Nem pra nós beber uma junto lá, ele não tá aparecendo lá. Cobra ele aí.
0: Tá certo.
12: Falou, meu amigo.
0: Um abraço pra você. Um abraço, Gesmar. Eu vou defender o de Assis. Ele tá mexendo com os negócios lá da Canela Amarela. É porque não deu pra ele ir. Eu tô defendendo o de Assis aqui. Um abraço pra você. Ô, Jacá, um abraço pra todo mundo aí, viu? Meu querido Paulinho Lopes, dê um abraço pra você, Paulinho Lopes. E pra fechar aqui, Lico, antes da gente ir pro falar aqui sobre o Brasileirão, o gosto amargo dos times, meu amigo...
2: Já falou, né?
0: Valdivino já. Já falou. Grande abraço pra você, meu amigo Valdivino. São 12 horas e 13 minutos, continue participando, ainda dá tempo ainda, pelo 3672-0322. A minha querida Dani Esperon fala: Brasileirão, gosto amargo do Internacional... Sofre empate nos acréscimos. E os gremistas ali estão morrendo de rir. Ei, carafim, esse Inter seu, eu vou te falar, viu?
13: Internacional e Remo fecharam a 23ª rodada do Brasileirão nesta segunda-feira. E tudo igual, 1-1. Acontece que o torcedor colorado ficou frustrado, já que o gol marcado pela equipe paraense foi já nos acréscimos da segunda etapa. O Colorado teve amplo domínio do jogo, mas não conseguiu segurar os 3 pontos. Para o técnico Paulo Pezzolano, é importante ganhar, não apenas jogar bem.
14: Todos estamos trabalhando para lo mejor para Inter. Tenemos que pensar en lo que tenemos, pensar en lo que en las cosas que tenemos nos que mejorar internamente y próximo juego ganar. ¿Cómo? Y ganar. Ya no hay llanta ser mejor que el rival, merecer, hay que ganar. Así que trabajaremos para el próximo juego ganar.
13: Com o resultado, o Internacional agora é o 16º colocado na tabela de classificação com 24 pontos fora da zona do rebaixamento, um a mais que o Remo, que é o 18º colocado. Os próximos jogos, o Remo visita o Fluminense no Maracanã às 4 horas da tarde de sábado. O Internacional joga também no sábado às 6h30 da noite no estádio Beira-Rio diante do Atlético Mineiro. Agência Rádio Web com informações do Brasileirão, Daniel Esperon.
0: Obrigado, Dani Esperon. E rapidinho também, ela fala, a Dani Esperon volta aqui para falar com a gente sobre Copa Libertadores da América. Fluminense vive clima de otimismo para a decisão na Argentina. Completa aí, Dani Esperon, por favor.
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13: Nesta terça-feira, saem os primeiros classificados às quartas de final da Copa Libertadores da América. E o Fluminense vai decidir a sua vida diante do Independente Rivadavia na Argentina às 7h da noite. O tricolor carioca vai embalado com a vitória no fim de semana pelo Campeonato Brasileiro diante do líder Palmeiras. E para este confronto deve ter apenas uma modificação no time, que é a entrada do zagueiro Thiago Silva no time titular. O técnico interino do Fluminense, Marcão, falou da importância da vitória no fim de semana para virar a chave da motivação do time.
15: A gente vinha muito tempo buscando um resultado positivo. Nós conversamos, eles conversaram entre eles que era o momento. A gente sabia que realmente era um... E foi o que eles fizeram. Tudo que eles se comprometeram a fazer, eles entregaram dentro de campo e conseguiram esse grande resultado.
13: Para o Fluminense avançar na Copa Libertadores, vai precisar vencer na Argentina. Em caso de uma nova igualdade, a vaga será decidida nos pênaltis. Agência Rádio Web com informações da Libertadores, Daniel Esperon.
0: Nico, faz um resumo aí dessa Libertadores, o que você espera? O Fluminense vai na Argentina... O que você espera do restante dos jogos da Libertadores, que você tem tudo anotado aí?
2: Olha, hoje, né, antes, né, falar aí do Internacional, que empatou com o Remo em casa, é resultado muito complicado aí pro Inter, né? Então, agora vamos falar de Libertadores. Independência, Rivadavia e Fluminense, o primeiro jogo com empate, 0-0. Agora, hoje, às 19 horas, o Fluminense vai lá. Não é fácil, né, jogar lá na Argentina, com essas equipes da Argentina, não é fácil, não. Eu acho que o Fluminense vai ter muita dificuldade lá, mas vamos torcer aí pro Fluminense passar. Às 21h30, tem Universidade Católica e Estudiantes, né? O outro jogo, e amanhã segue a sequência aí da Libertadores.
0: Segue a sequência da Libertadores. São 12 horas e 17 minutos. Agora eu quero repassar umas coisas pro Lico aqui que eu falei na abertura do programa. Você sabia que o Memphis Depay renovou com o Corinthians, né?
2: Renovou.
0: Renovou com o pedido do Fernando Diniz. Porque o presidente, Lico, sofreu várias ameaças de morte, inclusive com revólveres na foto apontado para ele, é para ele não renovar com o Memphis Depay. E aí, ele renovou porque o Fernando Diniz pediu para renovar. E aí, o que você me fala disso?
2: Ah, eu vou te falar uma coisa. Para mim, que o Depay, o que ele já ganhou do Corinthians, não deu muita coisa em troca, não. E para mim, eu acho que o Corinthians tinha que desvencilhar dele, mas por que que não
0: era
2: conseguiu?
0: A chance, né, Lico?
2: É porque tá devendo para ele. Infelizmente, renovou porque tá devendo. Vai dever, vai ficar devendo mais. Então, assim, eu não achei legal, não.
0: E quando eu falei para você, Lico, também concordo com você, tira espaço de outros jogadores, claro, do Timão ali que tem... O Corinthians, seu membro, tá jogando pra caramba. Jogou gol na Argentina pra caramba, o Corinthians vem jogando bem. É, olha só, o Pepe Guardiola, Lico, fala em aposentadoria, está psicologicamente arrebentado dentro do futebol. Ele fala numa entrevista que as pessoas não sabem o que é ser um treinador de futebol. A parte psicológica fica completamente arrebentada. E ele, novo, extremamente bem financeiramente, já fala em aposentadoria porque não está aguentando mais, Lico.
2: Aí ele está correto, porque hoje o futebol, com esse tanto de informação, é Instagram, é tanta coisa que tem, é Facebook, é tantas câmeras nos jogos. Então, assim, hoje os treinadores não têm aquela força que tinha antigamente, porque antigamente chegava muito poucas informações na cabeça do treinador. Por isso que o treinador ficava muitos e muitos anos. Hoje, infelizmente, é muita gente falando ao mesmo tempo, é Instagram, é coisa, todo mundo querendo postar. Às vezes isso aí, o cara vai sentindo o problema aí na cabeça e ele tá certo. Já ganhou muito dinheiro, agora vai ficar tranquilo. Deixa outro entrar aí. Só que vai perder um grande treinador, porque o Guardiola é um estrategista.
0: É, essa aqui, ó, pro seu Hélio, pro Maurício, pro Valdivino, pro Lico, para o Salão.

0: Meia, tem que esperar acontecer a coisa pra falar, viu? Olha, os técnicos que brigaram. É, Lica, eu vou te falar. Os técnicos que brigaram são do Vélez Sarsfield e do Defensa e Justiça ontem. Eles trocaram socos após a partida na Argentina. Guillermo Schelotto, do Vélez, e o Giulio Vaccari, do Defensa e Justiça, saíram nos tapas, soco na cara um do outro, depois do jogo na Argentina. Lico, que barbaridade.
1: Ah, e a gente é um mau exemplo que dá pro futebol, mas partindo de Argentina, a gente sabe
0: que eles lá... Eu sabia que você ia falar que você não é muito chegado, né?
1: Não, argentino, eles praticam sempre o antijogo, eles só praticam o antijogo, é treinador, é gandula, torcedor. É jogador, é torcedor, é racista. Então assim, ó, futebol argentino, pra mim, tinha que passar a limpo aí, porque tem muita coisa errada lá, e a gente tem assim, pode falar com propriedade, porque o brasileiro sempre chega lá é com racismo em cima do brasileiro, e bater, e isso aí, pra mim, é muito normal na Argentina.
0: E o Fluminense vai sofrer lá, que é
1: chegando. Vai pra você ver.
0: Fluminense vai sofrer. Antes da gente terminar aqui, um super programa, por sinal, né, Lico? Claro. Você lembra do Lima, ex-Ceará e ex-Fluminense, que estava no México?
1: Demais.
0: Praticamente acertado com o Santos.
1: Meio campista, chuta muito bem de fora da área, e o Santos vai contratar um bom jogador.
0: É, um bom jogador também, acho. 11:12:21, Lico, a gente vai se despedir e a gente vai ficar com o Paulo, ou você quer ouvir o Paulo?
1: Vamos
0: ouvir o Paulo, né? Nosso amigo Paulo Lopes, fala com nós, Paulinho, por favor, um abraço, querido.
2: Bom dia, Cleitel, bom dia, Lincoln, que prazer poder falar com vocês, aqui é o Paulo Lopes, né? E o Mecão, né, tá aí pagando preço por ter demorado demais montar o time, né? Muitos jogadores que jogaram a terceira divisão estão despontando aí na segunda divisão do Goianão, né? Mas é assim mesmo. É torcer para que o Mecão permaneça, né? E o ano que vem montar um time muito bom, né? Ou para a primeira ou para a segunda divisão, se permanecer. Mas é assim mesmo. E vocês, mais uma vez, dando um show na programação da Resenha Esportiva. E torcer para esse Mecão. Torcer. Se o time tivesse montado bem antes, eu tinha certeza que o Mecão estava numa situação bem melhor. Mas é assim mesmo, né? O Zé Silvestre também não podia montar um time sem ter um aval, né? Que jogadores têm despesa, têm gastos, né? E ele fez o certo. Ele fez o possível que podia fazer na gestão dele. E parabéns pro Zé Silvestre. Não é fácil fazer time, montar time de futebol, não. E ele tá conseguindo, acima do possível, conseguindo, né? E vai dar tudo certo. Vai dar tudo certo pro Mecão. E o próximo ano, quem sabe o Mecão tem um time melhor e mais bem estruturado para esse Goianão, né? E obrigado por poder participar com vocês aí.
0: Muito obrigado, nosso amigo Paulinho, né, Lico? Um abraço para você, Paulinho.
1: Um abraço pro Paulo Lopes, né, o Paulinho, um abraço para você, entende muito de bola, é isso mesmo, eu concordo com você plenamente, é isso mesmo que aconteceu, infelizmente, né, o futebol é assim. Um abraço, Paulo.
0: E o Gabriel Neto, Lico, lá de Primavera, tá mandando para falar para você e para mim que o programa dele lá é, quando ele colocou aqui, meio-dia deles lá, uma hora nossa aqui, viu? Isso. Tá mandando aqui, olha, ó, esse horário é do Mato Grosso. Aí, aqui, pra nós, será 1:00 PM, viu? Grande abraço, viu, Gabriel? Fazer o possível pra participar do seu programa hoje, pelo menos um pouquinho, vou fazer o possível pra participar. Lico, grande abraço, e que amanhã nós possamos fazer um programa maravilhoso, né? Maravilhoso. E à noite tem o Ranchão, né?
1: Um abraço pra você, Craquetel, boa tarde pra você, pro nosso querido ouvinte, um boa tarde, né, torcedor mequista, e segue aí na programação da 91,9, e eu estarei dentro do programa Entardecer no Sertão, com o momento do Mecão direto lá do Ninho da Águia, e à tarde, às 19 horas, à noite, aí, com o Rancho Sertanejo, um abraço e até lá.
0: Gente, fiquem todos com Deus, muito obrigado pela audiência, muito obrigado pelo programa, e você é o nosso convidado especial a estar com a gente aqui amanhã, a partir das 11:15, para mais um super resenha esportiva aqui da 91,9, a Pioneira Eldorado. Um programa simples, um programa objetivo, um programa que fala quase tudo do Mineiro Esporte Clube, e depois a gente sai distribuindo os outros campeonatos. Mas o programa é virado para o Mineiro Esporte Clube. Somos mineiros, seremos mineiros eternamente. O melhor time do mundo, a melhor cidade do mundo, o hino mais lindo do mundo e a melhor rádio do mundo é a 91,9 FM. E o melhor ouvinte do mundo são todos vocês. Beijo no coração e até amanhã, se Deus quiser e Ele há de querer.
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2: 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Olha, procura-se emprego. Vinícius é casado, tem filhos, procura serviço como caseiro em chácaras e fazendas, serviços gerais. Telefone dele 649-9218-0812. O Edivaldo é casado, sem filhos, procura serviços em chácaras e fazendas como caseiro. Ele possui experiência. Telefone para contato 649-9926-5604. O José Batista é solteiro, está à procura de serviço em chácaras, sítios e fazendas como caseiro. Contato dele 649-9929-1051. O Cosme é solteiro, procura serviços em chácaras e fazendas, serviços gerais. Telefone 649-9946-2086. Osmar, casado, sem filhos, procura serviços em chácaras e fazendas como caseiro. Telefone para contato 649-9965-1346. Olha, a utilidade pública. Foi perdida uma CNH em nome de José Vicente da Silva. Quem encontrou, ligar no telefone 649-9994-6164. Cleiton Ferreira de Freitas, ele perdeu a carteira de couro preta sem zíper. Ela possui 3 cartões CNH, título de eleitor e CPF. Telefone e contato dele 649-9954-9336 ou 849-8145-5627. 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Aluga-se. 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
4: Olá, boa tarde. Está no ar mais uma edição do Jornal Eldorado. Hoje é terça-feira, dia 18 de agosto de 2026. Eu sou o Carlos André, direção executiva de Cleia Gouveia. Confira agora, no Jornal Eldorado, as principais manchetes da edição de hoje.
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4: Daniel Vilela inicia campanha na liderança com 45,8%, aponta Paraná Pesquisas. Duas pessoas morrem em acidente entre carro e caminhão na GO 139 em Caldas Novas. Estes e outros destaques você acompanha aqui e agora, no seu Jornal Eldorado.
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4: O governador e candidato à reeleição, Daniel Vilela, do MDB, inicia a disputa eleitoral de 2026 com ampla vantagem na liderança da disputa pelo governo estadual. A pesquisa realizada pela Paraná Pesquisas, encomendada pelo portal 6 e divulgada nesta terça-feira, dia 18, mostra Daniel com 45,8% das intenções de voto na estimulada. Na segunda posição, aparece o ex-governador Marconi Perillo, do PSDB, com 24,9%, enquanto o senador Wilder Moraes, do PL, ocupa o terceiro lugar com 13,2%. A diferença entre o MDBista e o Tucano atinge 20,9 pontos percentuais. Os números da Paraná Pesquisas apontam um cenário de definição da eleição já no primeiro turno aqui em Goiás. A soma das intenções de voto dos adversários, 42,5%, é inferior ao percentual alcançado pelo governador Daniel Vilela. Os demais candidatos aparecem com percentuais abaixo de 3%. Luiz César Bueno, do PT, registra 2,3%. Luciana Morim, do UP, 1,1%, né, do UP, 1,1%. E Danilo Pinheiro, do PCO, 1%. Outros 6,9% disseram votar branco, nulo ou em nenhum dos candidatos, enquanto 4,8% não souberam ou preferiram não responder. A liderança de Daniel também se repete no cenário espontâneo, em que o entrevistador não apresenta os nomes dos concorrentes. Nesse levantamento, o governador alcança 22,5%, mais que o dobro dos 9,7% registrado por Marconi. Wilder aparece com 3,9%. Dos entrevistados, 54,3% não souberam ou não quiseram opinar na simulação espontânea, enquanto 6,4% citaram ninguém, branco ou nulo. Outros nomes somaram 0,6% das citações. Além da vantagem de Daniel Vilela nas intenções de voto, o levantamento chama atenção para a alta rejeição de Marconi Perillo. O ex-governador é apontado por 40,8% dos entrevistados como um nome em que não votariam de jeito nenhum, índice muito superior a dos adversários. Wilder Moraes é rejeitado por 18,5%, enquanto Daniel Vilela tem 15,1%. a menor entre os três primeiros colocados na disputa. Em termos proporcionais, a rejeição do Tucano é cerca de 2,7 vezes a registrada pelo atual governador. Luiz César Bueno tem 10,4% de rejeição, enquanto Luciana Maurim, 7,4%. Danilo Pinheiro é rejeitado por 6,5% dos entrevistados. 14% não souberam ou não quiseram opinar sobre a rejeição aos candidatos. Já 7,5% afirmaram que poderiam votar em todos os nomes apresentados. A Paraná Pesquisa ouviu 1.240 eleitores entre os dias 14 e 17 de agosto. O levantamento tem margem de erro de 2,8 pontos percentuais para mais ou para menos. O nível de confiança é de 95%. A pesquisa está registrada no Tribunal Superior Eleitoral, TSE, sob o número GO 01791/2026, com detalhes e informações do Diário da Manhã. Olha, duas pessoas morreram após o acidente na GO 139 em Caldas Novas, na região sul de Goiás. Segundo o Corpo de Bombeiros, a batida envolveu um carro e um caminhão. As vítimas, um homem e uma mulher, estavam em um Corsa e tiveram as mortes confirmadas no local do acidente pelo Serviço de Atendimento Móvel de Urgência, o SAMU. O acidente ocorreu na segunda-feira 17, próximo a Marzagão. Imagens mostram que a lateral do Corsa ficou completamente esmagada após a batida com o caminhão. De acordo com informações dos bombeiros, quando a equipe chegou ao local, socorrista do SAMU já realizavam atendimento. A mulher estava em processo de reanimação cardiopulmonar, enquanto o homem permanecia dentro do carro. Os bombeiros auxiliaram na retirada da vítima pela porta do passageiro. Ambos estavam com diversas lesões pelo corpo. Ainda segundo o relato dos militares, foi utilizada serragem para conter o combustível que havia se espalhado pela rodovia. O motorista do caminhão não teve ferimentos graves. A causa da batida será investigada pela Polícia Civil. Com informações do G1 aqui de Goiás. Agora são 12 horas 39 minutos, meio-dia e 39. Vamos até a nossa capital, Goiânia. As informações de hoje, Libório Santos, boa tarde.
5: Muito boa tarde para você, Carlos André. Boa tarde, ouvintes do Jornal Eldorado. 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Nós estamos de volta de Goiânia com as principais notícias do dia. Reduz o número de candidatos em Goiás e governadoriáveis apresentam planos de governo. Equatorial faz alerta quanto aos efeitos elétricos no interior das residências. Sistema OCB Goiás prepara a comemoração do dia C, dia de cooperar. Eu sou Libório Santos, hoje é dia 18 de agosto, terça-feira, e esses são os nossos destaques. A caminho das urnas e rumo às eleições, hein? No primeiro dia de campanha, os candidatos ao governo goiano apresentaram seus planos de governo com as prioridades. Muitas das propostas são coincidentes, como, por exemplo, reduzir as filas na saúde e adoção de tecnologia no combate ao crime. Claro, todas são excelentes. Agora, resta saber se depois de eleitos vão colocá-las em prática, né? É esperar para ver. E algumas curiosidades sobre a eleição. O número de candidatos reduziu de 1.200 em 2022 para 888 agora. 60% dos candidatos em Goiás têm idades entre 40 e 59 anos. Os homens representam 62%. 55% têm ensino superior completo e 52,7% são negros. O número de ocorrências relacionadas a problemas na instalação elétrica interna dos imóveis em Goiás mais do que dobrou em um ano, segundo o levantamento do Centro de Operações Integrada de Equatorial Goiás. Em todo o estado, esses registros saltaram de 3.512 entre janeiro e julho de 2025 para 8.365 no mesmo período agora em 2026, um aumento de mais de 138%. Esse tipo de ocorrência não tem relação com falhas da rede externa de distribuição de energia, a área de responsabilidade da concessionária, e sim com a fiação e os equipamentos elétricos dentro das casas, dentro das residências, com, por exemplo, disjuntor na rede elétrica, ou seja, de responsabilidade do próprio morador. Vinícius Lima, gerente do setor de operações da Equatorial Goiás, dá mais detalhes.
6: Isso ocorre, muitas vezes, por falta de manutenção interna e também pelo acréscimo de equipamentos. Muitas vezes nós vamos comprando os novos equipamentos como ar-condicionado, climatizadores, ou aumentando a potência dos nossos chuveiros, e nós esquecemos de verificar algo muito importante, que é a fiação da nossa residência e também os nossos equipamentos. Isso, além de causar um defeito, ela pode também aumentar o consumo, pois aquela fiação ela acaba esquentando e o consumo vai aumentando cada vez mais. Então é muito importante nós fazermos sempre a manutenção periódica, chamarmos um eletricista. E caso tenha algum problema, acionar um eletricista para poder olhar toda a nossa fiação e garantir que seja um defeito que possa ser reparado o mais rápido possível. E quando precisar da Equatorial, nós estaremos à disposição para poder enviar as nossas equipes. O problema na rede elétrica ele é sempre ocasionado de fora, do lado de fora da casa. Então, aquela fiação que vem do poste até a residência, dali para trás, é responsabilidade da Equatorial Energia. A partir do momento que nós temos o disjuntor para frente, aí é responsabilidade do cliente. Toda a parte de instalação interna, a responsabilidade é do cliente, ele deve fazer a manutenção preventiva e, caso necessário, também a corretiva.
5: Neste final de semana, nas rodovias federais goianas, foram registrados 28 acidentes, 29 pessoas feridas e uma morte. O acidente mais grave aconteceu na BR-452, em Maurilândia, envolvendo um veículo de passeio e um caminhão. O acidente resultou na morte de uma pessoa, deixou outras três feridas, todas ocupantes do carro. Depois de 7 dias e muito trabalho de bombeiros e brigadistas voluntários, foram controlado um incêndio que atingiu o Parque de Terra Ronca, no Nordeste Goiano. Foram queimados cerca de 14 mil hectares nos municípios de Guarani e São Domingos. O Dia de Cooperar Dia C de 2026, promovido pelo Sistema OCB Goiás, terá sua grande celebração dia 29 de agosto, é próximo sábado agora, hein? O evento principal em Goiânia ocorrerá no Jardim Botânico, reunindo cooperativas, voluntários e comunidade numa grande mobilização de cidadania e solidariedade. Esse ano o tema da campanha é Quando a Escolha é Cooperar, o Mundo Gira Melhor. O presidente do Sistema OCB Goiás, Luiz Alberto Pereira, destaca a importância do evento.
7: Bem, já tornou realmente uma tradição e está sendo uma tradição fazer ali no Jardim Botânico. A população local já espera ansiosamente esse momento. É um momento em que as cooperativas se unem, levam prestação de serviço para a comunidade, gratuito, levam diversão para as crianças. E a gente faz isso para que o cooperativismo seja cada vez mais visto, mais valorizado, que as pessoas entendam esse modelo, que é um modelo ao mesmo tempo econômico e social. E esse modelo de Goiânia, ele já foi para mais de 25 cidades no interior, então nós temos os dias do cooperativismo na cidade do interior, fizemos esses dias agora em Itumbiara, vamos fazer em Morrinhos, ou seja, é mostrando a força e o poder de agregação do cooperativismo para a população, para que ela sinta como esse modelo é diferenciado.
5: Eram essas as informações de hoje de Goiânia, informou Libório Santos.
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4: Agora são 12 horas 45 minutos. Obrigado a você, Libório, pelas informações. Na sequência, os comentários do Agro, Leonardo Freitas.
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8: Olá, meus amigos, aqui é Leonardo Freitas, já estamos de volta. A Farsul apontou que 88% dos produtores rurais do Rio Grande do Sul não conseguem acessar a MP 1376. Estudo com 93 milhões de reais em dívidas revelou que apenas 10 milhões atendem aos requisitos atuais. O principal entrave é a exclusão das cédulas de produtor rural, que concentram grande parte das dívidas. Entidades locais cobram do Congresso o envio de propostas de ajuste para ampliar o amparo à categoria. Estava acompanhando algumas sugestões da Farsul e também quero falar sobre o setor arrozeiro e a MP 1376, porque entre as propostas apresentadas pela Farsul está a inclusão de CPRs emitidas a cooperativas e fornecedores. A entidade defende ainda a alteração da data limite de concentração e a criação de linhas de capital de giro. Já os produtores de arroz solicitaram a prorrogação do prazo das dívidas elegíveis até 31 de outubro. O setor alerta que o alto custo de produção exige financiamentos viáveis para garantir a segurança alimentar. As exportações brasileiras de carne de frango saltaram quase 30% em julho, somando mais de 519 mil toneladas. O faturamento do setor no mês atingiu US$ 991 milhões, impulsionado pela forte demanda da China. A carne suína também registrou avanço de 3,7% no volume enviado ao exterior, com destaque para as Filipinas. A BPA atribui os resultados à sanidade brasileira e a episódios de gripe aviária na Europa e Ásia. A colheita do milho segunda safra ultrapassou 99% da área cultivada no estado de Mato Grosso. Apesar das altas produtividades, produtores enfrentam séria falta de armazéns para estocar os grãos. Parte da produção segue exposta no campo ao ar livre, correndo riscos de avarias e umidade. Sindicatos rurais cobram do governo federal incentivos e juros acessíveis para investimentos em infraestrutura. Meteorologistas alertam para o aquecimento acentuado do Oceano Pacífico devido ao El Niño. Temporais severos acompanhados de granizo e ventos fortes devem atingir áreas do Paraná e Santa Catarina. No Brasil Central, as temperaturas chegam a níveis extremos, perto dos 42 graus durante o mês de agosto. O excesso de calor no Sudeste exige atenção extra dos cafeicultores na fase de florada das lavouras.
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4: Olha, agora são 12 horas 48 minutos, meio-dia 48, Goiás, temperaturas elevadas, né? Inclusive com alerta de baixa umidade e temperaturas elevadas nesta terça-feira, dia 18. Enfrenta, portanto, tempo seco, né? Calor e baixa umidade do ar. O Instituto Nacional de Meteorologia, o INMET, ele emitiu 2 alertas para a região centro-oeste, sendo um de perigo, né, e outro de perigo potencial. O aviso laranja de perigo abrange todo o estado de Goiás, além do Distrito Federal e também áreas do Mato Grosso e também do estado do Mato Grosso do Sul. Ele é válido das 12 às 18 horas de hoje, né? Portanto, começou agora há pouco, às 12 horas, vai até às 18 desta terça-feira. E prevê umidade relativa do ar entre 20 e 12%. Segundo o IMET, há risco de incidências e também, né, incêndios florestais e de impactos à saúde, como ressecamento da pele e desconforto nos olhos, boca e nariz. Portanto, tome bastante água líquida, né, para que você possa evitar aí esse tipo, né, que ou seja complicado, um período muito seco, né, precisa realmente tomar muita água, muito líquido, né, para você não ficar doente, principalmente as crianças e também aos idosos. Muitas queimadas também, né, nesse período, infelizmente. Olha o giro de notícias na sequência, o Jornal Eldorado, né, os candidatos que visitam a cidade de Mineiros, a gente conversa sempre com eles, o espaço aqui é aberto, é democrático. Hoje, terça-feira, a entrevista é com a professora Fátima Gavioli, que esteve aqui pré-candidata, na época como pré, né? Na semana passada como pré, agora candidata a deputada federal, a professora Fátima Gavioli. O destaque para a entrevista na sequência aqui do Jornal Eldorado. Olha, uma excelente tarde para você que acompanha o Jornal Eldorado. Os pré-candidatos a deputados federais aqui pelo estado de Goiás estão visitando Mineiros e a gente, claro, está conversando com todos eles. O espaço aqui, claro, ele é democrático. Dessa vez, Fátima Gavioli, professora formada em Letras, Direito e Pedagogia, mestre em Educação e doutora em Psicologia da Educação, e foi secretária de Educação aqui do estado de Goiás por um bom período. Afastou, claro, em 2026, deixando a pasta e se apresenta como pré-candidata a deputada federal pelo PSD. A primeira pergunta: a senhora passou 7 anos à frente da educação aqui no estado de Goiás. Qual é a principal conquista da sua gestão e o porquê candidata ou pré-candidata a deputada federal? Rádio Eldorado, boa tarde.
9: Boa tarde, Carlos André. Boa tarde a todos que nos ouvem. Eu sei da sua audiência, eu sei que você vai longe aí, além de mineiros, né? Quero cumprimentar especialmente o pessoal da educação que estão nos ouvindo, os estudantes, os familiares, os professores administrativos, gestores e toda a nossa regional aí de Mineiros, nossa professora Klenner e sua equipe maravilhosa. O principal legado na Secretaria de Educação do Estado, sem dúvida nenhuma, foi continuar crescendo. Nós somos hoje média 5 no Brasil, isso dá para nós aí o segundo lugar como melhor rede de educação do Brasil e talvez as pessoas não compreendam isso, mas quando nós chegamos era 3.9, então hoje nós somos 5, o que significa que a rede está em crescimento, isso é muito bom. Quando você vê redes estagnadas ou em queda, Goiás está crescendo. E isso se deve a um trabalho sério que veio por parte do governador Ronaldo Caiado, um trabalho sério da Secretaria de Educação, de todos que estão envolvidos no processo na escola e nas regionais. Então, o principal legado pedagógico é esse. O principal legado administrativo e financeiro foi o respeito com o dinheiro público. O imposto que o cidadão paga voltou para a casa dele em forma de uniforme para os filhos, mochila, material escolar, Chromebook, cursos de inglês como Goiás English. Então, assim, as pessoas costumam pagar imposto e quando vai precisar do serviço não tem. Hoje eu já tenho uma grande quantidade de pais que preferem colocar o filho na escola pública porque sabe que a educação que temos ali, ela é uma educação de qualidade.
4: A senhora tem defendido mudanças na legislação educacional, inclusive na LDB. Qual seria a primeira mudança que apresentaria na Câmara dos Deputados caso seja eleita em outubro?
9: Sem dúvida nenhuma, se der tudo certo, se for da vontade de Deus e se nós realmente chegarmos ali à Câmara Federal, a primeira mudança a ser protocolada é o retorno dos 180 dias letivos. Em 1996, nós passamos para 200 dias letivos, mas isso não deu muito certo. As crianças hoje ficam muito fadigadas com esses 200 dias letivos, os professores estão doentes com isso, os administrativos também. Antes a escola ela tinha férias em janeiro e em julho, hoje ela só tem férias em julho. E aí você vê o Brasil todo está trabalhando pela tabela 5x2, se aprovar 5x2 não faz nenhum sentido mais o professor continuar com 200 dias letivos. Então, sem dúvida nenhuma, essa seria a primeira e pode apostar que ela vai ajudar demais, porque você não consegue convencer um jovem hoje a fazer cursos na área da educação. Ele faz curso em tudo que é área, menos na educação. Então, a gente precisa tornar atrativo. E não é para ficar à toa, é porque realmente nós somos responsáveis pela formação de uma nação. É justo que o nosso calendário anual seja um calendário apropriado.
4: Uma outra pergunta para a pré-candidata a deputada federal. Professores reclamam há anos de baixos salários. Excesso de burocracia, né? Falta de estrutura e perda de autoridade em sala de aula. O que o Congresso Nacional pode fazer na prática para valorizar e proteger o professor?
9: A questão da falta de autoridade em sala de aula se deve à ausência da família na educação dos filhos, né? A escola tem papel de ensinar, as famílias têm o papel de educar. A hora que um desses aí falha, você imagina a situação que não vira. Imagina se os dois falharem, né? Então aí nós vamos ter o caos. Eu acredito que as famílias precisam se envolver mais na educação dos filhos, não com a intenção de criminalizar a escola ou escandalizar nas redes sociais, mas sim no papel de apoiar. Perguntar para a escola o que eu posso fazer para ajudar, para o meu filho aprender melhor e tal. A questão da valorização dos professores, com a aprovação do piso dos professores, isso foi muito importante, porque você vê hoje no estado de Goiás, um professor toma posse, ele entra com 5.800, tem 2 mil pela regência, tem 500 de vale alimentação, 500 de AC. Ou seja, ele entra com 8.800. Mas se ele for efetivo e for mestre, aí ele tem 40% de reajuste, então a entrada dele hoje é R$11 mil, isso para o efetivo, que ele é amparado pelo plano de carreira. Também era 3 anos para progredir, nós mudamos hoje a cada 2 anos, e isso também trouxe respeito com os contratos, porque até então, no estado de Goiás, o contrato ele ganhava menos de 50% de um efetivo. Hoje, o efetivo com mestrado está R$11 mil inicial, e o contrato ele não tem esse benefício do mestrado, mas ele entra com 8.800.
4: A senhora pretende ser uma deputada voltada principalmente para educação ou quer ampliar a sua atuação para outras áreas, né, como saúde, segurança, infraestrutura e desenvolvimento dos municípios do interior de Goiás? Ou a sua bandeira vai ser realmente só a educação?
9: Não, é claro, a bandeira principal é a educação, mas eu sou muito proativa, eu vou participar de todos os debates. Eu pretendo ser uma deputada extremamente participativa. Então, assim, tem um debate sobre saúde, eu vou estar lá. Sobre segurança pública, eu vou estar lá. Violência contra a mulher, eu vou estar lá. Violência de gênero, eu vou estar lá. Primeiro emprego do jovem, eu vou estar lá. Eu quero participar, eu quero... Quem me conhece sabe, eu sou uma pessoa que eu gosto de trabalhar e a minha intenção realmente é ter uma participação efetiva nos debates. Agora, não tem como, se der tudo certo, o povo da educação vai poder dizer que uma das 17 cadeiras é da educação. A gente tem cadeiras para o agro, tem cadeiras para a bancada da bala, tem cadeira para a bancada da soja, tem cadeira para a bancada evangélica, e aí chegou a hora da educação ter a sua cadeira também.
4: Uma última pergunta à pré-candidata: a senhora está deixando, né, condição de gestor, inclusive já deixou, né, da educação, para entrar na política eleitoral. Por que o eleitor goiano deveria escolher Fátima Gavioli para representá-la em Brasília?
9: Eu acredito que tem um monte de gente querendo que ele seja o escolhido pelo que ele vai fazer. Mas no meu caso é diferente, Carlos André. Eu estou pedindo apoio pelo que eu já fiz e pelo que eu posso fazer. Então, assim, quando o eleitor olhar para dentro da casa dele, ele tem lá 3 crianças na escola estadual, e ele vê o apoio que essa escola estadual deu ao filho dele, e saber que isso está muito vinculado ao trabalho que eu desenvolvi na SEDUC, eu tenho para mim que eu vou ser merecedora do apoio desse pai, dessa mãe, desse responsável pela criança.
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4: Agora são 12:58. Hoje é terça-feira, dia 18 de agosto de 2026. Este foi o seu Jornal Eldorado. Eu sou o Carlos André. Direção Executiva de Cléia Gouveia. 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
1: Opa, muito bem, beleza? Boa tarde, gente! Tessou com muita alegria aqui na sua 91,9 FM. Já desejo a todos uma terça-feira maravilhosa, cheia de coisas boas, cheia de bênçãos. Tessou com muita alegria aqui na sua 91,9 FM. Hoje, terça-feira, 18 de agosto, ano é 2026. No seu rádio são 13 horas e 6 minutos. E a partir de agora, eu daqui e você daí, juntos e misturados, trazendo muitas músicas, notícias, informações e entretenimento aqui no seu rádio. Para você que não me conhece, muito prazer. Me chamo Franciele Fodekischer e vou estar juntinha de você até às 15 horas. E eu já conto com a sua participação aqui no nosso canal interativo. 36720322, o número do sucesso. Vem comigo, fique à vontade aí para participar, tá bom? Hoje vamos começar com Luan Santana, música Olho Marrom.

Muito bem, beleza? 13 horas e 15 minutos. 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

0: Muito bem, no seu rádio, 13 horas e 25 minutos. 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
5: Nota de falecimento. A Sim Assistência Familiar Funerária Cristo Rei e familiares comunicam com pesar o falecimento de Everton Gomes Ribeiro. O corpo está sendo velado no Complexo Funerário Cristo Rei, na Sala Rubi. O sepultamento será hoje às 15 horas no Cemitério Parque Municipal. A família enlutada agradece as manifestações de apreço e afeto. Com pesar, comunicamos o falecimento de o Everton Gomes Ribeiro, conhecido como Pelé, filho do Cremilton e de Juvonete.
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5: Muito bem, no seu rádio, 13 horas e 33 minutos, atenção, gente. 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

0: Muito bem, no seu rádio, 13 horas e 37 minutos. E vamos para o nosso canal interativo. Vamos com as nossas participações. Vamos ver quem está participando com a gente. A Eliette está na sintonia, está participando conosco. Está pedindo música de Murilo Ruf, Deixa Eu. Ela está com a gente no setor Boa Vista. Coloquei na sequência, tá bom, Eliette? Valeu pela participação. Quem também tá com a gente é o João, tá na sintonia. Boa tarde, João. Fala comigo.
1: Boa tarde, Franciel.
0: Boa tarde.
1: Aqui é o João dos Santos Soares, aqui do sítio Santo Antônio do Paraíso.
0: Bom demais, seja bem-vindo.
1: Você pode tocar uma música aí para mim com Andréia Andrade e Irmã Freita, Canoeira do Araguaia. Quero oferecer para minha esposa, Dona Joana, para vocês e da Raide e para todos que tiver ligado no seu programa. Tá na Raide Eldorado, tá bom demais. Uma boa tarde, fica com Deus.
0: Amém, valeu pela participação, viu? Vou procurar aqui, se tiver disponível, toco para você sim, viu? Também vai meu boa tarde pro Dantinha, tá participando, mandou boa tarde aqui no nosso canal interativo. Boa tarde, Dantinha, seja bem-vindo. Quem também tá com a gente é o Manuel Rodrigues, tá na sintonia, mandou um áudio. Enquanto eu ouço o áudio do Manuel, vamos curtindo Murilo Ruf, Deixa Eu. Música.

0: Muito bem, no seu rádio, 13 horas e 59 minutos. 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
1: Jampi Joias, hora certa, 14 horas e 2 minutos.
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1: Nota de falecimento. Assim, a assistência familiar funerária Cristo Rei e familiares comunicam com pesar o falecimento de Everton Gomes Ribeiro. O corpo está sendo velado no complexo funerário Cristo Rei, na Sala Rubi. O sepultamento será hoje às 15 horas no cemitério Parque Municipal. A família enlutada agradece as manifestações de apreço e afeto. Com pesar, comunicamos o falecimento de Everton Gomes Ribeiro, conhecido como Pelé, filho do Cremilton e de Juvonete.
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1: 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Vamos para o nosso canal interativo, vamos com as nossas participações. O Manuel Rodrigues está na sintonia, tá pedindo música. Abraço para você, Manuel. Tamo juntos. Ó, quem também tá com a gente é a Unaí, tá na sintonia. Mandou boa tarde, quero ouvir e oferecer a música Bala Alojada com Gustavo Lima pra minha filha Isabela, Cristina, meu esposo Edinaldo e todos aqui após a ponte João Avelino, nas chácaras. Obrigada, é a Unaí, ouvinte de todos os dias. Valeu pela participação. O Lindomar Oliveira também tá na sintonia, também tá pedindo música de Eduardo Costa. A música Tô Sem Ninguém. Vou procurar aqui pra você, tá bom, Lindomar? Valeu pela participação. Também vai meu boa tarde pra Luceni, que tá na sintonia. Mandou boa tarde, Fran, tudo bem com você? Tudo jóia. Ela tá pedindo a música de Amado Batista, Não Consigo Te Esquecer, só pra curtir. Valeu pela participação. Quem também tá com a gente, a Sandra, tá curtindo a nossa programação, tá mandando boa tarde. Muito boa tarde pra você também, linda. 14 horas e 13 minutos, então vamos de músicas.

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2: Muito bem no seu rádio. 14 horas e 38 minutos. 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
2: 14 horas e 40 minutos e vou mandar meu boa tarde pro Rodrigo Digão, tá na sintonia, mandou boa tarde aqui ao Digão Serraleiro, toca pra nós uma boa aí pra nós do outro lado da cidade. Tem como Marciano, oferece pro meu parceiro Luiz Felipe, tamo aqui no 12, tirando as proteção de umas telhas isotérmica. Valeu pela participação, viu? Tarde produtiva pra vocês. Tamo juntos. Quem também tá com a gente? O Vinícius também tá participando e pediu música só pra curtir. Lá o Ana Prado, que tem participação de Simone Mendes. A música, Saudade Burra.

Muito bem, no seu rádio, 14 horas e 43 minutos. 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

Muito bem, no seu rádio, 14 horas e 54 minutos, aqui na sua 91,9 FM. Vamos ver quem passou por aqui? Hugo Henrique e Marília Tavares, Coração de Gelo. E temos participações aqui no nosso canal interativo. A Fernanda tá participando, tá mandando boa tarde, também tá pedindo música. Vamos encerrar com ela, tá bom, linda? Valeu pela participação. Faltando apenas 5 minutos, gente, para as 15 horas. E o nosso programa Tarde Total vai ficando por aqui. Já desejo a todos um excelente finzinho de tarde. Tarde muito produtiva para você. Lembrando que pontualmente às 15 horas vamos com a nossa consagração. E na sequência tem Entardecer no Sertão com Gilmar Silva, trazendo o melhor de sertanejo para você, tá bom? E você ainda vai curtir a música de Michael e Vinícius, Amor de Milhões. Então, um grande abraço, um grande beijo. Fui!

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1: Onde não há a paz, encontramos ambientes de discórdias, conflitos por opiniões diferentes, ódio, insensibilidade, desprezo, indiferenças que geram violências. A paz verdadeira não é a ausência de conflitos, mas a capacidade de superá-las com justiça e perdão, fraternidade e amor. Para superar as situações difíceis e poder perdoar, devemos olhar para Cristo e Maria no momento doloroso da cruz. O Papa Francisco diz: aos pés da cruz, Maria viu seu filho oferecer-se totalmente e assim testemunhar o que significa amar como Deus ama. Ela ouviu Jesus pronunciar palavras provavelmente nascidas do que ela mesma lhe ensinou quando criança. Pai, perdoa-lhes porque não sabem o que fazem. Maria tornou-se para todos nós a mãe do perdão. Ela mesma, seguindo o exemplo de Jesus e com sua graça, foi capaz de perdoar aqueles que estavam matando seu filho inocente. Jesus ensina a pedir perdão por aqueles que nos ofendem. O perdão é uma decisão humana e também um dom divino que devemos pedir pela intercessão de Maria. Entreguemo-nos a Maria e, com o auxílio da graça de Deus, aprendamos dela o perdão que nos liberta das feridas que nos pesam e alcancemos a alegria e a paz verdadeira que vem da misericórdia de Deus. Amém.
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3: Virgem Imaculada, minha Mãe Maria, eu renovo hoje e sempre a consagração de todo o meu ser, para que disponhais de mim para o bem de todos. Somente peço que eu possa, minha Rainha e Mãe da Igreja, cooperar fielmente com a vossa missão de construir o reino do vosso Filho Jesus no mundo. Para isso vos ofereço minhas orações, sacrifícios e ações. Ó Maria, concebida sem pecado, arrogai por nós que recorremos a vós, e por todos quantos não recorrem a vós, especialmente pelos inimigos da Santa Igreja, e por todos quantos são a vós recomendados. Pela intercessão da Virgem Imaculada, Nossa Mãe, abençoe-vos o Deus Todo-Poderoso, Pai, Filho e Espírito Santo. Amém.

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2: Vamos lá, começando o Entardecer no Sertão, tarde de terça-feira, 18 de agosto, ano 2026. Abrindo a porteira do seu coração, aumentando o volume do rádio. Começa a partir de agora o programa mais sertanejão do Brasil. Olha, uma boa tarde para você na querida cidade de Mineiros, para você nas cidades vizinhas, fazendas, chacras, sítios, para você acompanhando aí no rádio do seu carro, do seu caminhão, na sua máquina agrícola, você acompanhando aí pela internet também, através do nosso aplicativo, nosso site. Chegamos com mais uma tarde sertaneja pela 91,9 FM. A Rádio Eldorado, a rádio que está sempre ao seu lado desde 1979, hein? Tamo junto aí, a partir de agora. Exatamente aqui no estúdio, Helena Paniago, Gilmar Silva te fazendo companhia. 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Olha, terço, 18 de agosto, ano 2026, temperatura marcando 33 graus, tarde quente de terça-feira. E a gente já vai convidando você para participar do programa, tá? Para você ficar à vontade aí no nosso WhatsApp 3672-0322. Pode pedir moda, pode mandar abraço, pode mandar boa tarde. Fique à vontade para você participar conosco, hein? Vai ser uma alegria. Guilherme Santiago, Loucura Demais é o nome da moda. Chama aí.

0: Balístico, Rei Paraná, Bomba Relógio, nome dessa moda aí. Também passou por aqui, começando o programa Entardecer no Sertão. Bruno Marrone, Cuida do Nosso Amor. Morena Boiadeiro, do René Ronaldo. Loucura Demais, Guilherme Santiago. 91,9 Eldorado FM. 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
1: Hora certa, agora 15h30.
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1: Programão Entardecer no Sertão, agora a sua tarde de terça-feira. E mandando abraço, gente. Deixa eu mandar aqui um boa tarde, ó. Curtindo o programa. Quem tá passando por aqui? Deixa eu mandar uma boa tarde pro Francel Júnior. Alô, Francel, como é que você tá? Boa tarde, tudo de bom? Também tá curtindo o programa a Edna. A Edna tá no bairro Divino Espírito Santo, participando aqui do Entardecer no Sertão, pedindo pra ouvir modão. Ela quer ouvir uma moda aqui, Meu Recado, com Adilton Honório e Moisés. Valeu, Edna. Obrigado pela sua participação. Deixa eu mandar um boa tarde também aqui pra dona Denise, o Sinato, lá na Fazenda Oliveira, região da Mombuca. Dona Denise, como é que tá por aí? Boa tarde, tudo bem?
4: Boa tarde, Márcio. Tudo bem por aí?
1: Tudo jóia.
4: Tudo bem, viu? Eu e meu esposo pede pra você, pô, chora pra mim, pra nós ouvir, pra vocês dar água, pra água, pra todas as pessoas que estão ouvindo, gostando da música, para os vizinhos da região da Mombuca, pra Vila Oliveira também, tá? E o pessoal lá de Mombuca que veio ouvir também, pra vocês também, tá? Um abraço.

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9: Entendeu no sertão, agora são 15 horas e 49 minutos. 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
9: Manda um abração aqui pra Eliette. Ela tá curtindo o programa, dizendo: Gilmar Silva, toca a moda pra gente do Mato Grosso e Matias. Idas e voltas, tô aqui no setor Boa Vista.

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1: São 16 horas e 9 minutos. 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

0: a Cida participando conosco. Cida, tudo bem com você, Cida? Boa tarde.
1: Boa tarde, Gilmar Silva. Quero oferecer essa música pro meu esposo Deuraci, meu irmão Tonzinho, meu irmão Zé Cachucha, pra minha cunhada Aparecida, pra minha prima Judete, pro Carlão dos Teclados, para a Fátima, para Lúcio Tropeiro e para todos que gostaram da música. Deixa as águas rolar com Andréia Andrade. Muito obrigado, uma ótima tarde para você.

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1: Informando a hora certa, agora 16h37. 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
1: Agora, vamos atender as participações. Opa, tamo junto aí.
3: Aqui tá chovendo e
1: tá nada, tá longe, tá chovendo não, hein? Tá um calorão danado, temperatura em 34 graus.
3: Sai do mato, boi
1: velho, você tá doido aí. Eu vou mandar um abraço aqui, um boa tarde pro Divino. Ô Divino, e as modas no Entardecer no Sertão, como é que tá por aí? Boa tarde, tudo bem?
4: Boa tarde, Márcio. Vamos ver lá, Márcio. Tudo bem aí, né? Tudo
1: jóia.
4: Uma musguinha pra você aí, pra você passar pra tia Aline, mais seu João Marcelino. Certo? Das irmãs Freitas. A canoeira do Araguaia, né? Por gentileza aí, tá bom? Muito obrigado, tchau, tchau. Agora eu tô por aí. Pegar a chave aí lá do coisa lá pra mim e jogava na grama.
1: Opa, positivo! Positivo, abração Divino! É, o senhor João e a tia Aline curtindo o Entardecer no Sertão vai ouvir essa moda, canoeira do Araguaia com as irmãs Freitas. Manda um abraço também pra Antônia, tá dizendo boa tarde, Dilma Silva, aqui é a Antônia, toca a moda pra gente de passarinho. É, ela não soube falar o nome da moda aqui, mas já tá valendo a participação, né, Antônia? Obrigado aí pelo carinho da sintonia, tudo de bom pra você. Fátima, não é a Fátima, é a Fátima do Novo Horizonte. Tem que deixar bem claro, né, Fátima? Como é que você tá, tudo bem?
5: Boa tarde, Marcio, sou a Fátima do Novo Horizonte. Quero oferecer uma música pra Cido Gerossi e pro Luz Tropeiro lá na Fazenda Cana Verde, o Chapeludo. Obrigado, bom trabalho.
1: Valeu, abração, Fátima. Fátima do Novo Horizonte. Vou mandar uma boa tarde também aqui pro Carrijo, que tá trabalhando nessa tarde de... Hoje é que dia? Terça-feira, né? Terça-feira, 18 de agosto. Ô, Carrijo, como é que tá por aí? Diz que tá fazendo frio aí, como é que tá aí? Câmbia.
6: Ô, presente, presente. Filho do grande. Presente, manda um modão pra nós aí. Cutelinho e Negro Solimões. Eu quero oferecer a Preta, mãe do Breguinha, Rosângela, mãe do Breguinha, Batista, e o Breguinha aqui do Salão, o Florisvaldo, o Ceará, da Rodoviária, e todos os ouvintes da Melhor. Deixa cair, presença. Tamo junto.
1: Valeu, abração, tudo de bom, Carrijo, Breguinha, abração, bom trabalho pra vocês aí. Também quem tá curtindo o programa Entardecer no Sertão, pedindo pra ouvir moda lá no Mato Grosso, Canarana, no município de Canarana, fazenda lá. Fala, como é o nome da fazenda, agora eu esqueci. Nosso amigo Wander tá trabalhando lá juntamente com a equipe lá, diz que chuva lá é o que Deus manda. Sol quente, né? Ô Wander, como é que tá por aí? Fala comigo, boa tarde.
7: Alô, Gilmar Silva, como é que você tá, meu rei? Tudo na paz, tudo bacana? Espero que sim. Nós estamos por cá, naquele mesmo salão de ontem. Rapaz do céu. Fechado aqui a turma aqui no reboco. Escutando os modos apaixonados que você passa aí, né? Que aí, ó, é o fera da rádio, Gilmar Silva. Passa aquela música pra nós. É Convite de Casamento com o Jean Giovanni. Eu acho que o nome é Convite de Casamento mesmo. Positivo?
1: Positivo.
7: Oferece aí pra galerinha do Grupo Coco da Porteira aí e pro pessoal aqui em Canarana. Tamo trabalhando aqui.
1: Tamo junto.
7: Positivo?
1: Positivo.
7: Falou, meu rei, aquele abraço.
1: Bom trabalho pra vocês aí, tudo de bom. Vamos trazer essa moda agora. Jean Giovanni, Convite de Casamento. Modão que toca na internet, seu sertão.

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0: 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Começando a hora do recado, segunda edição, terça-feira, 18 de agosto, ano 2026. 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Vamos lá então, na hora do recado, trazendo a sessão solicitações de emprego. Vinícius casado, ele tem filhos, está à procura de trabalho como caseiro em chacras, fazendas. Ele faz serviços gerais. O telefone é o 649-9218-0812. Edivaldo é casado, não tem filhos, está à procura de trabalho em chacras, fazendas. Trabalha como caseiro, possui experiência. O telefone para contato é 64-999-26-5604. José Batista, solteiro, está à procura de trabalho em chacras, sítios, fazendas. Trabalha como caseiro. Telefone 64-999-29-1051. O Cosme é solteiro, está à procura de trabalho em chacras, fazendas e faz serviços gerais. Telefone 64-999-46-2086. Osmar, casado, não tem filhos, está à procura de trabalho em chacras, fazendas, trabalha como caseiro. Telefone para contato 64-999-65-1346. E agora trazendo a sessão de utilidade pública, foi perdida aí uma CNH em nome de José Vicente da Silva. Quem encontrou, vier a encontrar, 64-999-94-6164. Cleiton Ferreira de Freitas perdeu sua carteira de couro, ela é preta, sem zíper, possui 3 cartões, CNH, título de eleitor, também CPF. Quem encontrou, vier a encontrar, 64-999-54-9336. Muito bem, agora são 16 horas e 57 minutos, trazendo aqui na hora do recado a sessão de compra-se, vende-se, aluga-se ou troca-se. Olha, vende-se uma excelente área com mais de 11 mil metros quadrados, situada na Avenida Antônio Carlos Paniago, entrada principal da cidade de Mineiros, ponto de grande fluxo, visibilidade e localização. Perfeito para quem busca investir com segurança e alta rentabilidade. Ideal para empreendimentos comerciais, industriais ou residenciais. Terreno amplo e estratégico, fácil acesso e grande movimento diário. Potencial para construção de galpões, loteamentos, supermercados, postos, centros comerciais e muito mais. Para mais informações, WhatsApp 64-996-99-7708. Olha, aluga-se um ponto comercial na Travessa Emas, quadra 10, lote 1, setor Jardim dos IPs. Para mais informações, 64-999-83-3662. Hora do recado, volta amanhã, primeira edição, a partir do meio-dia. 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
1: 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Isso aqui tem que ter sentimento.

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8: Olá, com o Entardecer no Sertão, meu filho. A tarde mais sertanejona do Brasil. Liberação 91,9 FM.
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8: É a rádio que está sempre ao seu lado. Um abraço, pessoal que tá curtindo o programa. Deixa eu mandar todo mundo ouvindo a 91,9 FM. Deixa eu mandar um abraço aqui, ó, curtindo o programa. Josefa Pereira, boa tarde pra você, Josefa Pereira. Antônia tá falando, Gilmar Silva, escolhe outra moda então aí, a que eu pedi, você não achou, ué? Então tá beleza, Antônia, vamos tocar um modão aqui, já do Zezé de Camargo e Luciano. Deixa eu mandar um abração também aqui pra Sueli. Gilmar Silva, boa tarde, Sueli, quero ouvir uma moda aí. Na curtição. Valeu, Sueli! Deixa eu ver quem mais aqui. Deixa eu mandar um abraço aqui, um boa tarde também. Daqui a pouco vou ouvir o áudio aqui. Deixa eu mandar um boa tarde pra lá no Tocantins, curtindo o programa. Tá todo mundo ouvindo a Rádio Dourado. Deixa eu falar lá no Tocantins. Será que lá no Tocantins tá quentinho? Deixa eu ver quem que tá participando. Boa tarde, fala comigo!
10: Boa tarde. Aqui é a Leidiane. Do Tocantins, Guaraí, filha da Antônia, aí de Mineiros. Eu queria pedir uma música pra Carolina, pra Carlane, meu tiadão, pra tia Divina, pra todo mundo aí. E pra todo mundo que está ouvindo. É aqui de Guaraí, Tocantins.
8: Guaraí, Tocantins. Rapaz, tô falando... Todo mundo ouvindo a Rádio Dourado. Liviano, você não falou o nome da moda, uai. Qual que é a moda que nós vamos ouvir aqui no Entardecer no Sertão? Uai? Você participou bacana, falou o nome de todo mundo, mas não falou o nome da moda?
10: A música é o amor. A Lidiana aqui do Tocantins.
8: Arrepiando Estadão de Goiás.
11: Sai do mato, boi.
8: Trazer esses meninos pra cantar aqui, ó. Primeira vez cantando no rádio. Zezé de Camargo e Luciano, é o amor. Aí é moda, hein, filho?

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0: Rapaz, aí a moda, hein? Cantando aí pra gente o Ginigeno. Essa, o nome dessa moda é a Fazendeira de Goiás. Ginigeno, também passou por aqui o Amado Batista. O nome dessa moda é Vem Até Aqui. Amigo apaixonado do Vitor e Léo, é o amor do Zezé de Camargo e Luciano. 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
0: Hora certa agora 17:20.
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0: Agora 17:20, nota de falecimento. Assim, assistência familiar funerária Cristo Rei e familiares comunicam com pesar o falecimento de Marta Rodrigues de Aguiar. O corpo está sendo velado no complexo funerário Cristo Rei, Sala Rubi. O sepultamento será amanhã, às 8h, no cemitério Jardim dos Ipês. A família enlutada agradece as manifestações de apreço e afeto. Com pesar, comunicamos o falecimento de Marta Rodrigues de Aguiar.
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0: Vamos lá, aguentando descer no sertão. Agora o relógio marca aqui no estúdio Helena Paniago, 17h25. É a tarde de terça-feira. Rapaz, mas que tarde quente é essa, hein? Calorão danado. Parece que depois que eu cheguei das 15 horas pra cá, tá esquentando mais, hein? Que é isso, gente? Deixa eu mandar uma boa tarde aqui. Quem tá curtindo o programa? Vamos mandar uma boa tarde pra Veronice. Ô, Veronice, como é que você tá, Veronice? Tudo bem? Boa tarde. Fala comigo.
1: Boa tarde. Aqui é a Vera.
0: A Vera!
1: Gostaria de oferecer uma música pra Anja, pra Flávia, pro Giovanni, meu filho, pra Genilda, minha nora, e pro Lúcio Topeiro, lá na Cana Verde, e para todos da Raida que gostar, te adoro, Sampaio, Água no Leite. Tchau, obrigado.
0: Opa, valeu, Veronice, obrigado. Vamos tocar essa moda já, já, tá bom, Veronice? Água no Leite com o Teodoro Sampaio. Deixa eu ver quem mais aqui, o Gilmar Silva, tô por cá curtindo o programa. Aqui quem tá participando é a Mara. Ela tá dizendo, ô Gilmar Silva, ó, quem tá curtindo o programa, tá ouvindo o Entardecer no Sertão, lá na fazenda, fazenda do Hilário, lá no Morro Vermelho, como é que é o nome do rapaz lá que tá curtindo a rádio? Deixa eu ver aqui. É o Silomar. Ô Silomar, como é que você tá, rapaz? Tudo beleza? A Mara tá dizendo aqui que ela tá sem sinal da Vivo, tá? Ela disse que mais tarde vai dar um jeito de ligar pra você aí, pode ficar tranquilo, não ligou ainda, porque tá sem sinal da Vivo, tá bom, Silomar? Na fazenda do Hilário, curtindo o programa. E ela já tá pedindo pra mandar uma moda pra ele lá, que ele tá ouvindo. Ó, abração, então, Mara e Silomar na fazenda Hilário, região do Morro Vermelho. Tamo junto. Deixa eu ver o que mais aqui. Deixa eu mandar um abraço também aqui, ó. Ó, daqui a pouquinho, já acabou de chegar aqui informações que daqui a pouquinho vamos falar com Luiz Carlos Lico, diretamente lá do estádio de Lonflores, pra gente ficar sabendo informações do Mecão para essa terça-feira. Já, já vamos falar com Luiz Carlos Lico. Vou mandar uma boa tarde aqui também, curtindo o programa, é a Aline. Ô Aline, tudo bem com você, Aline? Boa tarde.
2: Boa tarde, Marcio.
0: Tudo bem?
2: Deixa eu te falar, toca pra nós aquela música de Jean Giovanni, Espuma da Cerveja.
0: Certo.
2: E oferecer pra todos que gostarem dela, oferecer pro meu irmão Adriano e pra minha amiga Alessandra, pro meu amigo Sânio, que trabalha na internet, pra todos os policiais de Mineiros, a Polícia Civil, a Polícia Militar, o Corpo de Bombeiro, o povo do SAMU, para todos do APAI e para todos do Lar Bom Pastor, lá do Abrigo dos Idosos. E para vocês da rádio também que gostarem da música. Agradecer para meu esposo, que gosta muito dessa música também.
0: Beleza, então, Aline. Obrigado pela sua participação. Tudo de bom, tá? Um excelente finalzinho de tarde de terça-feira. Essa moda aí é do Jean Giovanni, eu vou te contar. É moda sacudida. É moda pra chacoalhar terça-feira, hein, mano?

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3: Agora são 17 horas e 36 minutos, nota de falecimento. A Assim Assistência Familiar Funerária Cristo Rei Familiares comunicam com pesar o falecimento de Marta Rodrigues de Aguiar. O corpo está sendo velado no Complexo Funerário Cristo Rei, Sala Rubi. O sepultamento será amanhã às 8 horas da manhã, no cemitério Jardim dos Ipês. A família enlutada agradece as manifestações de apreço e afeto. Com pesar comunicamos o falecimento de Marta Rodrigues de Aguiar.
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4: Agora 17:44.
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4: Agora são 17:45, nota de falecimento. A Assim Assistência Familiar Funerária Cristo Rei e Familiares comunicam com pesar o falecimento de Marta Rodrigues de Aguiar. O corpo está sendo velado no Complexo Funerário Cristo Rei, na Sala VIP. O sepultamento será amanhã, às 8 horas da manhã, no Cemitério Jardim dos Ipês. A família enlutada agradece as manifestações de apreço e afeto. Com pesar, comunicamos o falecimento de Marta Rodrigues de Aguiar.
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2: 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Muito bem, agora vamos com informações. Falar diretamente lá no estado de Lom Flores com nosso amigo Luiz Carlos Lico, que tem informações importantes pra gente nessa tarde, terça-feira, do Mecão. É o momento do Mecão. Luiz Carlos Lico, seja bem-vindo. Boa tarde.
3: Muito boa tarde, Gilmar Silva. Boa tarde, amigos do Entardecer no Sertão. Luiz Carlos Lico passando aqui, direto do Ninho da Águia, no Odilon Flores, para falar das coisas do Mecão. Olha o Mineiros treinando nessa terça-feira à tarde. Mineiros com elenco completo. Ninguém, não tem baixa, não tem baixa aqui no Mineiros. Chegando aí, ontem mesmo apresentou o Café, lateral direito, Gustavo Café, né, que jogou o ano passado aqui pela terceira divisão, e está treinando juntamente com os profissionais do Mineiros. Essa semana, semana cheia de trabalho para visando aí o jogo de sábado contra a equipe do Grêmio Anápolis, lá na cidade de Anápolis. Olha, e a 91 vai contar tudo para você. Tô aqui do lado do nosso comentarista Semi Nascimento. Semi, é uma semana cheia, o Mineiros agora com 20, mais ou menos aí 30 jogadores no elenco. Agora, as perspectivas do Mineiro, a sua expectativa, o que você pode falar pro nosso querido ouvinte da 91,9?
4: Olá, Gilmar, olá, ouvintes, olá, amigos. Olha, as expectativas, elas são boas, né? Apesar de que eu não gosto de um elenco muito inchado, eu acho que a gente tem que trabalhar com mais qualidade do que quantidade. Mas eu acredito numa evolução do time do Mineiros. O time do Mineiros tem evoluído, ele tem melhorado. Eu acho que a dificuldade nossa é nas conclusões de jogada. Nós ainda estamos pecando na hora de fazer o gol. Mas se estamos errando o gol, é porque está tendo oportunidade. Então, eu acho que há uma evolução até certo ponto natural com a mudança do treinador e a alteração também de alguns valores, de alguns jogadores. Mas a expectativa, ela é positiva quando você percebe que um time está criando, que um time está correndo, que está chegando, que o meio-campo está encostando no ataque. Eu já fiz aqui uma fala anterior, dizendo que o time, eu acredito muito que de agora em diante o time do Mineiros vai começar a marcar ponto, porque vai chegar um momento que essa bola tem que entrar. Um pouco mais de capricho ali dos nossos atacantes, um pouco mais de confiança, e isso os jogadores vai saltando naturalmente. Então eu acho que eu acredito numa vitória, por mais que a gente vai fazer um jogo fora de casa, mas eu acredito que o Mineiros pode tranquilamente trazer os 3 pontos nesse próximo jogo.
3: Esse foi o nosso comentarista Semi Nascimento. Gilmar Silva, olha, o Mineiros treinou aqui um tático técnico, um treinamento diferente agora, vai treinar jogadas ensaiadas, aquelas batidas no gol. Então, assim, o nosso treinador, Alan Jorge, está aqui treinando firme, né? para poder colocar esse Mineiros aí a ponto de bala aí para jogar diante da equipe do Anápolis no sábado. Então é isso, Gilmar Silva, que eu tinha para hoje. É, Luiz Carlos Lica, aqui no Momento do Mecão. Um abraço para você e para todos os ouvintes do Entardecer no Sertão.
2: Maravilha! Abração, Lico. Abração, Semi Nascimento. Obrigado pela participação no Entardecer no Sertão. É o nosso Momento do Mecão aqui na sua 91,9 FM, a rádio que está sempre ao seu lado.
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2: 91,9 Hora de moda, deixa eu mandar um abração por Cirlei Gonzaga. Alô, Cirlei, tá no Sonar Betel curtindo o programa Entardecer no Sertão. Tudo de bom pra você, garoto. Tamo junto aí.

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1: Boa noite, amigos ouvintes da Rádio Eldorado. São 18 horas, momento da Ave Maria. Pedimos licença para entrar no recinto do seu lar, do seu estabelecimento comercial, no seu carro, na sua fazenda, pela internet, onde você estiver, para orarmos juntos, agradecendo ao Senhor por mais um dia que termina. Hoje vamos refletir sobre o Evangelho de Mateus, capítulo 19, versículos 23 a 30. Naquele tempo, Jesus disse aos discípulos: em verdade vos digo, dificilmente um rico entrará no reino dos céus. E digo mais ainda: é mais fácil um camelo entrar pelo buraco de uma agulha do que um rico entrar no reino dos céus. Ouvindo isso, os discípulos ficaram muito espantados e perguntaram: então quem pode ser salvo? Jesus olhou para eles e disse: para os homens isto é impossível, mas para Deus tudo é possível. Pedro tomou a palavra e disse a Jesus: vê, nós deixamos tudo e te seguimos. O que haveremos de receber? Jesus respondeu: em verdade vos digo, quando o mundo for renovado e o Filho do Homem se sentar no trono de sua glória, também vós, que me seguistes, havereis de sentar-vos em 12 tronos para julgar as 12 tribos de Israel. E todo aquele que tiver deixado casas, irmãos, irmãs, pai, mãe, filhos, campos, por causa do meu nome, receberá 100 vezes mais e terá como herança a vida eterna. Muitos que agora são os primeiros serão os últimos. Muitos que agora são os últimos serão os primeiros. Palavra da salvação, glória a vós, Senhor.
2: O anjo do Senhor anunciou a Maria e ela concebeu do Espírito Santo. Ave Maria, cheia de graça, o Senhor é convosco. Bendita sois vós entre as mulheres, bendito é o fruto do vosso ventre, Jesus. Santa Maria, Mãe de Deus, rogai por nós, pecadores, agora e na hora de nossa morte. Amém. Eis aqui a serva do Senhor, faça-se em mim segundo a vossa palavra. Ave Maria, cheia de graça, o Senhor é convosco. Bendita sois vós entre as mulheres, bendito é o fruto do vosso ventre, Jesus. Santa Maria, Mãe de Deus, rogai por nós, pecadores, agora e na hora de nossa morte. Amém. E o Verbo se fez carne e habitou entre nós. Ave Maria, cheia de graça, o Senhor é convosco. Bendita sois vós entre as mulheres, bendito é o fruto do vosso ventre, Jesus. Santa Maria, Mãe de Deus, rogai por nós, pecadores, agora e na hora de nossa morte. Amém. Rogai por nós, Santa Mãe de Deus, para que sejamos dignos das promessas de Cristo para sempre. Oremos. Infundi, Senhor, nós vos rogamos a vossa graça em nossos corações, para que nós, conhecendo pela anunciação do anjo a encarnação de Jesus Cristo, vosso Filho, por sua paixão e morte de cruz, cheguemos à glória da ressurreição. Pelo mesmo Cristo, nosso Senhor. Amém.

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1: Programão Entardecer no Sertão, hein? Pra lá diretamente aqui do estúdio, Helena Pariá. Seu amigão Gilmar Silva te fazendo companhia no início da noite de terça-feira. Aqui em Mineiros, a terça-feira chegou. E a noite, e aí na sua casa? Como é que tá por aí? É terça-feira também, 18 de agosto, ano 2026. Temperatura Mineiros marcando 32 graus. Início de noite mais quente do Brasil. 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Para você participar do programa, 367-20322. Vamos lá, mandar abraço pro pessoal que tá curtindo, interagindo aqui no Entardecer no Sertão. Com muita alegria, a gente atende as participações agora. E a hora, fi!
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1: Vamos lá! Te mandar um abraço pro Cláudio. Alô, Cláudio, como é que você tá? Fala comigo. E as modas do Entardecer no Sertão?
3: Alô, Máximo, tudo bem? Boa noite, sucesso. Eu quero ver pra gentileza. Mato Grosso e Batias, tentei te esquecer. Vamos pôr a casa em ordem, vamos pôr esse mecão pra marchar pra frente, porque o negócio tá feio. Simbora, boa noite, boa tarde. Na 91,9 com eles, Gilmar Silva. Obrigado, tchau. Sai do Mato, boi véi. Na pioneira da cidade. Obrigado. Simbora.
1: Sai do Mato, boi véi. Aí sim, tamo junto. Abração, Cláudio. Obrigado pela sua participação aí. Vamos lá. Deixa eu mandar um abraço também aqui, ó. Quem mais tá passando por aqui? Ah, beleza. Taca ali pau, mano. O que mais aqui? Deixa eu mandar um abraço aqui pro... Quem mais tá curtindo o programa, participando aqui? Eu tenho que achar, me perdi aqui, fi. O Lúcio Tropeiro. Ô, Lúcio, como é que tá por aí? Vim falar que tá friozão aí das madrugadas. É, às 18 horas que tá batendo frio da madrugada aí, caindo até geada. Como é que é esse negócio aí? Fala comigo aí. Câmbia.
4: Boa tarde, Gilmar Silva.
1: Você tá bom, fi?
4: Mandar moda pra nós aí. Roubando a Goiana. Manda pra turma do Terceirão 2. Pra turma do Sérgio Berranteiro. Manda pra turma da Corgo da Porteira lá em Portelândia. Manda pra todos lá de Ponte Branca. Manda pra Fátima no Novo Horizonte, pra Cida Malderossi, pro Caça Branca, pro Boroli. Manda pra essa turma nossa aí, manda pra Lúcia. E manda pra todos que gostaram. Um abração aí, uma boa terça-feira pra nós todos. E tô aqui no Rala.
1: Valeu, abração, Lúcio Tropeiro. Obrigado pela sua participação. Já vamos voltar aqui no Lúcio Tropeiro pra gente tocar essa moda que ele pediu. Mas o negócio é que ele mandou um versão bacana aqui. Eu vou tocar esse verso dele já pra gente chamar a moda. Essa moda aí do... Quem? Do Praia e Prainha, né? Roubando a Goiana. Vamos tocar ela já. Daqui a pouco eu vou voltar a conversar com o Lúcio Tropeiro aqui. Deixa eu mandar um abraço também, curtindo o programa. Quem mais aqui que tá participando?
5: Hoje, Marcinho,
1: vamos mandar um abração pro senhor Lindo, lá no Cidade Nova. Senhor Lindo, tudo de bom pro senhor, senhor Lindo.
5: Hoje, Marcinho, vai cair do mato, boi véi.
1: Sai do mato, boi véi. Mandar um abração também aqui, ó, pra o Onivaldo Neguinho. Ô, Neguinho, eu vim falar que você tá viajando, fi, de novo. Você tá pro... Ah, não, agora tá pros stages, é? Ah, então você estranhou o calorão aqui, Neguinho. Você tava lá nos Estados Unidos, você tava na região fria lá. Fala comigo aí. Você tava sumidinho, exibido aí. Câmbia.
6: Fala comigo, Gilmar. Você tá bom, meu querido?
1: Toda vida.
6: É o Neguinho. Ô, moço, eu tava viajando, Gilmar. Eu cheguei ontem.
1: Ó.
6: Eu tava lá pros Estados Unidos.
1: Ó.
6: Fazendo as pesquisas lá dos... Dos trem lá dos matos.
1: É botânico, é?
6: Aí fui convocado pra ir pra lá, entendeu? Eu fiquei lá 15 dias. Ei, sofrimento, aí você tá doido.
1: Pegando vários voos aí.
6: Lá do mato, eu gostaria de ouvir uma música. Que chama assim, o macaco velho, não põe a mão na cumbuca.
1: É do Ginigeno.
6: Do Ginigeno, é. Só tu bora pra nós aí, meu querido. Nossa, a viagem foi longa, hein?
1: Ah, imagino.
6: Não apareci já, tô aqui no Mineiro de novo.
1: Já adaptou de novo, calor, né, Neguinho?
6: Fala comigo, meu jovem. Acorda, sai do mato, boi, velho.
1: Sai do mato, boi, velho. Abração, Neguinho. Deixa eu falar com a Valdereza. Ô, Valdereza, eu vim falar que a janta tá na mesa. Como é que você tá, Valdereza? Tudo bem?
7: tarde, Gilmar. Como é que você tá, menino? E o calorzão aí?
1: Aqui tá frio.
7: Calorzão tá igual a Cuiabá. Eu tava lá em Cuiabá esses dias, tava 40 graus, aqui tá quase beirando, né, Gilmar?
1: Ah, o dia que você foi pra lá, Valdir, você tá... Ih, você tá desinformado. O dia que você tava lá pro Cuiabá, aqui em Mineiros teve um momento que chegou a 78 graus, na sombra, Valdireza. É, você então tava era no frio, viu?
7: E a Valdireza no Solar Betel? Tudo bem, Gilmar?
1: Tudo.
7: Eu queria que você passasse aquela música com Gene Gene, Que Amor É Esse, pra mim curtir.
1: Certo.
7: Oferecer pra minha amiga Nita, lá no 31 de outubro. Pra minha amiga Zuleide, aqui no setor Leontino. Pra certo. Minha amiga lá na Chácara Recanto da Natureza. Pra minha amiga Arlete, lá no José Oliveira Martins.
1: Certo.
7: Pra minha amiga Ivone, lá no Taninho. Pro meu amigo Zé, lá na Fazenda Bonamia.
1: Eita, Bonamia. Fazenda.
7: Tá bom, Gilmar?
1: Tá bom, Valdireza.
7: Boa tarde.
1: Tudo de bom pra você, fazendo Bonamia do Zé. Vamos tocar essa moda já. Essa moda é bacana, hein? Que amor é esse? Dirigindo. O que mais aqui? Deixa eu chamar aqui a... Ah, rapaz, deixa eu colocar aqui a participação aqui do Lúcio Tropeiro. Agora eu quero chamar a moda aí, roubando a Goiana, mas eu quero que o Lúcio traga um versão daquele jeitado pra nós. Ô, Lúcio, capricha num verso pra nós soltar a moda aí. Pode ser, garoto? Pra nós iniciar bem demais a noite de terça-feira? Fala comigo, Lúcio Tropeiro.
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3: É o Entardecer no Sertão na noite de terça-feira, mandando um abraço aqui pra Eliene, que tá curtindo o programa, participando conosco. Fala comigo!
4: Boa noite, aqui é a Eliene, do Divino Espírito Santo. Quero oferecer a música Berrante de Madalena para meu pai João Lebre, que está aí na escuta do programa. Ele não perde um programa. Um abração aí para ele. A Eliene, lá do Divino Espírito Santo. Estou oferecendo para meu pai, aqui no Setor Oeste, João Lebre.
3: Opa, maravilha! Abração, seu João Lebre. Obrigado pelo carinho da sintonia. Vai curtir o modão agora. Vamos trazer essa moda Berrante de Madalena. Acabei de encontrá-la aqui, seu João Lebre, com o Criolo e o Aladim. Aperta o play pra nós aí!

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1: 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Olha, chega no finalzinho do Entardecer no Sertão. Sequência aí tem o Rancho Sertanejo com Luiz Carlos Lico. Nos agradecendo pelo carinho da sintonia, pelas participações. E amanhã estarei de volta, assim, se Deus permitir, a partir das 15 horas, com mais um Entardecer no Sertão. Eu te espero. Para você, excelente noite de terça-feira. Fique com Deus. Tchau.

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1: Abre as portas do Rancho Sertanejo e começa mais um programa nesta terça-feira, 18 de agosto de 2026, 31 graus, marcando os termômetros aqui na nossa querida Mineira, 19 horas e 3 minutos, comunicando com você aqui do estúdio Helena Paniago. Para você que ficou aí na boa companhia de Gilmar Silva, agora é aqui comigo, Luiz Carlos Zico. Vamos até as 21 horas levando a boa música aí até você. Um abraço para você, meu querido ouvinte, minha querida ouvinte que tá aí nas fazendas, no sítio, nas chácaras, nos assentamentos. Para você, uma abraço aqui do Luiz Cazique, também do Rancho Sertanejo. Vamos que vamos! É, pra você que trafega aí na 364, nas GEOS que cruza o nosso município, um abraço pra você e tenha uma noite abençoada e que Deus leve você em paz e segurança até o seu destino. É, um abraço pra você também, todas as cidades aqui, circo vizinha da nossa querida Mineiros, e também pra nossa, toda a nossa Mineza, um abraço pra você que tá sempre ligadinho aqui na 91,9, a melhor rádio no seu rádio. Olha também pra você que está no aplicativo aí da 91,9, você sabe que a Eldorado está aonde você quiser. Então vamos com a mensagem da noite. Antes de dormir, entregue a Deus as decisões que têm ocupado o seu coração. Talvez você ainda não saiba qual caminho seguir, mas não precisa ter todas as respostas. Quando confia naquele que conhece o caminho por inteiro. Ore, peça sabedoria e permita que Deus conduza seus passos. Amanhã pode começar com muitas coisas incertas, mas você pode descansar sabendo que não precisa caminhar sozinho. Esta é a mensagem da noite aqui do Luiz Cazique, também do Rancho Sertanejo.

0: É o Rancho Sertanejo, meu, seu, nosso rancho de todos os dias. É, pra você aí. Vamos falar agora, com Claudeir Pina, rapaz. Ele tá ali na fazenda, lá na fazenda Nossa Senhora Aparecida. Fala aí comigo, Claudeir, boa noite. Como é que tá as coisas por aí? Fala comigo, Claudeir.
1: Boa noite, meu amigo Luiz Carlinhos.
0: Noite.
1: Aqui é o Claudeir Pina, direto da fazenda Nossa Senhora Aparecida, no Ribeirão do Ferro. Já estou ligadinho no seu programa e antes de você começar.
0: Ah, opa, aí é bom.
1: E eu vi um modão aí, rapaz. Manda pra nós, Eduardo Costa, os 10 mandamentos. Ofereço pra minha esposa Silvana, meus dois filhos Mike e Micael, meus três netos Itaúane, João Pedro e João Luca. E pro meu primão Borolo. E pro meu amigo Lindomar lá na Fazenda Brejão, lá no Invernadinha. E pra todos da rádio. E para todos que gostar. Tchau e obrigado.
0: Opa, tchau, obrigado. Obrigado aí pro Claudeir Pina. Um abraço para você. Obrigado pela sintonia, pela audiência. Silvana, um abraço. Mike, Micael, seus netinhos, Borolo, Lindomar. Ó, você esqueceu do Tatu hoje, rapaz. Ele não tá ouvindo hoje, não? Ei, Tatuzinho, um abraço para você. Tatuzinho é parmeirense. O Claudeir é vascaíno, né? Ei, Claudeir, obrigado pela sintonia, pela audiência. Aí agora vai os 10 mandamentos, né? Com o Eduardo Costa lá pro Claudeir Pina. Também que agora queria mandar essa música Velho Amor aí com Tião Carreiro e Padinha. É pro meu irmãozinho, o Ariovaldo Fernandes da Silva, também lá, vem, tá a Sandra, tá a Eduardo, Daniel, Ian, a Paola, ê, fia, um abraço pra você, obrigado pela sintonia, ô Adalberto, um abraço pra você, Betinho da Fiuca, Arlete lá na fazenda, Arlete lá em Portelândia tá mandando aqui boa noite aqui, Arlete, boa noite pra você, obrigado pela sintonia, pela audiência, também queria mandar pra todos da cidade de Portelândia, também lá pra meu primo, né, o Sebastião Vidal, Célia Rezende, um abraço pra vocês, vamos de música, os 10 mandamentos, Eduardo Costa, lá pro Claudeir Pina, Velho Amor, Tião Carreiro e Padinho, essa vai lá pro Ariovaldo Fernando da Silva, Arlete, boa noite!

0: Às 19 horas e 15 minutos, aqui na 91,9, a melhor rádio no seu rádio. Agora o Rancho Sertanejo vai até a Fazenda São Francisco, ali na região do Candeeiro, falar com meu irmãozinho. Ei, Francisco de Assis. De Assis, um abraço pra você, obrigado pela sintonia, pela audiência. Fala comigo, fala comigo.
1: Fala, meu amigo Lico. Beleza?
0: Beleza.
1: É o Francisco, aqui no Candeeiro, Fazenda São Francisco. Francisco de Assis.
0: Alves de Melo.
1: Manda um abraço aí pro Jacá, meu companheirão de guerra antigo. Cabra bom.
0: Bom, dormindo.
1: E põe o vestido de seda aí, Teodoro Sampaio, aí, pra todo mundo gostar. O Gesmar que tá em boteco, hora dessa.
0: Ixi.
1: É certeza. Manda pra ele também. E pra você, meu amigo. Um abraço.
0: Opa, um abraço. Tô
1: esperando você aqui qualquer dia.
0: Ou qualquer hora chego aí. Agora vamos. É, tem uma sequência aí, fala comigo.
1: E aí, meu amigo Lico, sabe aqueles frangos que eu falei aquela hora no do almoço, do
0: sim,
1: programa do esporte?
0: Sim.
1: Agora eu tô comendo um fio desse aqui e tomando uma Heineken e bebendo uma pinguinha de leve.
0: Isso é bom, hein? Eita, nós! Um abraço, meu querido. E aí, como é que tá as coisas por aí? Tá aí sozinho? Aí no Candeeiro? É, a dona Divan tá lá pra Goiânia, um abração pra ela, né? Ei, dona Divan, gente boa demais. Pois é, meu querido, um abraço pra você. Qualquer dia a gente vai dar um jeito de ir aí, porque aí você sabe que aí é muito bom, né? Eu sei, você sabe muito mais, você tá todo dia aí. Um abração pra você também. Um abraço lá pro Jacá. E o Gesmar? Ei, Gesmar, tá lá na Fazenda HP ou será que tá aí bebendo uma? Ei, Jacá, um abraço pra você, pro Gesmar. Chico, pra você, vestido de seda, Teodoro e Sampaio. Ô, Catarina, agora, ó, o Gesmar já deu ar da graça aqui, tá digitando aqui, Chico. Vamos ver o que ele tá falando aqui. É, tá trabalhando, ele tá trabalhando, o Diacete, lá na Fazenda HP, exatamente. Eita, nós, tá gravando um áudio lá. Ô, Catarina, agora eu te atendo, vamos ver o que o Gesmar fala.
2: Exatamente. Não pega do calcário, não pega do calcário aqui, Lico.
0: Tá gravando. Olha, o homem tá aí no pega do calcário, Chico. Esse menino trabalhador, né? Um abraço aí pro Gesmar. Então, lá pra vocês aí, pro Gesmar, pro Jacá, pro de Assis, vestido de seda, Teodoro e Sampaio. Ô, Catarina, agora eu mando aí pra você. Um abraço, obrigado pela sintonia e pela audiência.

0: Agora 19 horas e 21 minutos, 19:21. Vou falar agora com Catarino. Ô Catarino, boa noite. Fala comigo, menino.
1: Lico, roda uma música aí pra nós aí. Lorena e Rafaela, aquela que ela canta do Milionário José Rico, eu não sei o nome da música não, mas você sabe aí. Aí você manda aí pra todos que tá na escuta do programa aí. Falou? Então obrigado, uma boa noite, meu amigo.
0: Opa, ô Catarina, é o seguinte, eu não tenho essa música aqui na programação, eu tenho Heróis Sem Medalha com Lorena e Rafaela, pode ser essa? Se não for, depois a gente vai organizando outra aqui, mas eu vou mandar essa com Lorena e Rafaela, Heróis Sem Medalha, tá bom? Um abraço pra você. Ô Chico, e aí, vamos pedir uma música aí, fala comigo.
2: Ô meu amigo Luiz Carlos, mandou uma música aí pra mim também, lá pra Axa, o Gustavo e minha mãe, que tá lá em Goiânia a hora dessa. Fala pra eles lá que tô com saudade deles, viu? Eles tá te ouvindo lá agora.
0: Tá certo, meu querido. Olha aí, rapaz, que bom, né? Dona Divan. Ô, Dona Divan, boa noite. Um abraço pra senhora. Tô com saudade, tá bom? Ô, Axa, um abraço pra você. Ô, Gustavo, um abraço pra você. Obrigado aí pela sintonia de vocês. Escolhi a música Hoje Eu Sei com João Paulo e Daniel. Espero que vocês gostem, tá bom? Um abraço pra vocês aí em Goiânia, também lá pro Chico, que tá lá no Candeeiro. Eita, agora eu cheguei pra vocês, tá bom? Vamos falar com o João Farol. Fala comigo, João.
3: Eita, noite. Boa noite, Lico.
0: Noite.
3: Manda um abração pra nós aqui da Fazenda Verada, tá? Encerrando a colheita aqui. Opa, do milho, estamos terminando.
0: Tá certo.
3: Aí nós estamos tranquilos aqui, graças a Deus, tá tudo em paz. Manda um modão pra nós, Lourenço e Lourival, velha porteira.
0: Isso.
3: Oferecer pra todo mundo que estiver ouvindo o programa, meus amigos, e vocês do rádio aí, Nico.
0: Tá certo. Valeu, Nico. Um abraço pra você, João Batista Campos, João Varó, pra Dona Maria Catarina, Fazenda Invernada. Hoje tá terminando a colheita. Graças a Deus, Deus abençoou que deu tudo certo. Um abraço pra você. Vamos de música, Heróis Sem Medalha, Lourenço Lourival, lá pro Catarino. Hoje eu sei que o João Paulo e Daniel, lá pro Diacis, lá pra Axa, Gustavo e a Dona Divan. Velha porteira, Lourenço Lourival, lá pro João Farofa. Boa noite, boa noite. Música.

0: Agora 19:36, nota de falecimento. Assim, assistência familiar funerária Cristo Rei e familiares comunicam com pesar o falecimento de Marta Rodrigues de Aguiar. O corpo está sendo velado no Complexo Funerário Cristo Rei, na Sala Rubi. O sepultamento será amanhã, às 8:00 AM, no cemitério Jardim dos Ipês. A família enlutada agradece as manifestações de apreço e afeto. Com pesar, comunicamos o falecimento de Marta Rodrigues de Aguiar.
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6: É, você está no Rancho Sertanejo, 19 horas e 39 minutos. 19 e 39. Fala comigo, Valdevino Nogueira. Boa noite.
7: Boa noite, meu amigo Carlos Link. Boa noite a todos os ouvintes da Pioneira de Mineiros, da Rádio FM, né?
6: Isso.
7: Ô, Carlinho, aqui é Valdevino Nogueira. Tô aqui no trânsito, nosso querido Mineiro. Mas o rádio do carro tá ligado.
6: Ah,
7: a 91,9 é melhor.
6: Isso é bom demais.
7: Gostaria de estar pedindo uma música aí de Leandro Leonardo. É, não, pode ser aquela, não aprendi a dizer adeus. E manda um alô lá, ofereço lá pra minha tia Alzira. Olha as casinhas amarelas lá. Minha tia Alzira lá, a gente chama ela de Ziron. É, e manda um alô pra todo aí que estiver na audiência aí.
6: Tá certo.
7: Lá nas casinhas amarelas lá, Baixadinha, minha mãe lá na Baixadinha, Beatriz Moreira. E é isso aí, ô Casinho, com uma ótima noite pra você e todos os ouvintes. Tchau, obrigado. Vamos que vamos, né? Terçou. Mais uma noite de terça-feira aí.
6: Isso, uma noite abençoada aí pra você, Valdevino Nogueira, um abraço pra você, obrigado pela sintonia. Dona Alzira, boa noite. Dona Beatriz, boa noite lá na Baixadinha. Eu sou da Baixadinha do Pé Vermelho. Vamos que vamos, agora eu cheguei pra você. Agora eu vou falar também a outro amigo lá da Baixadinha, rapaz. É o Sebastião Carlos. Ê, Tião, esse cara é gente boa demais. Fala comigo, menino.
8: Fala, Licão. Meu prezado. Parceiro, isso. Locutor.
6: É, e nós?
8: Aí é o cara, diferenciado, né, meu bem? É isso aí, né, meu rei? Não isso. Tem como. É o cara diferenciado aí da galera. E aí, Licão? Agora aqui, né? Saindo aqui da fazenda aqui, do Abelinho aqui, ó. Fazendo um galinheiro por ele aqui, velho.
6: Isso.
8: Direto, direcionado pro mineiro da vida.
6: Isso.
8: Chegar ali agora em casa.
6: Isso é bom.
8: Modulou uns 2 metros descansando ali, né?
6: É
8: o que liga.
6: É.
8: Abraço, meu parceiro. Um abraço pra você, pra todos os ouvintes aí, ó. Aí, ó. Vou aí, ó, pedindo aí pra você, ó. Aquela famosa pra nós, ó. Dama de Vermelho, velho.
6: É.
8: Aí manda ela pra nós aí, pra nós ir apreciando ela aqui até chegar no Mineiro, Licão.
6: Eita, nós.
8: E juntamente com o senhor aí, que vai ouvindo aí.
6: Isso.
8: Lembrando bem. Aquelas presepadas da vida, coisa boa, hein?
6: É bom demais. Eita, nós.
8: Um abraço aí, oferecer essa música aí pro o Brega também, pro Carris, né? E ofereço também pros colegas aí do Quinta gostar da música também. Pro Jefão, pro Fernando, né? E aí pro Batatinha também. Um abraço aí, com Deus.
6: Amém.
8: Inclusive pra você também.
6: Obrigado, meu querido, um abraço pra você, obrigado pela sintonia, né? Obrigado aí, Sebastião, isso aí é das antigas, um abraço pra você, Brega, Carrijo, Chefão, Fernando, também o Batatinha, aquele abraço. Agora eu cheguei pra você, agora vamos até a cidade de Portelândia falar com o Dantinha. Ah, Dantinha, boa noite. O Dantinha tá dizendo, boa noite, meu amigo, manda um alô pra todos os ouvintes da 91,9 FM, aqui é o Dantinha, a moda é de Gilberto e Gilmar, escolhi assino com X, pode ser? Um abraço, obrigado pela sintonia, pela audiência. Ô, dona Lindaura, boa noite. Obrigado pela sua sintonia, pela audiência, tá bom? Seja muito bem-vinda aqui no programa Rancho Sertanejo. Agora a gente vai falar agora, rapaz, é com a Cida. Ô, Cida, o calor tá demais. A Cida mandou uma figurinha aqui, um menininho aqui na frente de um ventilador. Menino, mas tá quente. Mas é assim mesmo, é a época, né? Um abraço, Cida. Boa noite.
9: Boa noite, Luiz Carlos Nico. Quero oferecer essa música, Tonzinho, meu irmão, Zé Cachucho, meu irmão, meu neto Rafael, minha prima Jurdete, para a Fátima do Novo Horizonte, para o Carlão dos Teclados, para o Lúcio Tropeiro, para Maria José e para todos que gostaram da música, de São Paulo a Belém, com Rio Negro e Solimões. E muito obrigado, uma ótima noite para você.
6: Ótima noite para você, Cida. Obrigado pela sua sintonia. O Toizinho, um abraço para ele, pro Zé Cachucha, o Rafael, a Gildete, a Fátima, Carlão, Lúcio Tropeiro, Maria José e a Maria. Eita, nós decorei tudo. É, rapaz, tô bom pra decorar. Um abraço, Cida. Obrigado, Gorinha, cheguei para você. Agora vamos até a Fazenda Invernada. Falar com Bernadinha, né? Falar com o nosso amigo Marcos Roberto. Marcos Roberto, boa noite. Luiz Carlos, manda Bruno e Marrone, programa de fim de semana. Aqui é Marcos Roberto, manda pra todos da Fazenda Invernadinha. Um abraço aí pra essa galera da Fazenda Invernadinha. Vamos de música, porque a música no rancho não pode parar. Não aprendi a dizer adeus, Leandro e Leonardo. Vai lá pro Valdevino Nogueira. Dama de Vermelho do Duque Dalvan, lá pro Sebastião que tá chegando no Mineirão, fala com nós de novo. Um abraço pra você, Dantinha. Dantinha é assino com X, Gilberto e Gilmar. E lá pra Cida, de São Paulo, Belém, Rio Negro e Solimões, lá pro Marcos Roberto. Programa de fim de semana, Bruno e Marrone. Boa noite!

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1: É, seguimos aqui no embalo do Rancho Sertanejo nessa terça-feira, 18 de agosto. Agora é 20 horas. Ô, Lucy, e aí, tá chique, bacanizado? Fala com nós, menina.
2: Ô, meu amigo Carnico.
1: Opa!
2: Tá aí comandando essa máquina, essa trilha sonora aí,
1: isso,
2: meu filho.
1: Isso, as ondas sonoras.
2: Tudo chique, tudo bacanizado.
1: Bacanizado.
2: Rapaz, toca uma moda boa pra nós aí. Dia de visita.
1: Opa!
2: Oferecer pra mulher do vestido preto.
1: Ó! Oh.
2: Meu compadre Giovanni. Comadre tá ali agasalhando um negócio pra nós comer também. Meu amigo Luz Tropeiro, os meninos da Tesoura Ligeira, o Breguinho, o Carrijo, lá no Salão do Carrijo. João Francisco, lá na Fazenda Souza. Meu amigo Pedro Latão, o Moedinha, pra todos que gostar da moda. Dona Lindaura, minha vizinha. Fechou, meu filho? Tô por cá, hoje já pode, não pode?
1: Pode! Agora pode. Ô, Lúcio, um abraço aí pra você, obrigado pela sintonia, pra essa galera toda, ele não deu pra decorar todo mundo não, que foi muita gente dessa vez, mas é igual coração de mãe, sempre cabe mais um, né? Então, aí já pode, né? Aí tá, aqui tá chique, bacanizado. Agora eu cheguei pra você, dia de visita com João Paulo e Daniel. Um abraço, Lúcio, obrigado pela sintonia e pela audiência. Ô, Tonho, e aí, você tá na Ponte Branca ainda? Fala com nós, menino, fala com nós, boa noite.
3: Boa noite, Lê.
1: Noite.
3: Queria ouvir a música aí hoje com as irmãs Freitas, a filha que volta pra casa.
1: Tá certo.
3: Tamo aqui só na sintonia, Lico. Aplicativo agora tá só ouro.
1: Só ouro. Ei, Tonho, um abraço pra você, obrigado pela sintonia e pela audiência. Agora cheguei pra você, tá bom? Um abração pra você, obrigado pela sintonia. Vamos até a cidade de Portelândia falar com o Vivaldo. Boa noite, Vivaldo.
4: Boa noite. Quem fala é Vivaldo, aqui em Portelândia. Queria ouvir a música com André Andrade. Cama fria.
1: Cama fria.
4: Somente para curtir. Tá. Vai, certo. Um abraço para você e uma boa noite.
1: Um abraço, Vivaldo, obrigado pela sintonia, um abraço para todos da cidade de Portelândia. Agora cheguei para você, que você tem uma noite abençoada, tá bom? Agora vamos agora de novo lá na Fazenda São Francisco, falar com Francisco de Assis lá no Candeeiro. Fala comigo, filho.
5: Ô, meu amigo Lico. Aô. Melhor programa das 19 às 21 é o Aô, seu, cara. Você tá
1: obrigado.
5: Doido.
1: Bom demais.
5: Melhor que existe no Mineiro. Na pioneira, né?
1: É, a pioneira.
5: Ô, Lico, opa, manda aí o Leonardo, aqueles olhos.
1: Aqueles olhos.
5: Os Braddock.
1: Braddock.
5: De Mineiros. E fala pra eles que o negócio aqui no Candeeiro é diferente. O trem aqui é rústico.
1: E sistemático. Tá certo. Ô, Chico, abraço pra você. Ô, pessoal aí do Braddock, né? O Chico tá mandando aquele recado aí, ó. O negócio lá é rústico e sistemático. Eu conheço esse menino, ele é filho do pé de gancho, menino. Ei, Chico, um abraço. Obrigado pela sintonia e pela audiência. Rosana, e aí? Eu mandei a foto aí, o que você acha? Ó, você pode plantar uma horta aí que não vai aparecer nenhuma praga aí. Fala comigo, Rosana. Boa noite.
6: Lico, boa noite.
1: Noite.
6: Eu tô esperando a foto, já ué, cadê a foto?
1: Tá aí, já mandei.
6: Manda uma música aí pra nós, bem romântica.
1: Na hora.
6: Milton Lamas, qualquer uma.
1: Tá.
6: Nós tá aqui te ouvindo, sentado na beira da mesa te ouvindo.
1: O Cris falou aí no fundo aí, ó, do Milton Lamas, não. Eu escutei ele falar. Ô, Rosana, obrigado aí pela sintonia, pela audiência. Ô, Cris, um abraço aí. Vai vestido vermelho aí com o Milton Lamas. Um abraço, obrigado pela sintonia. Quem manda é as mulheres, menino. Ê, Cris, quem manda é as mulheres. Não adianta não, fi. Agora vamos falar lá na Fazenda Grunga. Lá tá o Jair escutando nós lá. Fala comigo, menino.
7: Oh, boa noite, Lico.
1: Noite.
7: E aí, como é que você tá, meu amigo? Que é o Pudico.
1: Bom demais.
7: Ah, ô, Lico, tô aqui na Fazenda Grunga de novo. Tô aqui fazendo umas rapaduras. Bom, agora eu tô de boa aqui, tranquilo, né?
1: Tá certo.
7: E passando pra pedir uma música aí. Se eu ofereço pros meus amigos aí, Boroli, Padre Moacir, Zaru e pessoal lá do Cedo. E a quem estiver ouvindo, para vocês também aí da rádio, é com o Eduardo Costa, Amor Distante. Se você puder passar para mim, eu acho bom. Mas se não puder, também tem lá. Não, se tiver outra, se tiver na programação, pode escolher outro também, viu?
1: Aqui é que
7: um
1: pode.
7: Um abraço para vocês aí, Lico. Tchau, viu?
1: Ô, Pudico, um abraço para você. Um abraço lá pro Moacir, pro Zaru, pessoal do Cedo, Borola. Obrigado pela sintonia, pela audiência. E agora vamos de música, porque o Rancho Sertanejo não pode parar. Ô, Giovanni, Seu João, agora eu atendo vocês, tá bom? Então vamos, dia de visita, João Paulo e Daniel, vai lá pra Lucy, lá pro Tom, Irmãs Freitas, a filha que volta, lá pro Vivaldo na cidade de Portelândia, lá vai Cama Fria, André e Andrade, lá pro Francisco e o pessoal do Braddock, aqueles olhos com Leandro e Leonardo, é, lá pra Rosana, é, vestido vermelho, Newton Lamas, e lá pro Jair, é, a música aí com, é, deixa eu ver aqui, Eduardo Costa, Amor Distante. Hoje no Pajaú, agora em atendo vocês também. Então vamos de música. Boa noite.

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1: É o Rancho Sertanejo, vamos até as 21 horas, agora é 20 horas e 31 minutos. Ô, seu João Alves da Silva, fala comigo, boa noite.
2: Rosana, e aí? Amigo, mandei a foto aí. João Alves da Silva, que não vai mais aparecer.

0: aparecer nem pedir uma música aí hoje.
1: Como é que tá aí? Tá bom?
2: Batuta?
1: Como é que passou aí o caô?
2: Tá quente.
1: E nosso Mac, vai ou não vai?
2: Tá complicado, mas vai.
1: Tem que colocar o Bolão lá pra jogar lá no Mac, que nós ganhamos esse jogo.
2: Tá certo.
1: Quero por esse, pedir uma música do Gino Ingênuo, Moreno de Olho Preto, por esse, pra todos vocês aí da rádio, e pra nós aqui em casa, pra mim e pra minha esposa, e pro grupo Alvo Silva e pro Borolo. Falar pra ele que não vai colocar ele lá pra jogar bola, se não jogar, se não marcar gol lá não, hein?
2: Tá, tá certo. Ô, seu João, um abraço pro senhor, pro Borolo, pra dona Laíde, um abraço, boa noite pra vocês, tenha uma noite abençoada, obrigado pela sintonia, pela audiência. Eu tenho com o Sulino Marrueiro, Moreno dos Olhos Pretos, agora eu cheguei pro senhor, tá bom? Um abraço, obrigado pela sintonia. Ô, Giovanni, boa noite, fala comigo, seja muito bem-vindo no programa Rancho Sertanejo, fala comigo, menino.
3: Alô, meu companheiro Carlos, fala com nós aí, manda uma moda pra nós aí, bota uma de Nixon Limões aí.
2: Tá certo.
3: Meu parceiro Angus, estamos aqui grudadinho, tomando um gole.
2: Opa.
3: Esperando uma panqueca aqui, que tá e... difícil, tá de rosca.
2: Tá, hein? De rosca.
3: Dá uma moda pra nós aí.
2: Tá certo.
3: Pra quem gostar aí.
2: Ô, Giovanni, um abraço pra você, pra Luz, pra essa galera toda aí. Olha, agora cheguei romântica com Rio Negro e Solimões, tá bom? Um abraço, obrigado pela sintonia e pela audiência. Ô, Júnior Pajaú, fala comigo.
4: Aqui. Ô, Luiz Carlos, boa noite. Boa noite, Luiz Carlos Mão Branca. Ô, Luiz Carlos. Manda uma moda ali pro meu amigo Pudico, lá no Cedro. Manda pra Lúcia também. Manda aí pro Teobaldo Leiteiro, pro Borolo, pro Papito. Manda também aí pra Jubiene, Sávio Mota, beleza? Capricha.
2: Capricha.
4: Um aí de Bruno e Marone pra nós aí.
2: Tá
4: beleza,
2: certo.
4: Beleza, garoto?
2: Beleza, Júnior Pajaú, um abraço, obrigado pela sintonia, escolher Choram as Rosas com Bruno e Marone, um abraço pro Sá, pra Jubiende, lá pro Pudico, Lucia, Teobaldo, Borolo e Papito, eita nós, vamos que vamos, aquele trem agora tá arrochado, menino, fala Francisco da Fazenda São José, boa noite.
5: Boa noite, Luiz Carlos, bom, firme.
2: Firme.
5: Francisco, Fazenda São José. Eu vi a música Encontro de Poetas com Biaidino Franco. Uma luzinha pro Neto, Lourenço, lá na Caveira Rochedo.
2: Vamos que vamos, né? Vamos que vamos. Ô, Francisco, obrigado pela sintonia, pela audiência. Lá pro Tom, Lourenço, Neto, agora chega pra você, tá bom? Obrigado pela sintonia e pela audiência. Lúcio Tropeiro, fala com nós, Lúcio.
6: Boa noite, Lica, que é o Tropeirão Louco da Cana Verde. Aô. Manda uma moda pra nós aí.
2: Agorinha.
6: Lamento de um peão.
2: Com Goiânia.
6: Ou então você manda Saudosa Tropa, o que tiver mais fácil aí.
2: Tá certo.
6: Você manda pra turma do Terceirão, pra turma do Grupo da Banha. É, manda pro meu amigo Jairo, que ele tá fazendo aniversário hoje, o Jairo de Oliveira, desejando muita felicidade pra ele.
2: Tá certo.
6: Manda pra Cida Maldeuraci, pra Foto no Novo Horizonte, pro Calão dos Teclados, pro Borole. Manda pra essa turma aí, manda pra Lúcia.
2: Isso.
6: E manda pra todos que gostaram aí. Um abraço aí, um final, um bom final de noite aí.
2: Amém. Obrigado aí, Lúcio Tropeiro. Pra essa galera toda, um abraço aqui do Rancho Sertanejo, tá bom? O trem aqui hoje tá, agora tá meio corrido, né? Ô, Ducelina, Arnaldo, Claudei Pina, deixa eu ver aqui mais, lá pro Wesley, né? Agorinha eu te atendo, HM, Gilson Martins, agorinha a vez de vocês, tá bom? Então vamos de música, Morena dos Olhos Pretos, Sul, Sulino e Marrueiro lá pro seu João, Romântica, Rio Negro e Solimões lá pro Giovanni, Choram as Rosas, Bruno e Marrone lá pro Júnior Pajol, Encontro de Poetas, Biaidino Franco lá pro Francisco da Fazenda São José, Lamento de um Peão, Goiânia e Paranaense, lá pro Lúcio Tropeiro, Bonu.

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2: 20:53. Finalmente aqui vamos atender os últimos participantes. Ô Wesley, quer o engraxate? É só chamar o Wesley, ver o luz que esse menino vai dar no seu sapato. Fala comigo, menino.
3: Ô, Lico, meu chegar. Você mole meu coração, meu bebê. Eu quero pedir uma música modão, apaixonada. Só fala, vê se eu odeio. Pra mim, Wesley. Amém, meu pai, minha mãe Lídia, sou modão, eu chorar,
2: ei.
3: Eu gosto, eu odeio.
4: Ô, Lico, boa noite aí, bom?
2: Bom.
4: Tô soltando modão, ai.
2: Eita, nós.
4: Se tiver como rodar pra mim, o Renan e Raí e Larissa aí, jogo aberto. É a mulher do Wesley aqui. Troca pra mim, toca aí pra mim e pra ele aqui, nós dois, apaixonados.
2: Eita. Ô Wesley, sua esposa, um abraço pra vocês, pra, lá pro Parmênio, também pra Lídia, agora eu cheguei pra vocês, tá bom? Ô, vamos lá pro Rancho Beija-Flor falar com o Adão. Adão, boa noite.
5: Boa noite, Lica, aqui é no Rancho Beija-Flor. É o Adão, lá do Rancho BTV, já passou pra Rancho Beija-Flor.
2: Isso.
5: E o nosso Palmeirão aí, vai embora, né?
2: Vai, Deus quiser, vai.
5: O nosso Mineirão aí, Deus quiser, vai
2: também.
5: Chegar. Vai, nós vamos ganhar, Deus
2: vamos,
5: quiser.
2: Deus meu. Quiser.
5: Isso eu tô trouxendo, dia e noite, trouxendo o nosso Mineirão, ganhada. Hein, quero te pedir uma música. É o Chico Amado e Xodó, A Viagem. Vou oferecer pra minha veinha, a Tucelina, e pra meus amigos, pra todo mundo que gostar. Meus filhos, o Gred, César. É o Gred César. Vocês conheceu eles? A dupla Gred César?
2: Sim.
5: Eu sou pai deles. Gred César. Eu sou pai do Gred César. Aí eles abandonaram, o Gred abandonou a carreira, que casou, agora tá numa fazenda da mulher dele, lá pro lado da Ponte Branca, pra lá. Aí tá o César com o Jenny cantando. Pois é, eu sou pai do Gred César. Tô pedindo uma música pra você, do Chico Amado e Xodó, A Viagem. Oferecer pros meus filhos, pro Gred César. Oferecer pra minha veinha, a Celena. Oferecer pra vocês. O nosso Palmeiras tem que ganhar e o nosso Mineirão tem que ir pra frente. Eu trouxe toda hora, todo dia. Viu? Fica com Deus. Essa música vai também lá pro Bororo. Viu? Fica com Deus.
2: Olha, eu tenho essa música com Chico Rei Paraná, Viagem, pode ser essa? Eita, nós, obrigado pela sintonia aí, meu querido rapaz, Adão do Celina, pra todo mundo, pro Gleder Seda, o trem aqui hoje tá meio corrido, o meu querido parmeirense, depois a gente fala mais, obrigado pela sintonia e pela audiência. Arnaldo, fala comigo.
6: Alô, amigo Lico, aqui é o Arnaldo da Lanchonete, Delícias Caseira, toca um modão pra nós aí, do Zé Mulato e Cassiano, previsão do tempo. Quero oferecer pra essa galera aí, a Marilda do Rancho é meu, é o El Piango, é o Garça Branca, é o Zé Rubi do Táxi, um aperto de mão pra essa moçada, eu.
2: Ô Arnaldo, um abraço pra você, pra essa galera toda, aquele abraço aqui do Rancho Sertanejo. Seja muito bem-vindo, Arnaldo, aqui no programa Rancho Sertanejo, tá bom? Agora chega pra você. Ô Claudei, vamos pedir a última aí, fala comigo.
7: Boa noite, Luiz Carlinhos. Olha eu aqui de novo, Claudei Pina. Quero pedir uma música aí, um modão aí de Léo Couto Albertinho, Velho Pai.

0: Aí,
1: Isso.
0: manda lá pro bairro de Santo, pra minha amiga Juraci e
1: Juraci.
0: sua filha Mônica. Diz que ouve o
1: Opa,
0: seu programa
1: Juraci,
0: todos os dias
1: Mônica.
0: também.
1: Bom
0: Ela tá
1: demais.
0: me ouviu pedindo aí e falou que ouve o programa. Aí resolvi mandar as pés também.
1: Isso.
0: E pra toda a rádio e pra quem gostar da música. E se é coisas que chega lá, manda lá pro Tatuzinho.
1: Tá certo.
0: Tchau e obrigado.
1: Opa, Juraci, Mônica, Tatuzinho, Claudeir, agorinha chega pra vocês, tá bom? HM, Alê Márcio, um abraço pra você. Boa noite, meu amigo. Manda Avenida com a Thaíde Alexandre. Essa também vai pro Gilson Martins, que tá na escuta. Ela na região lá da... Ela da Água Limpa. Ô, Gilson, professor Gilson, um abraço. Obrigado pela sintonia, pela audiência. Ô, Lúcia, mas tá bonita essa panqueca, hein? Cê tá doido, menino. Eita, vamos com nós. Ô, Wilson Pina, lá na... É ali na corredeira, manda um João Carreiro, eu escolhi aqui João Carreiro, só o João Carreiro, você não gosta do Capataz, é da vida nada se leva, isso mesmo. Ei, seu João, depois eu atendo o senhor. Ei, rapaz, Lindomar Oliveira, o mais apaixonado aqui do setor Cruvinel. Eita, nós, essas músicas vai pra você também, tá bom, meu querido? Olha, vamos puxar o carro. É, eu atendi todo mundo hoje aqui, foi meio corrido, mas bom demais, aqui é que nem coração de mãe, sempre... Cabe mais um jogo aberto, o Renan e Raí lá pro Wesley, também sua esposa, viagem Chico Rei Paraná, lá pro seu, lá pro seu João, seu João da Silva? Não, lá pro Adão, previsão do tempo, Zé Mulato e Cassiano, lá pro Arnaldo, meu velho pai Léo Canhoto Robertinho, lá pro Claudeir Pina, HM, vai ouvir as avenidas da Thaíde Alexandre, também o Gilson Martins, da vida nada se leva, João Carreiro, lá pro Wilson Pina, lá também, lá pro Lindomar Oliveira, boa noite, amanhã estarei de volta aqui no Rancho Sertanejo, um abraço e até lá, vocês tenham uma noite abençoada de terça-feira e até amanhã!